0: Until indeed 5 o'clock.
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2: Bom dia, as notícias apresentadas por Jacinta Nhamitambo. O Presidente da República determinou por decreto presidencial a criação de uma comissão interministerial para a reativação dos recursos humanos, materiais e patrimoniais dos extintos Conselhos dos Serviços Provinciais de Representação do Estado. A reafetação vai incidir sobre os órgãos de governação descentralizada provincial e outras instituições públicas. Um comunicado recebido na nossa redação indica que a medida visa assegurar uma transição organizada, eficiente e transparente dos recursos afetos às estruturas extintas, garantindo a continuidade de prestação de serviços públicos e a racionalização da gestão dos recursos do Estado. A comissão interministerial, a ser presidida pelo Ministro da Administração Estatal e Função Pública, é constituída pelos Ministros das Finanças, da Justiça, Assuntos Constitucionais e Religiosos, Obras Públicas de Habitação e Recursos Hídricos, Saúde, Educação e Cultura e pelo Ministro dos Recursos Minerais e Energia. Nos termos do decreto presidencial, a Comissão Interministerial terá um mandato de 1 ano, podendo o mesmo ser prorrogado por um período adicional de 6 meses, caso as circunstâncias o justifiquem, refere a nota da Presidência da República. O Presidente da República, Daniel Chapo, dirige esta quarta-feira em Maputo a cerimônia de abertura do Mozambique CEO Summit 2026, principal evento de liderança empresarial e de networking corporativo do país. O Mozambique CEO Summit é uma plataforma de reflexão e intercâmbio de experiências sobre os desafios e oportunidades do setor empresarial que visa a identificação de soluções inovadoras para a promoção do desenvolvimento econômico e social do país. A participação do chefe de Estado está inserida nos esforços do governo para reforçar o diálogo entre os diferentes atores econômicos, incentivar o investimento, impulsionar o crescimento sustentável e consolidar parcerias estratégicas que contribuam para a transformação econômica e o desenvolvimento nacional. O evento vai reunir representantes dos setores público, privado e parceiro.

0: decreto visa dinamizar a comunicação, a troca de informações, o acesso aos serviços, a inovação e o crescimento económico, o que poderá proporcionar um aumento do volume de passageiros transportados, contribuindo para a melhoria da conectividade entre regiões e, consequente, aumento da competitividade e produtividade.
1: O Conselho de Ministros já aprovou ainda um decreto sobre o exercício da atividade do ensino privado em Moçambique. Alberto Simango é o novo administrador comercial e marketing da Rádio Moçambique. Simango, que antes exercia o cargo de diretor executivo da mesma área, tomou posse esta terça-feira perante o Instituto de Gestão das Participações do Estado, IGEP, acionista da Rádio Moçambique, em substituição de Sandra Morana. Na ocasião, o IGEP orientou ao novo administrador para maximizar a arrecadação de receitas para a rádio pública. Ainda esta terça-feira, tomou posse o jornalista Simon Cabo como novo diretor de informação da Rádio Moçambique, que antes exercia a função de chefe de redação central. Na cerimônia de tomada de posse, o presidente do Conselho de Administração da Rádio Moçambique, Mário Albino, desafiou ao novo diretor de informação a dinamizar a produção de conteúdos informativos de forma a atrair o público mais jovem e combater a difusão de notícias falsas.
2: Se a pessoa tem uma informação não confiável, tem que encontrar na Rádio Moçambique aquele órgão de informação que diz a verdade, mas a verdade no momento oportuno. Porque noticiar muito mais tarde, a pessoa já consumiu muita informação que não presta. Então nós temos que ser aqueles que informamos em tempo útil. Os nossos ouvintes não devem mudar de canal porque há um debate sobre política ou sobre seja o que for. Então nós temos que ser criativos, primeiro nos conteúdos, mas também em trazer nesta casa pessoas que possam agregar valor, trazer algo interessante nos debates que nós realizamos nesta casa. Temos que aumentar a nossa produção recorrendo à tecnologia moderna que está aí à nossa disposição.
1: Na cerimônia desta terça-feira, tomarão posse igualmente 8 novos diretores, o delegado do emissor provincial de Maputo e a diretora adjunta do Centro de Formação Profissional da RM. A tomada de posse de novos gestores da RM enquadra-se no processo de reestruturação da organigrama da empresa, com vista a reduzir custos e maximizar receitas. No estrangeiro, a Subcomissão de Candidaturas do MPLA rejeitou a pretensão de Higino Carneiro de concorrer à presidência do partido. A notícia foi avançada pela imprensa angolana, que cita o responsável da Subcomissão de Candidaturas ao 9º Congresso do MPLA, Job Capapinha, que considerou nula a pretensão de Higino Carneiro de concorrer à liderança do partido devido a irregularidades. Segundo Capapinha, a comissão terá apurado a existência de documentos e assinaturas falsas que impediram a validação da candidatura. O tempo. A cidade de Tete poderá registrar esta quarta-feira 31 graus centígrados de temperatura máxima, seguida por Pemba com 29 graus. Xai-Xai, Inhambane, Quelimane e Nampula 28, Maputo 27, Chimoio, Beira e Vilanculo 26 e por fim Lixinga com 24 graus centígrados de temperatura máxima. Apresentamos as notícias das 5. Escuta as próximas quando for 6 horas no Jornal da Manhã.

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Bom dia Moçambique, Jornal da Manhã, no seu receptor. Presidente da República, Daniel Chapo, dirige hoje em Maputo a cerimónia de abertura do Moçambique Summit 2026, o principal evento de liderança empresarial e de networking corporativo do país. O governo moçambicano aprova dois decretos que reformam os setores ferroviário e de aviação civil em Moçambique, assumindo o objetivo de adequar a legislação à dinâmica do mercado e reforçar a conectividade e impulsionar o crescimento da economia. Mais de 14 mil habitantes da localidade de Mississe, distrito de Mandimba, no Niassa, terão acesso à energia elétrica da rede nacional até outubro deste ano. A avaria de equipamento de radiologia leva à suspensão de exames de raio-x no Hospital Distrital de Kaia, em Sofala. E na atualidade internacional, o governo do Reino Unido anuncia um corte drástico de 90% da ajuda orçamental ao Malawi. Parte dos assuntos que vão marcar esta edição do Jornal da Manhã de quarta-feira, 22 de julho de 2026, que conta com Francisco Jatt na sonorização, Vitor África.

0: reunir representantes dos setores público, privado e parceiros de desenvolvimento para debater questões ligadas ao fortalecimento do ambiente de negócios, promoção de investimento e desenvolvimento económico de Moçambique, indica uma nota da Presidência da República. Ontem, o chefe de Estado determinou por decreto presidencial a criação de uma comissão interministerial para a reafetação dos recursos humanos, materiais e patrimoniais dos extintos conselhos dos Serviços Provinciais de Representação do Estado. A reafetação vai incidir sobre os órgãos de governação descentralizada provincial e outras instituições públicas. Um documento recebido na nossa redação indica que a medida visa assegurar uma transição organizada, eficiente e transparente dos recursos afetos às estruturas extintas, garantindo a continuidade de prestação de serviços públicos e a racionalização da gestão dos recursos do Estado. A Comissão Interministerial, a ser presidida pelo Ministro da Administração Estatal e Função Pública, é constituída pelos Ministros das Finanças, da Justiça, Assuntos Constitucionais e Religiosos, Obras Públicas, Habitação e Recursos Hídricos, Saúde, Educação e Cultura e pelo Ministro dos Recursos Minerais e Energia. Nos termos do decreto presidencial, a Comissão Interministerial terá um mandato de um ano, podendo mesmo ser prorrogado por um período adicional de 6 meses, caso as circunstâncias o justifiquem. O Conselho de Ministros aprovou esta terça-feira o decreto que reestrutura a classificação dos aeroportos nacionais. O documento faz menção à gestão do espaço aéreo nacional à luz da Convenção da Aviação Civil Internacional. O fato foi anunciado esta terça-feira em Maputo pelo porta-voz da 21ª Sessão do Conselho de Ministros em conferência de imprensa. Salim Valá referiu que um dos objetivos da medida é aumentar a competitividade e produtividade no setor da aviação civil moçambicano.
1: O decreto visa dinamizar a comunicação, a troca de informações, o acesso aos serviços, a inovação e o crescimento económico, o que poderá proporcionar um aumento do volume de passageiros transportados, contribuindo para a melhoria da conectividade entre regiões e, consequente, aumento da competitividade e produtividade.
0: O Conselho de Ministros aprovou ainda um decreto sobre o exercício da atividade do ensino privado em Moçambique. Alberto Simango é o novo diretor, é o novo administrador comercial de marketing e da Rádio Moçambique. Simango, que antes exercia o cargo de diretor executivo da mesma área, tomou posse esta terça-feira perante o Instituto de Gestão das Participações do Estado, IGEP, acionista da RM, em substituição de Sandra Morana. Na ocasião, o IGEP orientou o novo administrador para maximizar a arrecadação de receitas para a rádio pública. Ainda ontem, tomou posse o jornalista Simon Cabwe como novo diretor de informação da Rádio Moçambique. Na cerimônia de tomada de posse, o presidente do Conselho de Administração da Rádio Moçambique, Mário Albino, desafiou ao novo diretor de informação a dinamizar a produção de conteúdos informativos de forma a atrair o público mais jovem e combater a difusão de notícias falsas.
2: Se a pessoa tem uma informação não confiável, tem que encontrar na Rádio Moçambique aquele órgão de informação que diz a verdade. Mas a verdade no momento oportuno. Porque noticiar muito mais tarde, a pessoa já consumiu muita informação que não presta. Então nós temos que ser aqueles que informamos em tempo útil. Os nossos ouvintes não devem mudar de canal porque há um debate sobre política ou sobre seja o que for. Então nós temos que ser criativos, primeiro nos conteúdos, mas também em trazer nesta casa pessoas que possam agregar valor, trazer algo interessante nos debates que nós realizamos nesta casa.
0: Na cerimônia desta terça-feira, tomaram posse igualmente 8 novos diretores, o delegado do Emissor Provincial de Maputo e a diretora adjunta do Centro de Formação Profissional da Rádio Moçambique. O secretário-geral da Frelimo, Shaquille Abubakar, inicia hoje uma visita de trabalho de 3 dias à província de Manica, no quadro da fase conclusiva dos preparativos da 11ª Conferência Nacional de Quadros, que terá lugar na cidade de Chimoio, em agosto próximo. Durante a sua estada, o secretário-geral vai reunir-se com os órgãos do partido na província para avaliar o nível de preparação do encontro, reforçar a articulação entre as diferentes estruturas envolvidas e impulsionar as ações em curso, com vista a assegurar que estejam reunidas todas as condições para a realização da conferência. A deslocação contempla igualmente uma visita ao local que vai acolher a histórica reunião, de acordo com o comunicado recebido na nossa redação. E no plano internacional, o presidente dos Estados Unidos, Donald Trump, anunciou esta terça-feira que decidiu autorizar voos diretos entre o seu país e o Líbano, suspensos há 40 anos. Trump fez o anúncio após a reunião que manteve na Casa Branca com o homólogo libanês Joseph Aoun. O primeiro-ministro libanês afirmou que o recomenda

dos voos comerciais diretos entre os Estados Unidos e o Líbano oferece uma grande oportunidade para a economia libanesa e para relações com Washington. Os voos diretos entre ambos os países estão suspensos desde que os Estados Unidos proibiram a companhia aérea nacional libanesa Middle East Airlines de operar no seu território após o sequestro de dois aviões da Transworld Airlines no aeroporto de Beirute por membros do grupo xiita Hezbollah em 1985. Apresentamos as notícias no próximo bloco às 7 horas.

0: Amigo ouvinte, conheça a previsão do estado do tempo para hoje com o meteorologista do dia, António Maçanco. Bom dia.
1: Bom dia, estimados ouvintes da Rádio Moçambique. Previsão de hoje, dia 22 de julho de 2026. Em todo o país, prevê-se céu pouco nublado a limpo. Possibilidade de chuviscos dispersos, neblinas ou nevoeiros matinais. Vento de sueste a nordeste fraco, sendo moderado ao longo da faixa costeira durante o dia. Temperaturas máximas previstas em graus Celsius. Indicam para Tete 31 graus, Pemba 29, Xai-Xai, Inhambane, Quilimane e Nampula 28, Maputo 27 graus, Chimoio, Beira e Vilanculo 26. E, finalmente, a cidade mais fresca, Lixinga, com 24 graus Celsius. É tudo quanto à previsão do estado do tempo. Bom dia. Até a próxima.

0: É 6 horas e 11 minutos. Este é o Jornal da Manhã da Rádio Moçambique, o magazine informativo mais alargado desta estação emissora. Iniciamos a viagem matinal desta forma. O Conselho de Ministros aprovou o decreto que reestrutura a classificação dos aeroportos nacionais. O documento adequa a gestão do espaço aéreo nacional à luz da Convenção de Aviação Civil Internacional. Repórter Leopoldo Agapito.
1: Estas notas foram partilhadas nesta terça-feira em Maputo pelo porta-voz da 21ª Sessão do Conselho de Ministros em conferência de imprensa. Salim Valar referiu que um dos objetivos da medida é aumentar a competitividade e produtividade no setor da aviação civil moçambicana.
2: O decreto visa dinamizar a comunicação, a troca de informações, o acesso aos serviços, a inovação e o crescimento económico, o que poderá proporcionar um aumento do volume de passageiros transportados, contribuindo para a melhoria da conectividade entre regiões e, consequente, aumento da competitividade e produtividade.
1: O Conselho de Ministros, ainda nesta terça-feira, aprovou um decreto que revoga um anterior relativo ao exercício da atividade de ensino privado em Moçambique.
2: O decreto visa redefinir o regime jurídico aplicável ao exercício da atividade de ensino por privados, aplicando-se às instituições privadas de ensino que administram o Sistema Nacional da Educação, a Educação Pré-Escolar, Educação Geral e Educação de Adultos, bem como às instituições de ensino e educação vocacional, nomeadamente Arte e Cultura, Ciência e Desporto, entre outras de atividade vocacional, e às instituições privadas de ensino de currículo estrangeiro e de ensino de línguas nacionais e ou estrangeiras.
1: Porta-voz da 21ª Sessão do Conselho de Ministros, Salim Valá. O governo autorizou o ministro dos Transportes e Logística a constituir uma equipa para negociar com a empresa Sociedade de Desenvolvimento do Porto de Maputo a incorporação de uma nova área no Porto de Maputo para aumentar a capacidade de manuseamento de carga. O Conselho de Ministros aprovou ainda informações sobre a situação de xenofobia na África do Sul, o balanço das atividades do Gabinete de Reconstrução pós-ciclone Idai e o ponto de situação do programa Energia para Todos.
0: Mais de 14 mil habitantes da localidade de Messice, distrito de Mandimba, no Niassa, terão acesso à energia elétrica da rede nacional até outubro do ano em curso, tal como indica Sampaio Vitor.
3: Para o efeito, estão na fase de conclusão as obras de extensão da linha de média tensão a partir do vizinho distrito de Quamba. O administrador do distrito de Mandimba, Emílio Xavier, considera a vinda da energia elétrica da rede nacional como um caminho para o desenvolvimento local, porquanto vai permitir a conservação de produtos frescos, medicamentos, introdução de ensino noturno. A fonte diz que, paralelamente, decorrem trabalhos de extensão da linha de alta tensão da subestação de Mitande até a fronteira com o Malawi e vai reforçar a atual linha de energia elétrica que vem de Lixinga e fornece à Vila Municipal de Mandimba.
4: Acredito que em menos de 90 dias já teremos a energia instalada em Messice e com a instalação de energia na localidade de Messice vamos ficar apenas com a localidade de Miluluca, que ainda não terá energia. Queremos também destacar a linha que vem da subestação de Mitande até a fronteira com Malawi. Essa linha vai reforçar a qualidade de energia aqui na Vila Municipal Sede. A partir daí vamos reduzir drasticamente os cortes, a falta de qualidade de energia em alguns pontos.
3: Entretanto, a população de Messice aguarda com enorme expectativa a chegada da energia elétrica da rede nacional. Louvamos a iniciativa do governo, porquanto vai permitir a conservação de produtos frescos na nossa região.
5: Sou Hermenegil de Vasco Atanásio. Começando na agricultura, indo no empreendedorismo, falo de comércio, mas esses seus projetos carecem de uma alavanca do governo. Qual é a alavanca que estamos a referenciar? A corrente elétrica. Há certos serviços e há certos comércios, sem a energia não temos possibilidade. Portanto, temos aí peixe. Aquelas questões frescas, nós aqui não temos, comemos peixe seco toda hora.
3: Expectativa da população da localidade de Messice, posto administrativo de Mitande, em Mandimba, no Niassa, em relação à eletrificação desta região até outubro próximo. Achalongo, quando repete com clichê para Curaxidla, do Colém, Utendele. Sampaio Vitor, em Lixinga, bom dia.
0: Bom dia, Vitor. Melhor, Sampaio Vitor, dando conta que mais de 14 mil habitantes da localidade de Missice, distrito de Mandimba, Niassa, terão acesso à energia elétrica da rede nacional até outubro do ano em curso. Na província de Gaza, cidadãos repatriados da vizinha África do Sul, por conta da xenofobia e com habilidades em algumas profissões, vão beneficiar de ferramentas de trabalho para a criação do autoemprego. Jornalista Francisco Nelson.
6: Trata-se de uma iniciativa do Governo, através do Instituto Nacional de Emprego, INEP, Delegação de Gaza, que tem inscritos neste momento 55 cidadãos, entre homens e mulheres, com capacidades para o trabalho dos mais de 300 registados à sua chegada no país. Estes cidadãos, na sua maioria, têm habilidades nas áreas de construção civil, carpintaria, serralharia e salão de beleza, inscritos nos centros de emprego de Xaixai, Xokwe e Chibuto. O delegado provincial do Instituto Nacional de Emprego em Gaza, Nathaniel Paruque, diz que os beneficiários de kits de ferramentas de trabalho serão primeiro submetidos a testes de avaliação pelas instituições de formação profissional para a sua certificação.
7: Nos próximos dias, teremos ter empregos de distribuição de kits de start-up para eles terem uma inserção e continuarem a fazer este trabalho também nas comunidades. É relevante igualmente dizer que este trabalho vai continuar e nós o que estamos a fazer é um trabalho de contato, tendo uma base de dados deste número de universo de 337 compatriotas repatriados para a nossa casa. Destes, como dissemos muito bem, que até agora contactamos o universo de 55, significa que ainda temos uma margem de alguma coisa para poder, portanto, contratar. E estes nossos compatriotas estão espalhados em muitos postos administrativos, muitos distritos.
6: Delegado Provincial do Instituto Nacional de Emprego em Gaza, Nathaniel Paruque, e o processo de reenquadramento profissional de cidadãos repatriados da vizinha África do Sul por conta da xenofobia. Mwingisete, Tivoneli, Camabá, Diego de Salanganha, Francisco Nelson, cidade de Xaixai.
0: Xaixai, vamos à província de Manica, com a indicação de que 100 jovens das províncias de Manica e Sofala vão beneficiar até agosto próximo de equipamentos e materiais de produção no âmbito do programa Manguana, numa iniciativa avaliada em cerca de 10 milhões de meticais. Todos os detalhes por dedicação.
8: A ação visa o desenvolvimento de atividades agrícolas e de processamento de produtos, tendo em vista a integração de jovens nas cadeias de valor produtivas. Os beneficiários desenvolvem atividades ligadas à horticultura, avicultura, processamento de alimentos, produção e comercialização agrícola. O diretor do programa Manguana, Augusto Jaime, afirma que o financiamento vai permitir o aumento da produtividade e criação de oportunidades de geração de rendimento.
9: Hoje estamos a falar deste grupo de 100 jovens porque estamos a integrá-los nessas cadeias de valor produtivas. Mas já temos tantos outros jovens dos beneficiários que nós temos até agora, cerca de 36% são jovens. Estamos a falar cerca de 35 mil beneficiários que trabalham conosco neste momento. Portanto, é um grande número. Entretanto, é deste grupo de jovens que uns já tiveram apoios antes, mas agora mais 100 vão receber apoios em atividades ligadas a cadeias de valores. Uns estarão na produção, outros estarão na comercialização, outros estarão em atividades de adição de valor.
8: O programa Manguani, financiado pelo Reino dos Países Baixos, num montante global de cerca de 30 milhões de euros, equivalentes a 2.190 milhões de meticais. A ser implementado até 2027, o programa Manguana assenta em três pilares, nomeadamente o aumento da produção dos pequenos agricultores, a promoção de parcerias com o setor privado e a melhoria do ambiente de negócios. Sambanhara, Ngokuma, no Sabau, Canamarota, Vikirai, Cólera, a partir de Chimoio, Dini Kassam.
0: Às 6 horas e 21 minutos, a mobilidade urbana na cidade de Machixa, em Amban, vai melhorar significativamente nos próximos dias, com a chegada de 20 novos autocarros movidos a gás. Nelson Francisco, bom dia.
10: Bom dia. Alocados pelo Governo Central, os referidos meios enquadram-se na estratégia do Executivo para dinamizar a circulação de pessoas e bens nos principais centros urbanos do país. Com esta nova frota, perspectiva-se não só o reforço das atuais rotas de transporte, mas também a abertura de novos trajetos para melhor servir os munícipes. A entrada em circulação dos autocarros aguarda apenas a conclusão das obras de construção das bombas de abastecimento de gás veicular, que se encontram na fase final, restando apenas a montagem de alguns componentes técnicos. O presidente do Conselho Municipal da cidade de Machis, Isso Francisco, garante que a chegada destes meios vai revolucionar o transporte público local. Sublinha ainda que o município já acautelou a sustentabilidade do projeto com a criação de uma empresa municipal especificamente dedicada à gestão dos transportes públicos na Machis.
11: Neste momento estamos na construção do grande centro de parqueamento, de abastecimento, porque são carros movidos a gás natural veicular. Já fizemos as rotas para os autocarros vão fazer via urbana, para ir até os nossos bairros, para aliviar tanto o sofrimento dos nossos munícipes, que há certas zonas que os particulares não entram por causa de deficiência de acesso. E neste momento o empreiteiro está à espera das máquinas, são as bombas a gás que importou através da Argentina. E assim que chegar, portanto, vão colocar as bombas e vamos começar a operacionalizar a nossa empresa.
10: Presidente do Conselho Municipal da cidade de Machis, Isso Francisco, e os detalhes para a entrada em circulação nesta urbe de 20 novos autocarros movidos a gás destinados ao transporte público de passageiros. Moinguisi, Ongolenezi Fiqueira Camaruari Nyagutsarangani. Inhambani, Nelson Francisco.
0: Os funcionários e agentes do Estado no Conselho Municipal de Quilimane observam uma greve desde segunda-feira, reivindicando, dentre outros aspectos, o enquadramento na tabela salarial única em vigor na função pública. Rezig Zacarias desenvolve a informação.
12: Os grevistas reivindicam aumento salarial e pagamento de 4 meses de salários em atraso. Afirmam que a greve só será interrompida após o pagamento dos seus ordenados. As portas do Conselho Municipal estão trancadas e os funcionários concentrados no pátio do Conselho Municipal de Quilimane.
13: Bonifácio Cidade, funcionário do Conselho Municipal da cidade de Quilimane. Nós estamos a fazer greve porque estamos a reivindicar os nossos salários de 5 meses. Isso não tem prazo, não tem data. A data para nós pararmos tem que o dinheiro cair nas contas. Hoje mesmo cair o dinheiro nas contas, nós vamos abrir as portas.
14: Zite Varisto Adinan, dinheiro não sai. 5 meses, eu sozinha, não tenho criança. Eu para trabalhar aqui, por causa do governo me ajuda. Trabalhou muito. Dinheiro para sair é muito luta. Toda hora faz luta. Agora cansaram. É por isso fecharam o município para me dar todos os valores. Ele até 5 meses.
15: Chamo-me Antônio Francisco. Isso aqui é assim, a partir de hoje, amanhã, o presidente não aparece. Isso nós vamos cancelar. Vai ser museu. Acabou. Queremos o presidente do Conselho Municipal da cidade de Quilimane.
12: Diniz Costa, munícipe de Quilimane, que pretendia remeter um pedido de licença de construção, viu-se surpreendido com as portas fechadas.
16: Vim a remeter um processo de construção, minha licença para pedir licença de construção. Mas estou a ver que as portas estão encerradas, parece estar em manifestação. Eu não sei até quando isso vai terminar. Não, só vou aguardar. Não sei até quando. E como a nossa cidade é aquela, daqui ainda vai chover, queria aproveitar o tempo.
12: A reportagem da Rádio Moçambique tentou, sem sucessos, contactar o edil de Quilimane. Moçambique, Onofanyela, Akane Murendele, Quilimane, Rizik Zacarias.
0: A Agência Suíça para o Desenvolvimento e Cooperação vai disponibilizar mais de 60 milhões de dólares, o equivalente a cerca de 3,8 mil milhões de meticais, para o financiamento de projetos sociais e ambientais nas províncias do norte do país. Suma-lhe Gilberto e os detalhes.
17: O apoio de cerca de 20 milhões de dólares anuais prevê abranger as províncias de Cabo Delgado, Nampula e Niassa, no âmbito da nova estratégia de cooperação com Moçambique para o período de 2026 a 2029. De acordo com o chefe de cooperação e representante oficial da Embaixada da Suíça em Moçambique, Felipe Poio, no quadro deste novo plano de cooperação para os próximos 4 anos, a Suíça garante a continuidade da carteira de investimentos focada no desenvolvimento local.
18: Temos uma nova estratégia, 2026 até 2029, e uma carteira com mais ou menos 20 milhões de dólares por ano. E vamos a seguir trabalhando nas três províncias de Nampula, Cabo Delgado e Niassa. E aqui temos projetos que vão trabalhar com municípios e municipalidades.
17: Filipe Poio explicou que as intervenções sociais e de governação local serão alinhadas com as prioridades do governo, tomando em conta os impactos das atividades realizadas em vários distritos destas três províncias.
18: Serão áreas que vamos a definir com o governo, serão os mesmos distritos onde hemos já trabalhado, pode ser cerca de Mecufi, vamos a seguir trabalhando também em Pemba, assim que, bueno, são lugares que, bueno, já hemos trabalhado com parceiros, com o governo distrital, e vamos a seguir com eles.
17: Face à extrema vulnerabilidade do país às mudanças climáticas e às crises humanitárias no norte, o apoio suíço dará atenção prioritária à resiliência comunitária e à prevenção de desastres naturais.
18: Isso é um ponto muito importante, a resiliência das comunidades e das instituições com os eventos climáticos cada vez mais difíceis. Vamos a trabalhar nesse sentido já na província de Nampula, mas que, bueno, vamos ver também em Cabo Delgado como podemos apoiar a projetos para melhorar a resiliência e todo o que é, em inglês se diz Early Warning System, sistema de alerta temprana, para melhorar a capacidade de preparar-se e de responder melhor aos eventos climáticos.
17: Filipe Poio, chefe de cooperação e representante oficial da Embaixada da Suíça em Moçambique, e o compromisso da cooperação suíça no apoio contínuo às ações de desenvolvimento sustentável e bem-estar das comunidades no país. Amuchi, Ninhau Emasi, Nissabão Auleitura, Wachera Nikikichere Kolera, Nira Tachikinaku, Somalia de Bertempemba, muito bom dia.

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São, neste momento, às 6 horas e 30 minutos, fique com o um resumo dos assuntos de destaque no Jornal da Manhã. O Presidente da República, Daniel Chapo, dirige hoje em Maputo a cerimónia de abertura do Mozambique CEO Summit 2026, o principal evento de liderança empresarial e de networking corporativo do país. O governo moçambicano aprova dois decretos que reformam os setores ferroviário e de aviação civil em Moçambique, assumindo o objetivo de adequar a legislação à dinâmica do mercado, reforçar a conectividade e impulsionar o crescimento da economia. Mais de 14 mil habitantes da localidade de Mississe, distrito de Mandimba, no Niassa, terão acesso à energia elétrica da rede nacional até outubro do ano em curso. A avaria de equipamento de radiologia leva à suspensão de exames de raio-x no Hospital Distrital de Caia, em Sofala. E na atualidade internacional, o governo do Reino Unido anuncia o corte drástico de 90% da ajuda orçamental ao Malawi.

0: De volta, meteorologista António Massango, para a atualização da previsão do estado do tempo para hoje.
1: Bom dia, estimados ouvintes da Rádio Moçambique. Previsão de hoje, dia 22 de julho de 2026. Em todo o país, prevê-se céu pouco nublado a limpo. Possibilidade de chuviscos dispersos, neblinas ou nevoeiros matinais. Vento de sueste a nordeste fraco, sendo moderado ao longo da faixa costeira durante o dia. Temperaturas máximas previstas em graus Celsius indicam Pratete 31 graus, Pemba 29, Xai-Xai, Inhambane, Quelimane e Nampula 28, Maputo 27 graus, Chimoio, Beira e Vilanculo 26. E, finalmente, a cidade mais fresca, Lixinga, com 24 graus Celsius. É tudo quanto à previsão do estado do tempo. Bom dia. Até a próxima.

0: Jornal da Manhã de Rádio Moçambique no seu receptor, 6 horas e 33 minutos. Presidente do Conselho de Administração da Rádio Moçambique, Mário Albino, insta os novos gestores desta estação emissora, impulsados esta terça-feira, a trabalharem para tornar a empresa mais atrativa e sustentável, tal como indica Nelson Mwando.
1: Alberto Simango é o novo administrador comercial e marketing da Rádio Moçambique. Simango, que antes exercia o cargo de diretor executivo da mesma área, tomou posse esta terça-feira perante o Instituto de Gestão das Participações do Estado e IGEP, acionista da RM. Na ocasião, o IGEP orientou ao novo administrador a maximizar a arrecadação de receitas para a rádio pública. Ainda tomou posse o jornalista Simon Cabo e como o novo diretor de informação da Rádio Moçambique, que antes exercia a função de chefe da redação central. Na cerimónia de tomada de posse, o presidente do Conselho de Administração da RM, Mário Albino, desafiou o novo diretor de informação a dinamizar a produção de conteúdos informativos de forma a atrair o público mais jovem e combater a difusão de notícias falsas. Albino quer ainda que saiba onde cabo e promova a criatividade e contribua para o aumento da produtividade dos jornalistas.
2: Se a pessoa tem uma informação não confiável, tem que encontrar na Rádio Moçambique aquele órgão de informação que diz a verdade. Mas a verdade no momento oportuno. Porque noticiar muito mais tarde, a pessoa já consumiu muita informação que não presta. Então nós temos que ser aqueles que informamos em tempo útil. Os nossos ouvintes não devem mudar de canal porque há um debate sobre política ou sobre seja o que for. Então nós temos que ser criativos, primeiro nos conteúdos, mas também em trazer nesta casa pessoas que possam agregar valor, trazer algo interessante nos debates que nós realizamos nesta casa. Temos que aumentar a nossa produção recorrendo à tecnologia moderna que está aí à nossa disposição.
1: Na cerimónia desta terça-feira tomaram posse igualmente 8 novos diretores, o delegado do emissor provincial de Maputo e a diretora adjunta do Centro de Formação Profissional da RM. Aos novos dirigentes, Mário Albino exigiu que trabalhem para tornar a Rádio Moçambique mais atrativa para os ouvintes e garantir a sustentabilidade da empresa.
2: Os desafios que nós temos aqui são vários e precisam de todos nós para podermos alcançá-los. O primeiro é transformar a Rádio Moçambique uma empresa no seu verdadeiro sentido da palavra, tendo em conta a nossa integração no sistema empresarial do Estado. Significa que temos que conter custos, diminuir a burocracia, acelerar processos, mas importante ainda, servir melhor ao nosso público, que são os nossos clientes, os ouvintes. Temos já uma área comercial que nos desafiam a cada momento para aumentar as nossas receitas próprias. Neste momento, as receitas próprias da Rádio Moçambique são 15%. Nós somos desafiados a aumentar até 50%. 90% das receitas que nós produzimos, as pessoas vêm bater à porta de Moçambique. Então, agora temos que mudar o paradigma. Temos que ir atrás dos nossos clientes.
1: A tomada de posse de novos gestores da RM enquadra-se no processo de reestruturação do organigrama da empresa com vista a reduzir custos e maximizar receitas.

No café da manhã, hoje temos a seguinte indicação. Queremos conhecer as projeções do município de Xai-Xai face ao arranque das obras de reabilitação do dique de proteção da baixa da cidade pós-cheias deste ano. Nosso convidado é o presidente do Conselho Municipal da cidade de Xai-Xai, o Semana Dam, e a moderação será do jornalista Carlos Matzinho, nos estúdios da RGM em Gaza. Amigo ouvinte, pode garantir a sua participação pelos números 2131-7777 ou 823477 e ainda pela página do Facebook Jornal da Manhã RGM.

0: 6:37, a agência dos Ambev prevê mobilizar mais de 21 mil milhões de meticais para a implementação do ProZambez, um plano concebido para acelerar o desenvolvimento socioeconômico da região centro do país nos próximos 10 anos. Ignacio Gamay.
1: Afirmativo, Ernesto Chauque. O montante destina-se para os primeiros 5 anos de execução do plano, que contempla intervenções em setores estratégicos como agricultura, infraestruturas, energia, indústria, turismo e recursos naturais. O plano estratégico com vigência entre 2026 e 2035 estabelece as principais prioridades de investimento para as províncias de Tete, Manica, Sofala e Zambézia, apostando na promoção de um desenvolvimento integrado, sustentável e resiliente. Segundo José Cardoso, diretor dos Serviços de Estudo e Análises Estratégicas na agência do Zambez, com o plano espera-se transformar a região num centro dos principais polos de crescimento económico do país.
2: Esta estratégia está a ser elaborada num contexto macrofiscal restrito. Sabemos que não há muitos recursos, portanto, tem que haver um realismo na quantificação dos compromissos plurianuais, tem que haver uma diversificação das fontes de financiamento para evitar a concentração numa só e um sequenciamento prudente dos desembolsos, alinhado com a capacidade de absorção e com a maturidade dos projetos. Portanto, está previsto que em setembro a estratégia seja apreciada e aprovada no Conselho de Ministros e terminar com a disseminação da estratégia e preparação dos instrumentos de implementação, monitoria e avaliação.
1: José Cardoso, diretor dos Serviços de Estudos e Análises Estratégicas na agência do Zambez, e os passos que vão nortear a elaboração do ProZambez. Neste momento, o projeto está na fase de recolha de contribuições das diferentes esferas da sociedade em todas as províncias do centro do país para a posterior aprovação em sede do Conselho de Ministros. Onvera, Muzisamba Manja, Ndisopo Kapena Pulusa, Kuti Mupewe Matenda e a Cólera, Ntawizonse. Eu volto à segunda hora deste jornal para o Noticiário Económico. Até já.
0: Até já, bom trabalho, Ignacio Gamay. A avaria de equipamento de radiologia leva à suspensão de exames de raio-x no Hospital Distrital de Caia, em Sofala. O problema dura há mais de um mês e os pacientes que necessitam dos exames de raio-x recorrem aos distritos vizinhos de Mutarari e Mopeia, nas províncias de Tete e Zambézia. Luís Timã.
3: O médico-chefe distrital de Caia, Paulo Pinheiro, disse que a deslocação a esses distritos é onerosa e aumenta o tempo de espera para o tratamento. Pinheiro referiu que a suspensão dos serviços de radiologia no Hospital Distrital de Caia está a criar constrangimentos, dado o crescente número de pacientes que procuram fazer exames de raio-x, muitos deles vítimas de acidentes com mototáxis. O responsável assegurou, contudo, que tudo está a ser feito junto da Direção Provincial da Saúde para a reparação da máquina ainda este mês.
4: Estamos com constrangimento para o setor do raio-x. Houve um problema técnico com o aparelho. A priori achou-se que era problemas de bateria, etc., mas depois viu-se que era um problema mais grave, então havia necessidade de desmontar o aparelho e mandar o aparelho lá. Então a informação recente que tivemos é que o aparelho até a próxima semana já estará cá montado e voltará a operar. Mas os pacientes recorremos ao Hospital Distrital de Mutarara, para além do Distrital de Mutarara, o Hospital Distrital de Mupeia. São essas as nossas referências por onde os pacientes se dirigem para fazer o raio-x e depois, se puderem ter a conduta lá, melhor. Caso não, os pacientes regressam e com o raio-x que temos acesso, podemos dar alguma intervenção específica.
3: Médico-chefe em Caia, Paulo Pinheiro, e a avaria do aparelho de raio-x no Hospital Distrital. Sambani Manja, Nassabau, Peno Nadota, Toere Muchalire, Nhoca Zakwenda, Luís Tima, Cidade da Beira.
0: São 6:42. 8 distritos da província de Nampula continuam a registrar entrada nas unidades sanitárias de casos de sarampo, situação que preocupa as autoridades de saúde, tal como nos conta o jornalista Nelson Tatanha.
5: No total, 13 dos 23 distritos estavam assolados pelo surdo de sarampo e nas últimas semanas, pelo menos 5 já não reportam casos desta doença viral e altamente contagiosa. O médico-chefe da província de Nampula, Geraldino Avalinho, disse que desde a eclosão do surto, em princípios deste ano, foram registrados 801 casos e 2 óbitos, maioritariamente crianças. Geraldino Avalinho assegurou que decorre o trabalho de vigilância e bloqueio do surto nas comunidades para evitar o registro de novos casos. Aliás, segundo o clínico, a eclosão de sarampo em metade dos distritos da província é uma demonstração que muitos cidadãos não aderem às campanhas de imunização.
6: Para além das atividades de intensificação do bloqueio nos distritos onde nós declaramos surto, onde as brigadas móveis que nós realizamos para as comunidades onde nós temos casos reportados, nós também temos vindo divulgar sobre a importância de adesão aos nossos postos fixos de vacinação. É uma doença que afeta maioritariamente crianças. É verdade que no nosso contexto nós temos indivíduos que foram identificados, diagnosticados com sarampo com idade superior aos 15 anos, o que não tem sido comum. E isto revela que estes indivíduos em algum momento não tiveram a oportunidade de entrar em contato com a vacina contra o sarampo. Este é o apelo que nós deixamos, apesar de tanto o gráfico estarmos a mostrar que há uma tendência de redução em toda a extensão da província do número de casos novos que têm sido reportados. É uma satisfação, mas ainda assim é uma preocupação, porque os casos que foram reportados, mais de 50%, o questionário feito mostrou claramente que são indivíduos que nunca tiveram contato com esta vacina.
5: Geraldino Avalinho, médico-chefe provincial de Nampula e trabalho de vigilância e bloqueio do surto de sarampo na região. 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
0: O Sindicato Nacional de Jornalistas quer o envolvimento de todos os profissionais da classe na divulgação das inovações decorrentes do novo pacote legislativo da comunicação social. Para o efeito, o SNJ lança hoje o processo de socialização sobre os instrumentos legais aprovados recentemente. Fernando Sidum.
7: Com esta socialização, que deverá ser concluída até ao final deste ano, o SNJ pretende que todos os intervenientes na comunicação social e outros segmentos da sociedade se apropriem deste instrumento que deverá definir e responsabilizar o funcionamento dos órgãos de comunicação social e seus profissionais. Para este lançamento, dirigentes da província de Maputo, entre secretário do Estado, governador da província, administradores e presidentes dos conselhos municipais desta parcela do país, vão debater este documento, que se reveste de grande importância para a definição de quem é quem nos fazedores de informação que chega ao público. Falando sobre este evento, o secretário-geral do Sindicato Nacional de Jornalistas, Farouco Sadiq, disse que vai ser a partir destes debates que será definido o estatuto da nova lei de comunicação social, de onde sairá a carteira profissional do jornalista.
8: Nós já temos um comando legal a partir desta lei da comunicação social que estabelece que os jornalistas deverão ter um estatuto do jornalista, em primeiro lugar. Porque nós, como classe jornalista, já temos estado a trabalhar. Ainda há uma semana nós estivemos reunidos na sede do SNJ para ver os passos iniciais destes documentos, sobretudo da proposta do estatuto do jornalista e da proposta do regulamento da carteira profissional. Pensamos que logo que a gente tenha a versão final, vamos rapidamente submeter ao debate no seio da classe profissional jornalística para que dentro daquele prazo de 180 dias que está estabelecido na lei, desde a data da promulgação dessa lei, possamos entregar a nossa proposta de estatuto de jornalista e de regulamento da carteira profissional ao governo, que por sua vez vai submeter à Assembleia da República.
7: Secretário-Geral do Sindicato Nacional de Jornalistas, Farouco Sadiq, que esta manhã dirige no município de Matola Rio, distrito de Buane, a cerimónia de lançamento da fase da socialização do pacote legislativo da comunicação social no país. 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Fernando Sidumu, Rádio Moçambique, Matola.
0: O governo reafirma o compromisso de fortalecer a medicina veterinária no país através da valorização da carreira e da expansão dos serviços veterinários e criação de melhores condições para o exercício da profissão, considerada estratégica para a segurança alimentar, a saúde pública e o desenvolvimento nacional. Adérito Magai.
9: Falando nas celebrações dos 15 anos da Ordem dos Médicos Veterinários de Moçambique, o ministro da Agricultura, Ambiente e Pescas, Roberto Albino, disse que o Executivo está empenhado em responder aos principais desafios da classe. Entre as prioridades, destacou a valorização dos profissionais, o aumento do número de médicos veterinários, o combate ao exercício ilegal da profissão, a expansão dos serviços para todos os distritos e a criação da Autoridade Veterinária Nacional.
10: Os médicos veterinários são um pilar importantíssimo para o alcance dos objetivos da soberania alimentar que o governo está a perseguir. Esse desafio de termos um médico veterinário em cada distrito é um desafio real que temos que juntos vencer.
9: Por sua vez, a bastonária da Ordem dos Médicos Veterinários de Moçambique, Ana Flávia Zinheira, afirmou que investir na saúde animal representa um investimento direto na proteção das populações, na segurança alimentar e no desenvolvimento sustentável.
11: Investir na saúde animal é proteger as populações. Esta não é apenas uma frase, é uma visão de desenvolvimento, é uma visão de saúde pública, de segurança alimentar, visão de prosperidade, porque quando protegemos a saúde dos animais, protegemos também a saúde das pessoas.
9: A cerimónia serviu também para distinguir profissionais que contribuíram para o crescimento da medicina veterinária em Moçambique. Ao assinalar 15 anos de existência, a Ordem renovou o compromisso de continuar a promover uma profissão mais forte, ética e capaz de responder aos desafios da sanidade animal, da produção pecuária e da saúde pública no país.
0: No Café da Manhã, hoje vamos conhecer as projeções do município de Xai-Xai e faça o arranque das obras de reabilitação do dique de proteção da Baixa da cidade por cheias deste ano. Nosso convidado é o presidente do município da cidade de Xai-Xai, Osman Adam, e a moderação será do jornalista Carlos Massinho, dos estúdios da RM em Gaza. Amigo ouvinte, participe pelos números 2131-7777 e 82-3477.

0: Desportivo no Jornal da Manhã é agora. Destaque: Presidente da República Daniel Chapa padrinha criação de 10 academias de futebol em Moçambique. Albino Muyamba, bom dia.
1: Bom dia. Estão avançadas as conversações entre o Presidente da República Daniel Francisco Chapo e os representantes do Villarreal da Espanha, visando abrir 10 escolas de futebol em cada uma das províncias de Moçambique. Toda a informação com Adalma Timbe.
2: As conversações começaram quinta-feira passada em Lisboa com o presidente do grupo Pamesa Cerâmica, Fernando Rogue. O Villarreal Futebol Clube é o responsável pela formação de 4 futebolistas que se sagraram no domingo campeões do mundo, entre os quais os médios Alex Baena, Rodri, eleito melhor jogador desta Copa, o extremo Jeremy Pino e o defesa central Paulo Torres. Nesta segunda-feira, o Presidente da República recebeu o Diretor de Aprovisionamento, Compras e Energia do Grupo Pamesa, Javier Portales.
3: Pensamos que nestes dias podemos firmar algum memorandum.
4: Acreditamos que nestes dias poderemos assinar um memorando que formalize estes acordos e essas relações tão importantes que podem surgir entre Espanha e Moçambique. Estamos prontos para começar com várias escolas. Especificamente, já analisamos a possibilidade de criar 10 escolas em Moçambique, distribuídas por todo o país, para começar a formar jovens no futebol e, sobretudo, nos âmbitos social e educacional, seja para se tornarem jogadores de futebol ou para sua formação pessoal. Como exemplo, devo mencionar que na seleção da Espanha, que venceu a Copa do Mundo, há 4 jogadores formados nas escolas de Villarreal. Estamos prontos para começar.
3: Estamos listos para arrancar.
2: O Villarreal Futebol Clube de Espanha, em parceria com o Grupo Pamesa Cerâmica, pretende implementar 10 escolas de formação em todo o país, inspiradas no modelo que ajudou a formar vários campeões do mundo pela Espanha. O projeto foi apresentado ao Presidente da República, Daniel Chapo, e visa desenvolver jovens talentos, aliando futebol, educação e inclusão social.
1: Os jogos de apuramento às meias-finais da Taça de Moçambique em futebol arrancam no dia 1 do próximo mês de agosto com a realização de 3 encontros. Ferroviário de Nampula, Águias Especiais de Lixinga, a equipa que conquistou a última edição da prova, a União Desportiva de Songo, vai ao Caldeirão de Chiveve defrontar o Carrasco do Xingal, as Águias Especiais da Beira. Ferroviário de Maputo defronta em Comate de Chinavan. No dia 2 de agosto, um domingo, teremos mais 3 partidas. Ferroviário de Lixinga, Bahia de Pemba. Ferroviário da Beira, Grupo Desportivo Recreativo Testa África de Chimoio. A Associação Desportiva de Velanculo enfrenta o Coxa de Sol no Valdemar Oliveira Fernandes, na Machix. Destas equipas, Ferroviário de Nampula, União Desportiva de Songo, Ferroviário de Maputo e Coxa de Sol já ergueram a taça pelo menos uma vez. Sozinho, o Coxa de Sol leva 13 conquistas. Ferroviário de Maputo, 7. Ferroviário da Beira, 3, tal e qual a União Desportiva de Songo. E o Ferroviário de Nampula conquistou a prova apenas por uma vez. Agora o Moçambola 2026. A Liga Moçambicana de Futebol, entidade que gera a competição, marcou os desafios das jornadas 10 e 11 do certame. Amanhã, o Bahia de Pemba recebe o Ferroviário da Beira no Municipal de Pemba. Na próxima sexta-feira, teremos mais 3 embates. Black Bulls Ferroviário de Lixinga, Ferroviário de Nampula União Desportiva de Songo e Ferroviário de Nacala Xingal de Tete. No fim de semana, sábado, a Associação Desportiva de Pemba é anfitriã da Liga Desportiva de Sofala. A décima ronda do Moçambola 2026 conta com uma partida já realizada, o empate a uma bola entre Machaquene e a Associação Desportiva de Vilanculo. O Ferroviário da Beira é líder da competição com 19 pontos. Na segunda posição, encontramos a União Desportiva de Songo com 16. O Costa de Sol saltou do 6º para a 3ª posição. A Black Bulls saiu do pódio, tem 14 pontos na 4ª posição. O Planície de Padua, nesta época, só resta lutar pelo apuramento ao Moçambola do próximo ano. O primeiro objetivo da equipa do Byron Padua em Tete é conseguir chegar a Pool. Segundo o repórter Manuel Cardoso, 2 jogadores provenientes de Manica foram contratados para ajudar a equipa no Campeonato Provincial da Divisão de Honra, fase de Tete.
5: A equipa do Planície de Padua acaba de reforçar o seu plantel com 2 jogadores provenientes da província de Manica, numa aposta clara de garantir o apuramento ao Pulsional Centro em futebol. Os novos reforços provenientes de Manica são Frank Mafuta, médio, defensivo e ofensivo, respectivamente, que chegam para aumentar a competitividade do conjunto na fase decisiva da competição. O presidente do clube, Caetano Vontade, mostrou-se confiante no contributo dos dois atletas, afirmando que estão devidamente escritos e aptos para representar a equipa. O dirigente acredita que a experiência e a qualidade dos novos jogadores serão determinantes para que o Paranaense de Mpanue revalide o título provincial conquistado em 2025 e alcance o principal objetivo da temporada.
6: Acreditamos nós que são jogadores que vão dar mais valia à equipa, aliado àquilo que são as ambições, aquilo que é o objetivo do Paranaense de Mpanue. Já estão inscritos na plataforma FIFA Connect e na associação também. Se foram contratados e resultaram da escolha da equipa técnica, só podem ser mais valia.
5: Nos últimos anos, as equipas de Tete têm recorrido ao mercado maniquense para reforçar os seus plantéis e equipas técnicas, como aconteceu com o Xingal de Tete e a Ação Desportiva do Xingal, a ADC, que contrataram os treinadores Hipólito Patrício e Custódio Paruque. Com 34 pontos e um jogo em atraso, o Paranaense de Mpanue lidera a divisão de honra em futebol. Na segunda posição, segue o Jindal África de Barara com 31 pontos, igualmente um jogo por disputar, enquanto o DSB, última posição na tabela, com 7 pontos. Arriba de Esporro, Sinal de Tete, Manuel Cardoso.
1: A Seleção Nacional de Handebol em Séniores Femininos inicia hoje aqui na cidade de Maputo. Os treinos tendem em vista a sua participação no Campeonato Regional da Modalidade a ter lugar na capital zambiana, Lusaka. Carlos Langa.
7: A fase inicial dos trabalhos contempla os aspectos físicos e a segunda comporta jogos amigáveis com equipas da capital do país. 35 jogadoras de clubes de vários pontos do país integram a pré-convocatória do combinado moçambicano. O técnico nacional de handebol de seniores e femininos, Melton Usivani, aponta a conquista da prova como principal objetivo do nosso país no certame.
8: E acredito que nós, como seleção de Moçambique, praticamos o melhor handebol a nível da zona. Vamos lá para competir e voltar não só no pódio, mas também como em primeiro lugar.
9: Está seguro quanto a isso?
8: Acredito eu que trabalhando com a força de todos e aquilo que são desenhados os objetivos da federação, como a minha, como selecionador, estou confiante que voltaremos com um bom resultado. Esse é. Voltaremos campeões.
7: Melton Usivani, técnico da Seleção Nacional de Handebol de Seniores e Femininos e objetivo de Moçambique no Regional da Modalidade a ter lugar em setembro próximo em Lusaka, na Zâmbia.
1: Espaço para os Jogos Escolares edição 2026 em Inhambane. Cabo Delgado já fez as contas para participar na prova Cadribona.
10: A Direção Provincial de Educação em Cabo Delgado necessita de cerca de 13 milhões de meticais para garantir a participação da província na 16ª edição do Festival Nacional dos Jogos Desportivos Escolares, a decorrer de agosto a setembro próximos em Inhambane. A informação foi avançada esta terça-feira à Rádio Moçambique pelo porta-voz dos Jogos Desportivos Escolares naquele setor, para quem, neste momento, a província está com um déficit de 7 milhões de meticais. José Compeu, que falava sobre o estágio atual dos preparativos da província rumo a Inhambane, disse que o setor de educação continua a mobilizar recursos financeiros e materiais para a operacionalização deste plano. Cadre Bana, RGM Desporto, Pemba.
1: No futebol francês, Zinedine Zidane é apresentado na próxima sexta-feira como novo selecionador da equipa francesa que ocupou o quarto lugar na Copa do Mundo que acaba de findar. Zidane pediu a contratação de Thierry Henry para ser adjunto na equipa gaulesa. Foi o Desportivo. Saudações.
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0: São, neste momento, 7 horas em todo o país. Vitor África e as notícias.
12: O presidente da República, Daniel Chapo, preside esta manhã na cidade de Maputo a cerimônia de abertura do Mozambique CEO Summit 2026, principal evento de liderança empresarial e networking corporativo do país. O Mozambique CEO Summit é uma plataforma de reflexão e intercâmbio de experiências sobre os desafios e oportunidades do setor empresarial que visa a identificação de soluções inovadoras para a promoção do desenvolvimento económico e social do país. O evento vai reunir representantes dos setores público, privado e parceiros de desenvolvimento para debater questões ligadas ao fortalecimento do ambiente de negócios, promoção de investimento e desenvolvimento económico de Moçambique, indica uma nota da Presidência da República. E o Presidente da República, Daniel Chapo, anunciou esta terça-feira que a Ordem dos Médicos Veterinários de Moçambique vai ser integrada no futuro Conselho Técnico Científico da Inspeção Geral de Segurança Alimentar e Económica, visando fortalecer a saúde animal, a segurança alimentar e a saúde pública no país. O chefe de Estado fez o anúncio durante a audiência que concedeu à Ordem dos Médicos Veterinários de Moçambique.
13: Eu, quando trabalhei nos distritos, na província, onde também eu ia aos distritos, sempre dizia que a semelhança de que temos farmácias para seres humanos, nós devíamos ter a mesma quantidade de farmácias para os animais. Senão, o que é que vai acontecer? Como não estamos a cuidar dos animais, acabamos ficando mais doentes e, consequentemente, acabamos enchendo os hospitais, os centros de saúde, as clínicas.
12: Na mesma audiência, o chefe de Estado garantiu que o Executivo irá acompanhar o processo de criação da carreira de médico veterinário no aparelho do Estado. Ainda ontem, o Presidente da República recebeu uma delegação de organizações da sociedade civil dedicada à promoção dos direitos da criança, que apresentou propostas para reforçar a proteção das crianças afetadas pelo terrorismo em Cabo Delgado e impulsionar políticas de desenvolvimento da primeira infância. O chefe de Estado comprometeu-se a manter um trabalho colaborativo com as cerca de 130 organizações representadas, visando melhorar a resposta aos desafios da infância. O Conselho de Ministros aprovou esta terça-feira o decreto que reestrutura a classificação dos aeroportos nacionais. O documento faz menção à gestão do espaço aéreo nacional à luz da Convenção de Aviação Civil Internacional. O fato foi anunciado em Maputo pelo porta-voz da 21ª Sessão do Conselho de Ministros em conferência de imprensa. Salim Valar referiu que um dos objetivos da medida é aumentar a competitividade e produtividade no setor da aviação civil moçambicano.
14: O decreto visa dinamizar a comunicação, a troca de informações, o acesso aos serviços, a inovação e o crescimento económico, o que poderá proporcionar um aumento do volume de passageiros transportados, contribuindo para a melhoria da conectividade entre regiões e, consequente, aumento da competitividade e produtividade.
12: Ainda ontem, o Conselho de Ministros aprovou um decreto sobre o exercício da atividade de ensino privado em Moçambique e autorizou o Ministro dos Transportes e Logística a construir uma equipa para negociar com a empresa Sociedade de Desenvolvimento do Porto de Maputo a incorporação de uma nova área no Porto de Maputo para aumentar a capacidade de manuseamento de carga. O Hospital Distrital de Caia, em Sofala, não realiza exames de raio-x há mais de um mês, devido à avaria do equipamento de radiologia. Neste momento, os pacientes que necessitam de exames de raio-x recorrem aos distritos vizinhos de Mutarara e Mopeia, nas províncias de Tete e Zambésia, segundo o médico-chefe distrital de Caia, Paulo Pinheiro.
15: Estamos com constrangimento para o setor do raio-x. Houve um problema técnico com o aparelho. A priori, achou-se que era

0: um caminho para o desenvolvimento local, por quanto vai permitir a conservação de produtos frescos, medicamentos, introdução de ensino noturno. A fonte disse que, paralelamente, decorrem trabalhos de extensão da linha de alta tensão da subestação de Mitande até a fronteira com o Malawi e vai reforçar a atual linha de energia elétrica que vem de Lixinga e fornece à Vila Municipal de Mandimba. Sampaio Vitor, em Lixinga, bom dia.
1: Muito bom dia, Sampaio Vitor. Alberto Simango é o novo administrador comercial e de marketing da Rádio Moçambique. Simango, que antes exercia o cargo de diretor executivo da mesma área, tomou posse esta terça-feira perante o Instituto de Gestão das Participações do Estado, IGEP, acionista da RMA, em substituição de Sandra Morana. Na ocasião, o IGEP orientou o novo administrador para maximizar a arrecadação de receitas para a rádio pública. Ainda ontem, tomou posse o jornalista Simon Cabo como diretor de informação da Rádio Moçambique. Na cerimónia de tomada de posse, o presidente do Conselho de Administração da ARM, Mário Albino, desafiou o novo diretor de informação a dinamizar a produção de conteúdos informativos de forma a atrair o público mais jovem e combater a difusão de notícias falsas.
2: Se a pessoa tem uma informação não confiável, tem que encontrar na Rádio Moçambique aquele órgão de informação que diz a verdade. Mas a verdade no momento oportuno. Porque noticiar muito mais tarde, a pessoa já consumiu muita informação que não presta. Então nós temos que ser aqueles que informamos em tempo útil. Os nossos ouvintes não devem mudar de canal porque há um debate sobre política ou sobre seja o que for. Então nós temos que ser criativos, primeiro nos conteúdos, mas também em trazer nesta casa pessoas que possam agregar valor, trazer algo interessante nos debates que nós realizamos nesta casa.
1: Na cerimónia desta terça-feira, tomaram posse igualmente 8 novos diretores, o delegado do emissor provincial de Maputo e a diretora adjunta do Centro de Formação Profissional da Rádio Moçambique. O secretário-geral da Frelimo, Shaquille Abubakar, inicia hoje uma visita de trabalho de 3 dias à província de Manica, no quadro da fase conclusiva dos preparativos da 11ª Conferência Nacional de Quadros, que terá lugar na cidade de Chimoio em agosto próximo. Durante a sua estada, o secretário-geral vai reunir-se com os órgãos do partido na província para avaliar o nível de preparação do encontro, reforçar a articulação entre as diferentes estruturas envolvidas e impulsionar as ações em curso, com vista a assegurar que estejam reunidas todas as condições para a realização da conferência. A deslocação contempla igualmente uma visita ao local que vai acolher a histórica reunião, de acordo com um comunicado recebido na nossa redação. E no plano internacional, o presidente dos Estados Unidos, Donald Trump, anunciou esta terça-feira que decidiu autorizar voos diretos entre o seu país e o Líbano, suspensos já há 40 anos. O anúncio foi feito após a reunião na Casa Branca com o homólogo libanês, Joseph Aoun. Segundo Trump, os voos diretos para o Líbano vão permitir que os americanos possam visitar facilmente a terra que descreveu como bela. Por seu turno, o primeiro-ministro libanês, Nawaf Salam, afirmou que a retoma dos voos comerciais diretos oferece uma grande oportunidade para a economia libanesa e para as relações com Washington. Os voos diretos entre os Estados Unidos e Líbano estão suspensos desde que os Estados Unidos proibiram a companhia aérea libanesa Middle East Airlines de operar no seu território, após o sequestro de 2 aviões da Transworld Airlines no aeroporto de Beirute por membros do grupo Shiita Hezbollah em 1985. Apresentamos as notícias no próximo bloco às 8 horas. 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
3: 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Acompanhe as temperaturas máximas para hoje com o meteorologista António Massango.
4: 7, 31 graus, Pemba 29, Xai-Xai, Inhambane, Quelimane e Nampula 28, Maputo 27 graus, Chimoio, Beira e Vilanculo 26, e finalmente a cidade mais fresca, Lixinga, com 24 graus Celsius. É tudo quanto à previsão do estado do tempo. Bom dia, até a próxima.

No café de manhã vamos conhecer as projeções do município de Xai-Xai e faça o arranque das obras de reabilitação do dique de proteção da baixa da cidade por cheias deste ano. Nosso convidado é o presidente do município, Osman Adam. Moderação é do jornalista Carlos Matosinhos.

0: partir dos estúdios da RGM em Gaza. Participa, amigo ouvinte, pelos números 21 31 77 77 e 82 34 77 e também pela página do Facebook Jornal da Manhã RGM. Janela de repórter aberta. O município de Pemba está empenhado em ampliar o acesso à alfabetização de jovens e adultos que não tiveram oportunidade de aprender a ler e escrever em idade escolar. Numa primeira fase, a iniciativa está a ser implementada nas mesquitas e igrejas desta urbe. Florinda Fernando, bom dia.
1: Muito bom dia, Ernesto Saúde. A saudação é extensiva ao amigo ouvinte. De fato, respondemos sim a partir da cidade de Pemba. E neste momento, encontramos-nos posicionados num dos centros de alfabetização criados pelo Conselho Municipal de Pemba para dar uma segunda oportunidade de aprendizagem a jovens e adultos que não conseguiram ter acesso à escola durante a idade própria. E para garantir que este grupo-alvo saiba ler e escrever, o Conselho Municipal aqui da cidade de Pemba criou 28 centros de alfabetização que estão distribuídos em todos os bairros aqui da cidade de Pemba, num total de 13. E como bem referiu, o Conselho Municipal apostou aqui na criação ou abertura deste centro com maior destaque para as mesquitas, assim como igreja, que são esses espaços cedidos pela própria comunidade. Mas para melhor falar dessa estratégia usada pela edilidade, está aqui conosco a vereadora do Peleiro da Educação, a senhora Virgínia Nachaque. Senhora vereadora, neste momento, quantos alfabetizados já foram inscritos até o momento?
2: Bom dia, jornalista Florinda. Bom dia a todos que neste preciso momento estão a acompanhar este programa. Eu sou Virgínia Bruna Chate, vereadora do Peleiro de Educação. Primeiro, é agradecer este espaço que nos foi dado para podermos falar da criação desse centro de alfabetização a nível do município de Pemba. Neste preciso momento, contamos com 18 centros de alfabetização em todos os bairros da cidade de Pemba. Temos 13 bairros e alguns bairros são 3 centros, no caso do bairro de Juíba, no bairro de Ngonande, no bairro de Sina Machel, são 3 centros. E dizer que esses centros são suportados com 656 alfabetizandos e contra 550 alfabetizadoras. O número é inferior, eu acredito, o motivo seja, como é do conhecimento, quem arranja pão em casa é o homem. Em algum momento os homens estão nos mercados, esse programa temos que abranger até aos mercados, os centros devem estar em redor dos mercados, para podermos incluir aos homens, porque o número neste preciso momento maior de mulheres.
1: E o Conselho Municipal apostou aqui na criação destes centros de alfabetização, sobretudo nas igrejas e mesquitas. Por que o uso dessa estratégia?
2: O uso dessa estratégia nas mesquitas, como dizia, nas igrejas, mas neste preciso momento nós estamos a trabalhar nas mesquitas, no caso do bairro de Muxara. Temos um centro que funciona lá com 45 alfabetizandos. Preferimos nesse sítio, porque é um sítio de maior concentração, naquele momento em que eles vão participar à madrasa. Então, já no final, nós aproveitamos para podermos transmitir ou darmos este subsistema de ensino.
1: E, neste processo todo, quais são os desafios que o Conselho Municipal tem enfrentado no terreno?
2: Nesse processo, nós, como desafio, é de aquisição de material, que são lápis, borrachas, canetas. Poderíamos falar do próprio programa do ensino, livros de literacia, numeracia, e por que não incluir um espaço para os próprios alfabetizadores.
1: Neste projeto, que resultados a idealidade espera alcançar até o final deste ano?
2: Bem, os resultados que nós podemos aqui esperar até o final do ano, queremos que seja reduzida a taxa de alfabetização, porque o município da cidade de Pemba conta com uma taxa de 20,3% de analfabetismo. Maior participação comunitária dos munícipes e também não poderíamos deixar de vermos jovens e adultos com competências básicas de leitura, escrita e contagem.
3: Muito obrigada. Ficaram aqui então as palavras da vereadora Virginia Nachak, ela que é vereadora pelo Ouro de Educação aqui no Conselho Municipal da cidade de Pemba. Nós continuamos aqui neste centro de alfabetização que se encontra em Natide. Contudo, neste momento não foi possível conversar com alguns alfabetizados, uma vez que as aulas decorrem apenas no período da tarde e os formandos ainda não se encontram neste local para partilhar conosco as suas expectativas, assim como as experiências face a este processo. É tudo que podemos avançar agora a partir da cidade de Pemba. Florinda Fernando, muito bom dia.
0: Bom dia. Vamos aos nossos correspondentes. Governo do Reino Unido anuncia um corte drástico de 90% da ajuda orçamental ao Malawi, tal como nos conta o nosso correspondente Sérgio Sixpence.
4: Com base no relatório e contas anuais de 2025-2026 do Ministério dos Negócios Estrangeiros, da Commonwealth e do Desenvolvimento, o corte será feito de forma faseada, sendo que para este ano fiscal o financiamento será reduzido em 60%, passando dos antigos 50.245 milhões de libras para 20 milhões de libras. O montante diminuirá ainda mais para 10 milhões de libras no ano fiscal de 2027-2028 e, finalmente, para 5 milhões de libras no ano fiscal de 2028-2029. O Reino Unido modernizou a sua abordagem ao desenvolvimento e repriorizou a ajuda pública ao desenvolvimento em torno de novas categorias de parcerias, alinhando as alocações aos interesses daquele país e às necessidades dos parceiros. O diretor executivo da parceria Escócia-Malawi, Stuart Brown, prevê mais sofrimento para as famílias desfavorecidas e as mais vulneráveis do Malawi em resultado destes cortes. Brown explicou que os malawianos já enfrentam múltiplos desafios diários, desde a fragilidade econômica e os impactos devastadores da crise climática, e esta redução drástica da ajuda só agudizará o sofrimento da população. Os participantes de um painel de discussão com o tema O Futuro da Ajuda no Malawi, Implicações para a Governação e o Desenvolvimento, enfatizaram a necessidade de o Malawi se concentrar em soluções locais para alcançar um desenvolvimento significativo no meio da fadiga dos doadores. Organizados pelos professores Hepi Kauni e Mike Chasukwa da Universidade do Malawi, o debate refletiu sobre a mudança no panorama de ajuda global e a preparação do país para um futuro com menor apoio dos doadores. Refira-se que o Reino Unido é um dos maiores doadores bilaterais do Malawi, ao lado dos Estados Unidos da América e de organizações multilaterais como o Banco Mundial e a União Europeia. Sérgio Sixpence, em Blantyre.
0: Presidência sul-africana aceita debater o tema da migração no continente, no seio da União Africana. Eduardo Figurão.
5: A garantia foi dada pelo porta-voz Vicente Maguenha após o Gana e a Nigéria terem exigido a inclusão urgente deste tema na próxima cimeira da organização. O pedido de Accra e de Abuja surge na sequência da recente vaga de protestos e violência anti-imigração na África do Sul, que resultou no repatriamento de cerca de 1.500 nigerianos e 1.000 ganeses. Os dois países da África Ocidental classificam esses episódios como afrofóbicos e alertam que a situação mina a unidade e a integração regional. Exigem, por isso, mecanismos de alerta precoce e diplomacia preventiva. Por outro lado, Pretória recusa os rótulos de xenofobia. A presidência sul-africana sublinha que a prioridade é o combate à imigração ilegal e o cumprimento das leis, o que não deve ser confundido com hostilidade. Vicente Maguenha defende que este debate na União Africana será uma oportunidade para discutir as causas da migração e a responsabilidade de cada Estado. Segundo o porta-voz, a África do Sul não pode continuar a suportar o fardo migratório de todo o continente. O Executivo de Pretória tem condenado, de forma repetida, as ações de vigilantismo e os ataques contra estrangeiros. Ainda assim, insiste que a imigração ilegal coloca uma enorme pressão sobre os serviços públicos e exige medidas urgentes. Do outro lado, a contestação promete continuar. Grupos radicais anti-imigração já anunciaram que vão manifestar-se todas as quintas-feiras até que o governo sul-africano resolva de vez a situação dos migrantes indocumentados. Rádio Moçambique, Eduardo Figurão, Joanesburgo.
0: O primeiro-ministro tanzaniano Mwigulu Nchemba defende que as nações africanas devem fazer das atuais transformações políticas, económicas e de segurança globais como oportunidade para fortalecer a liderança estratégica focada para o desenvolvimento do continente. Monteiro Bonifácio.
6: Mwigulu Nchemba diz ser momento para agregar valor aos recursos naturais do continente e construir instituições resilientes que protejam os interesses dos cidadãos e promovam o crescimento sustentável. O primeiro-ministro Mwigulu Nchemba, que falava numa conferência nacional dos antigos estudantes do Colégio de Defesa Nacional da Tanzânia, afirmou que o mundo passa por transformações significativas impulsionadas pela competição geopolítica entre grandes potências, pelo avanço tecnológico, transição estratégica global e crescente disputa por recursos naturais estratégicos. Nchemba destacou que estes acontecimentos exigem que os países africanos formem líderes capazes de tomar decisões estratégicas que protejam os interesses do continente e impulsionem o desenvolvimento a longo prazo. A África não pode continuar sendo um palco de disputa entre potências globais. Devemos capitalizar nossa posição estratégica, nossos abundantes recursos naturais e no nosso capital humano para promover um desenvolvimento que beneficie diretamente o nosso povo, disse o primeiro-ministro tanzaniano. Mwigulu Nchemba alertou que a África detém cerca de 30% de minerais críticos do mundo, essenciais para a tecnologia global e para a transição para energias limpas, que para maior aproveitamento devem ser explorados e processados localmente. Para o efeito, segundo Mwigulu Nchemba, os líderes africanos devem construir instituições sólidas, capazes de impulsionar o desenvolvimento, proteger os interesses dos cidadãos e garantir que os recursos do continente beneficiem tanto as gerações presentes quanto as futuras. Ao abordar o cenário global de segurança, Nchemba afirmou que os conflitos internacionais continuam a afetar as economias africanas por meio do aumento dos custos de energia e transporte, bem como dos preços de bens e serviços, e ressaltou que esses desafios evidenciam a importância de construir economias resilientes, fortalecer o comércio intra-africano e ampliar a cooperação regional. De Dar es Salaam para a Rádio Moçambique, Monteiro Bonifácio.
0: Acompanhe a seguir o noticiário econômico por Ignacio Gamay.

Uma vez mais, bom dia. A cidade de Maputo acolheu hoje o Mozambique CEO Summit 2026, o Fórum Nacional de Liderança Empresarial e de Networking Corporativo, que visa atrair mais investimento para o país. O evento vai passar em revista os principais desafios enfrentados pelo tecido empresarial, bem como identificar as oportunidades de inovação, financiamento e cooperação entre os setores público e privado. O Mozambique CEO Summit 2026 será dirigido pelo Presidente da República, Daniel Chapo, onde estarão representantes do governo, do setor privado, investidores e parceiros de desenvolvimento. A Câmara de Comércio de Moçambique pretende reforçar a cooperação económica com a Região Administrativa Especial de Macau. A iniciativa visa ampliar as oportunidades de negócios entre Moçambique, a China e os países da Cplp. O posicionamento foi manifestado esta terça-feira pelo presidente da agremiação, Lucas Chachina, durante um encontro com uma delegação empresarial de Macau. Na ocasião, o dirigente apelou ao apoio daquela região chinesa na identificação de empresários e investidores interessados em estabelecer parcerias nos setores estratégicos da economia nacional. No fecho deste noticiário económico, espreitamos a taxa de referência cambial. O rand é adquirido a 3 meticais e 85 centavos para uma venda de 3 meticais e 92 centavos. A compra do dólar custa 63 meticais e 27 centavos e é vendido a 64 meticais e 54 centavos. Já o euro é comprado a 72 meticais e 23 centavos e pode ser vendido a 73 meticais e 68 centavos. Bom dia.

0: São neste momento 7 horas e 25 minutos. Daqui a pouco teremos o café da manhã, onde vamos conhecer as projeções do município de Xai-Xai face ao arranque das obras de reabilitação do dique de proteção na baixa da cidade por cheias. Amigo ouvinte poderá participar pelos números 21, 31, 77, 77 e também 82, 34, 77. A Cultural a seguir, Maputo decora um projeto musical que cruza instrumentos tradicionais e saúde mental. A apresentação é de Sérgio Guissamul.
1: Este novo projeto artístico e terapêutico é denominado tridimensional, que utiliza a sonoridade da mira e relatos de pessoas que enfrentam a depressão e a ansiedade, sendo esta uma forma de criar espaços de escuta e conforto emocional. O processo de criação envolveu uma equipa multidisciplinar de músicos, percussionistas, técnicos de som e psicólogos, dada a sensibilidade dos relatos colhidos durante a pesquisa.
2: Em momentos de depressão, em momentos de ansiedade, em momentos de traumas, como sentimos conforto da música moçambicana, então essa questão é que me fez juntar esses dois elementos e discutir o espaço dos instrumentos tradicionais moçambicanos na terapia. Foram meses de muito desafio. Primeiro, relativamente ao espaço onde ensaiar, mas o maior desafio foi colher esses depoimentos, ter pessoas abertas a falar. E é aí onde percebemos o medo dessas pessoas. E à medida que fomos consumindo essas histórias acabaram fazendo parte de nós. Daí a necessidade de termos psicólogos dentro do projeto. Porque isso já não afetava só as pessoas que contavam a história. Afetava nós, os músicos, que ouvíamos a história para criar a sonoridade. Então, eu acho que o maior desafio vai ser até agora conviver com esses depoimentos e saber dessas pessoas que sofrem disso.
1: A intenção dos promotores é levar esta terapia do som a espaços comunitários e não convencionais em todo o país. A celebração este ano do aniversário do distrito de Machaço, na província de Manica, será marcada pela ausência do tradicional Festival da Carne. A decisão deve-se à coincidência das festividades com a campanha de vacinação do gado bovino, que visa proteger a saúde animal. Mais detalhes com Domingos Cadeado.
3: Lídia Nicodela, administradora de Machaça, garantiu que a gastronomia será mantida com carne de animais previamente autorizados para o consumo.
4: O animal que não trazer carimbo do SIDAI, este animal não será abatido para a gastronomia do dia 25.
3: Sobre os 40 anos de elevação de Machaça à categoria de distrito, disse que os preparativos rondam os 80%.
4: Teremos o espetáculo, vão exibir os grupos culturais, teremos o espetáculo também dos músicos locais, assim como os músicos que virão de fora. Para dizer que uma festa que está sendo muito concorrida, a população está ansiosa, está preparada para passar com dignamente esta data.
3: As celebrações iniciam às 9 horas de sábado, dia 25 de julho, com a deposição de coroa de flores, seguida de desfile da banda militar e cerimônia oficial. À tarde será espetáculos culturais, com grupos locais e músicos convidados. A partir da cidade de Chimoio, Domingos Cadeado.
1: Está patente no Museu Nacional de Arte na cidade de Maputo a exposição Traços da Vida da artista plástica Tânia Nkini. É uma mostra intimista que coloca a identidade e a resiliência com rostos, olhares e texturas que contam histórias de superação.
5: As obras que apresento são o reflexo da minha caminhada. Nelas encontram-se emoções, memórias, desafios, fé, esperança e um olhar atento sobre a realidade do nosso país, sobre a riqueza da nossa cultura, a força da natureza e, acima de tudo, sobre a extraordinária capacidade que o ser humano possui de superar dificuldades e reinventar-se.
1: Tânia Nkini, autora da exposição Traços da Vida, que convida o público a testemunhar como a arte pode transformar dificuldades em novas possibilidades. Assim termina o Cultural de hoje. A todos, bom dia e bom trabalho.
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0: café da manhã e agora vamos conhecer as projeções do município de Xai-Xai face ao ranking das obras de reabilitação do dique de proteção da Baixa da cidade por cheias deste ano. Nosso convidado é o presidente do município da cidade de Xai-Xai, Osman Adam. A moderação é do jornalista Carlos Matzinho. Bom dia.
1: Muito bom dia, René Chauque e ouvinte. De fato, o café hoje é servido a partir de Xai-Xai para falarmos das obras de proteção da cidade, cidade que recentemente foi fustigada pelas cheias. E, como bem disse, o nosso convidado é o presidente do município, Osman Adam, a quem o agradecemos pela presença. Senhor Presidente, o governo de Moçambique lançou oficialmente este mês, 2026, as obras de emergência para a reabilitação do dique de defesa da cidade de Xai-Xai, severamente afetada pelas enxurradas deste ano. Pois sim, mas antes, Sr. Presidente, pode nos dizer a quanto vai o processo de recuperação da retoma económica e arrecadação de receitas na nossa cidade, depois das cheias, até certo ponto, nunca vistas no que há em memória?
2: Obrigado. Bom dia, ouvintes da Rádio Moçambique. Agradecer este convite para falarmos um pouco aquilo que são os desafios da nossa cidade. Dizer que arrancaram as obras da reabilitação do dique a partir da zona de Chibuto até a zona de Xlaulene, que é na Foz. Então, para nós, como cidade de Xai-Xai, é um grande ganho por estar a começar esta obra, porque só depois de terminar esta obra é que podemos reabilitar a cidade. Não faria sentido reabilitar a cidade sem o dique, porque nas próximas chuvas, que é agora, a partir de janeiro, poderíamos ter de novo a enchente e danificar aquilo que seriam as obras de reabilitação da cidade.
1: É verdade, e já é bom para a província, Sr. Presidente. Vemos num passado não muito distante obras, digamos, não resilientes de reposição do dique de defesa da cidade. Há alguma diferença em termos de robustez com as obras que recentemente iniciaram?
2: Bom, as obras que iniciaram agora são obras de emergência. É a reposição dos cortes, onde houve cortes do dique. Temos cerca de 15 cortes que devem ser cerca de 6 ou 7 quilómetros. E é esse trabalho que vai fazer. Ainda não é um trabalho de uma estrutura capaz de suportar as próximas cheias. Mas esse, sabemos que ainda são obras de emergência e depois vai-se desenhar um projeto melhor. Mas também aproveitar este canal para dizer que a nossa pretensão como cidade de Xai-Xai é projetarmos um dique que vai isolar a cidade. Seria um dique. Nós temos a vantagem de termos a zona alta e a zona baixa, que podemos construir um dique para ilhar, posso assim dizer, a cidade de Xai-Xai, que é para poder ser uma obra resistente às próximas cheias.
1: O que é que significa esse dique de proteção, de isolamento da cidade? Bom, em termos de custos também, que estrutura seria essa? Só para ouvir e perceber um pouco.
2: Bom, nós podemos, se calhar, explicar mesmo para o ouvinte. Nós temos a zona ali de Inhamissa, que é uma zona alta, e temos a zona ali do Hospital Provincial, também que está na zona alta. Seria um dique que partiria da zona do Hospital Provincial, passaria pelo dique existente ao longo do rio, que seria na zona da estrada que vai a Xlaulene, depois do mercado Roma, e iríamos elevar o dique existente e reforçar, que circunda o rio até a zona do Ponela. Então, do Ponela iria nascer o dique, que iria fechar aquela zona até a zona de Inhamissa. Então, sabemos que temos ali o Angolosan. Iremos meter com portas ali naquele rio, tanto a montante e a jusante. Então, esse seria um dique com uma magnitude capaz de suportar a cheia. Porque na análise que fizemos, é muito mais caro reabilitar a cidade. Nós sabemos que as últimas cheias foram de 13 em 13 anos. Não sabemos se a próxima pode ser daqui a 5, 6, 7 anos. Então, essa seria uma estrutura para poder proteger a cidade na sua totalidade. Sabemos que o coração da cidade, da economia da cidade, encontra-se na Cidade Baixa, cerca de 90% está na Cidade Baixa. Temos ali cerca de 600 unidades comerciais, bancos, algumas indústrias também ali na cidade, e além de que temos ali 5 mil munícipes a viverem na cidade. Então, o Xaxé já não detém território para transferir aquelas pessoas para a Zona Alta. Então, a melhor forma era proteger as pessoas ali onde estão, e o Xaxé iria ganhar, se calhar, para mais 50 ou 100 mil pessoas poderiam ter espaço para voltar a viver em Xaxé, na Cidade Baixa. E se calhar podíamos até adotar o sistema de residências de primeiro andar. A parte de baixo, claro, seria serviços. Nós tivemos uma experiência agora com o BCI, a obra que fez após a cheia. Teve a parte de baixo, a área de serviço, a parte de cima para os clientes. Então, terminada a cheia, voltaram e foram trabalhar. Assim como as pessoas tinham casas nos primeiros andares, também não tiveram problemas, voltaram e entraram nas suas casas. Então, seria, se calhar, este modelo, mesmo por uma questão de prevenção, não sabemos quais mudanças climáticas podemos ter, ou pensar que fizemos um dique, pode vir uma cheia, se calhar, com uma outra magnitude, e transpor o dique. Já, mas a ideia é essa.
1: Já se tem, mais ou menos, a ideia de quanto é que isto poderia custar em termos do dinheiro?
2: Por acaso ainda não, nós temos o projeto, só fizemos algumas alterações. Nós já tínhamos o projeto antes desta última cheia, mas vimos que tínhamos que adaptar a realidade atual, e estamos a terminar agora o projeto. E quando veio o ministro há duas semanas fazer o lançamento da pedra, da obra do dique, aproveitamos conversar com ele, e ele pediu que levássemos o projeto ao Ministério, que é para poder fazer o estudo. Vai mandar uma equipe para fazer o estudo, avaliar a resistência desse dique e também o custo desse dique, que é para depois irmos atrás de possível financiador. Mas essa é a melhor saída para a nossa cidade.
1: Sr. Presidente, há quem discute a proteção da cidade no sentido de se desviar parte do curso de Limpopo para uma nascente na primeira ponte de Escumbane a Percá, dizendo que este é um projeto já analisado e estudado há bastante tempo. Essa também não seria outra alternativa, no sentido de que durante a época de chuvas e inundações, parte do caudal, portanto, não via em direção à cidade?
2: De facto, esse projeto que nós estamos a trabalhar nele foi feito já há bastante tempo. Foi uma equipa holandesa. De facto, o Sr. Paulo esteve aqui na semana passada, reunimos com ele, apresentamos. Sabemos que a Holanda tem muita experiência em zonas baixas. Eles estão a quase 5 ou 6 metros abaixo do mar, mas lá vivem, porque criaram infraestruturas para isso. Então, ele veio nos assessorar. Tivemos ali quase 3 horas de tempo reunidos, saímos para o terreno e adaptamos o projeto que ele já havia feito à nova realidade, e de facto ele concordou com que de facto era uma realidade que devia se adaptar à nossa realidade. E a questão do desvio do rio, nós temos ali duas curvas que estão próximas, estão a cerca de 2 quilômetros uma da outra, e a ideia é reduzir aquilo que é o fluxo da água nesta curva que parte do Ponela até a Pontinha, que é esta que é a primeira a romper o dique ali na zona do Mirarrio. Então, fazendo aquela reta, a água iria passar direto para a ponte, sobre o rio Lipopo. Então, iria reduzir aquilo que é a velocidade da água que passa perto da cidade. Então, essa seria uma saída, e a ideia é pegar aquele material que vai se tirar daquela reta que iria se fazer, iria se usar esse material para a construção do próprio dique. O estudo que foi feito na altura pela equipa holandesa foi quantificado que aquele material é suficiente para a construção do novo dique na margem direita e na margem esquerda da cidade. Então, a ideia é essa. A ideia até era de fechar a água, não entrar nesta curva, e iria entrar só água doce, que é da cidade, e queria servir para a irrigação. Mas esse já é um projeto com uma outra magnitude, que seria um pouco mais custoso para nós. Mas só o facto de fazer aquela reta e a água não passar na cidade é um grande ganho. Porque a velocidade da água, quando ela atinge as curvas, é onde rompe. Então, assim, ela não iria encontrar nenhuma curva perto da cidade, ia encontrar fora da cidade. Então, esta seria uma saída muito viável para a nossa cidade.
1: Sr. Presidente, as obras já começaram, como disse, e quais são as grandes expectativas em torno dessas obras? E essas obras poderão durar quanto tempo para que se dê, então, lugar a outras ações do município, sobretudo o restauro da cidade?
2: A projeção inicial é de 8 meses, mas sabemos que obras sempre têm seus constrangimentos e trabalhar na argila, quando cai alguma chuva, o equipamento não consegue trabalhar, a argila é escorregadia. Entanto, a previsão é de 8 meses, mas eu penso que vai ser um pouco mais, porque o trabalho é grande. Temos um rombo com cerca de 200 metros na zona de Magula, que é muito grande. Então, vamos ver se conseguimos dentro de 8 meses. A nossa ansiedade é que cheguemos a janeiro enquanto o dique já está pronto. Senão voltaremos a ter problemas na cidade, porque basta o rio subir cerca de 1,5 metro, 2, ele já sai do seu caudal normal e é protegido pelo dique.
1: É verdade. Enquanto este trabalho decorre, a nível localizado, a nível da nossa obra, da nossa urbe, que ações estão em curso para minimizar alguns problemas que decorram, por exemplo, da queda de chuva e pequenas inundações, alagamentos a nível da cidade? Há pequeno trabalho que decorre aqui no nosso município?
2: Bom, neste momento o trabalho é mesmo do DIC, que está a acontecer em várias extensões do DIC, mas dizer que o que nós fizemos como município foi garantir a transitabilidade da zona alta para a zona baixa, e nós temos uma grande preocupação, que é o posto administrativo de Ungulusan, que era chamado para o Xlaulen. Não tínhamos ligação, mas felizmente conseguimos fazer a ligação àquele posto, e também conversamos com a EDM, também fez a reposição da energia naquele posto. Foi um grande ganho para nós. Tínhamos aquela população sitiada há cerca de 6 meses, mas neste momento a via não oferece aquela mobilidade desejada, mas consegue-se chegar via terrestre, já é um grande ganho. Nós temos ali pescadores que não conseguiam conservar os seus produtos por falta de energia, mas neste momento já tem energia, as fontes de água também, algumas já estão a funcionar. Então, paulatinamente estamos a restabelecer aquilo que é a vida dos dois postos administrativos, que é o posto Sede e o posto de Ingulusano. São os dois postos que estão na zona periferia do Rio Lipopo.
1: Depois das cheias deste ano, de janeiro último, como é que está o nosso sistema de drenagem? Estou a falar do sistema de drenagem convencional, mas também a céu aberto. Eu sei que há valas que circundam a cidade de Xaxai, como por exemplo a vala que dá acesso à zona chamada Faratan. Qual é a situação da cidade em termos do seu sistema de drenagem?
2: Bom, as valas estão assoreadas, sofreram com as areias que foram arrastadas de um canto para o outro, então temos esse problema de facto, mas temos outras prioridades ainda antes das valas, mas paulatinamente iremos trabalhar também para a limpeza das valas, porque também, além de escoar as águas da cidade, também servem para a irrigação. Nós temos a nossa cintura verde com agricultores, e de facto na zona de Inhamissa já temos lá algumas culturas já a fluir, que isso é bom. Na zona de Faratan também já temos alguns agricultores a trabalharem a terra naquele local, mas é importante que se limpe as valas.
1: Muito obrigado, Sr. Presidente. Vamos fazer uma breve pausa para as mensagens e chamadas telefónicas dos nossos ouvintes a partir da sete. Vitor África.
3: Muito bem, é Carlos Matzinho, bom dia. Temos já as nossas linhas disponíveis, 21-31-77-77 ou então 82-34-77. Repito, 21-31-77-77 ou então 82-34-77. O estimado ouvinte pode participar no Café da Manhã, também através da nossa página do Facebook, Jornal da Manhã, RM. Temos o primeiro ouvinte em linha, ouvinte Domingos Neves, a partir de Chimoio. Bom dia.
4: Bom Viva, meu caro Vítor, África, muito bom dia. Bom dia também ao vasto auditório da nossa rádio pública, a rádio que conecta e projeta Moçambique. E também um bom dia especial ao Edil de Xai-Xai e parabenizá-lo, porque ouvimos, notámo-lo bastante empenhado e a juntar-se com os munícipes na altura das cheias ou inundações. Um bom líder. E eu gostaria de saber, o senhor Edil, no que diz respeito ao horizonte temporal, quanto tempo está previsto portanto, o acabamento das obras do DIC? E depois também, mesmo para terminar, gostaria de saber, muitas vezes temos um pecado na componente de fiscalização. O que está previsto no contexto de rigor e responsabilidade para de forma que tenhamos uma fiscalização mais responsável, mais rigorosa, uma vez que temos tido algumas falhas nesta componente de fiscalização? Mas não disse, Domingos Neves, da região planáutica dos Montes, Binga, Chimanimani, Bumba e Cabeça de Velho, África. Bom dia, aquele abraço.
3: Muito bom dia e obrigado, caro ouvinte Domingos Neves. Na nossa página do Facebook temos algumas mensagens. Começamos com a do ouvinte Alberto Nhamu Tatira, que escreve: bom dia, café da manhã e ouvintes. Uma das causas que contribuem para o transbordo dos rios e o assoreamento dos leitos por várias causas. Será que o município já equacionou a hipótese de dragagem dos rios e assim remover os sedimentos? Questiona o ouvinte Alberto Nhamu Tatira. Ouvinte Lencastre Pacua, da cidade de Maputo, escreve: saudações aos profissionais da Rádio Moçambique e ouvintes. Gostaria de saber, junto do convidado, em que estágio se encontra o mapeamento das zonas que não fornecem condições para habitação e como serão reaproveitadas para outros fins. Mensagem do ouvinte Lencastre Pacua. Temos também o ouvinte Laviano Gervásio, de Gondola, em Manica, escreve: bom dia, café da manhã. Bom dia, convidado. Gostaria de saber do nosso convidado qual será o prazo de execução das obras, uma vez que a época chuvosa começa nos finais de outubro. Será que o município tem a capacidade financeira para cobrir as despesas financeiras deste projeto ou conta com parceiros? Questionou o ouvinte Laviano Gervásio. Na nossa linha temos mais um ouvinte, Lázaro Mazuzzi, a partir de Xai-Xai. Bom dia, caro ouvinte.
5: Ora viva. Painel, ora viva, nosso carismático Edil Osman Adamo. Eu queria perceber do nosso carismático, uma vez que estava auscultando atenciosamente, percebi que o prazo vai até 8 meses, mas queria saber do nosso Edil. Temos a questão daquele leito relacionado com a zona do Bobonwine, e para em direção ao vulgo Faratane, onde também temos uma situação muito caótica, que o DIC está totalmente obstruído. Então, eu queria perceber que, ao longo desse período, estamos bem apreensivos, que nós que estamos aqui nas periferias, isto é, as águas entram por essa via traseira. Então, eu queria perceber se até lá já teríamos aquela parte já resolvida. E também queria perceber do nosso Edil, a situação também das valetas, que tem que fazer algum trabalho de vulto para poder evitar aquilo que é o assoreamento, que já estão lá assoreados. O que, é que estaria a fazer? Qual é o projeto para pudesse comandar essa situação? Muito obrigado, bom dia, continuação da nossa jornada.
3: Muito obrigado, caro ouvinte, e continuamos em Xai-Xai. Ouvinte Matheus Langa, bom dia.
6: Bom dia, obrigado. Café da manhã, saúdo ao nosso Edil, o nosso homem trabalhador, que durante as cheias, ele tudo fez para que a urbe e os próprios cidadãos estivessem a transitar em boas condições. Também louvo o esforço dele no que tange a limpeza na cidade de Xai-Xai, incluindo o seu vereador, o senhor Rogério Manjate. Mas também há alerta no troço Uenela, cidade de Xai-Xai. Há uma ponteca por ali, sobre o rio Ngulusane, que a qualquer momento pode criar danos humanos, tanto como de viaturas. Aquela estrada, ou seja, a ponte, não tem proteção. A qualquer momento os cidadãos poderão quedar dentro daquela água, não é? O curso do rio. Matheus Langa, cidade de Xaxai, continuação de um bom trabalho aí.
3: Muito obrigado, caro ouvinte. Vamos agora atender o nosso terceiro ouvinte de Xaxai, ouvinte Félix Parroque. Bom dia.
7: Olá, bom dia, Vitor África. Bom dia, Vanessa Ok. Bom dia, Carlos Matinho. Bom dia, Sr. Presidente. Queremos saudar a sua locução e o trabalho que foi sendo desenvolvido ao longo do processo das cheias. Vimos a pegar o trabalho pessoalmente e isso é de louvar, tendo em conta o processo em que estávamos de facto inseridos. E também a questão da questão do PIX, Sr. Presidente. Achamos que é uma obra interessante que vai, sem dúvida, garantir a segurança da cidade de uma forma geral. Mas, Sr. Presidente, há uma questão que queria lhe colocar, que tem que ver exatamente com a mobilidade urbana, que, aliás, foi uma das suas promessas na sua chegada ao município. Temos estado a ver também esta questão da mobilidade ao longo dos bairros. Mas, a nível da Estrada Nacional, Sr. Presidente, há um desafio que tem que ver exatamente com as paragens, algumas paragens que têm estado a não garantir uma boa mobilidade urbana. Refiro-me, por exemplo, à paragem do Pedido, que, na minha opinião, poderia se desativar. Há uma outra paragem que está a surgir ali, assim, logo no semáforo, na zona de Magane, que eu acho que, desativando aquelas duas paragens, Pedido e Magane, e sendo subido a última paragem, para quem está a subir a zona norte ou a zona alta, certamente iriam garantir maior mobilidade da cidade. Muita força, Presidente. Estamos juntos. Um abraço. Félix Parroque, em Xaxai, das mais de Rio.
3: Muito obrigado, caro ouvinte. 21-31-77-77 ou então 82-34-77 são os números de interação aqui no espaço Café da Manhã. Na nossa página do Facebook temos também mensagem do ouvinte Rui Pedro Massiki. A partir da Massinga escreve: Bom dia, Café da Manhã. Gostaria de saber, junto do convidado, de onde virá o orçamento para estas obras e qual o plano para culminar definitivamente este problema de cheias na cidade de Xaxai. O ouvinte Pascoal Quamba escreve: saudações ao convidado. Gostaria de saber, as obras contemplam soluções mais resilientes às mudanças climáticas e à ocorrência de eventos extremos e como será garantida a proteção da população durante o período de execução das obras? Questiona o ouvinte Pascoal Quamba. Já o ouvinte Rodrigues Munguambi escreve: bom dia, Café da Manhã. Senhor Presidente, qual o prazo previsto para a conclusão da reabilitação do dique e qual é o valor estimado da obra? A reabilitação vai abranger todo o dique da Baixa ou apenas os pontos mais afetados pelas cheias deste ano? Questiona o ouvinte Rodrigues Munguambi. Já o ouvinte Francisco Rafael de Moanza escreve: bom dia, RM, e ao nosso convidado, o presidente do município. A minha questão é: será que o dique de proteção da Baixa da cidade vai trazer um bom impacto caso tenha novas inundações? Bem, vamos fechar esse espaço de interação com o ouvinte Júlio Samson da Matola, concretamente em Congolote. Caro ouvinte, bom dia.
8: Bom dia, África, Xaúk, nos Estudos Centrais. Bom dia, Matosinha, Xaxai. Bom dia, Presidente. Tenho três questões. A primeira, gostava de saber quando é que vão terminar as obras. A segunda, gostava de saber do orçamento, porque pode-se sonhar não se concretizar, se existe já o dinheiro para a execução do projeto. E para terminar mesmo, gostava de saber se no fim desta obra, deste dique, adeus Xaxai, no deserto Xaxai ou não. Júlio Samson, de Congolote, município da Matola. Bom dia.
3: Muito bom dia, caro ouvinte. Muito obrigado pela audiência. Carlos Matosinhos, está fechado este espaço de interação. Carlos Massini, contacto com Gaza.
9: Com problemas, sem condições para a vida humana, entre outros tantos. Queira responder ou reagir a estas preocupações?
10: Certo. Obrigado aos ouvintes que trouxeram aqui questões pertinentes para serem respondidas. O dique tem a sua duração de 8 meses, com como previsto pelo projetista. E nós temos a empresa Salmon, que é a empresa que vai fazer a fiscalização, mas também nós iremos acompanhar essas obras. E temos lá um ponto focal do município, mas também com a experiência que eu trago, vou também fazer a fiscalização deste trabalho. E dizer que este dique é financiado pelo Governo Central. Este é um trabalho, nós apenas apelamos e levamos esta preocupação ao Governo, e o Governo respondeu. Quem contratou o empreiteiro, e por sinal é o mesmo empreiteiro que reabilitou o dique em 2013, é o mesmo que voltou a ser contratado para fazer a reparação dos rombos deste dique. Dizer que este dique, que está orçado em cerca de 180 milhões de meticais, para a sua concretização.
9: Sr. Presidente, a quanto vamos em termos de recuperação económica da nossa cidade? Para além desta questão aqui, da mobilidade que os nossos ouvintes colocaram, para além da questão da falta de proteção na Ponteca, Zona Alta, Cidade Baixa, a partir da Uanela.
10: Bom, essa é uma preocupação, não é só na Ponte da Uanela, mesmo na Enumu. Aqui no Bairro também tem problema dos tepais, não tem lá os tepais, mas sabemos que vem um projeto, neste momento está na fase de seleção do consultor, que virá fazer, que projetar a estrada e a ponte, e subsequente vai se lançar o concurso para a habilitação. Sabemos que aqui é a ANE que vai fazer, mas o município vai fazer a habilitação, construção de uma ponte maior naquele local. E já temos a promessa do Banco Mundial, que vai nos apoiar na reabilitação da cidade e na reabilitação da via Uanela. Então, esta preocupação é, de facto, uma realidade. Não temos tepais nas duas pontes, é um perigo, mas penso que com o arranque das obras naquela via, com a nova ponte, e a nova ponte já vai trazer esta componente dos tepais.
9: Há uma proposta do 120 em relação à mobilidade. A proposta incide, sobretudo, com a desativação de algumas paragens. Sr. Presidente, já analisaram a questão destas paragens?
10: De facto, a Cidade Baixa já temos um projeto desenhado, que é das paragens. Nós temos a paragem no Mercado de Lipopo, e se formos a ver, nós temos a 25 de junho, que é a via que liga os três mercados, que é o Mercado de Lipopo, o Mercado Central e o Mercado Grossista. O projeto que temos é ligar aqueles mercados através dos semicoletivos. Teríamos na zona do Mercado Grossista uma praça sul, e temos a praça norte, que é do Mercado de Lipopo. Então, com esta infraestrutura, iremos criar uma melhor mobilidade da cidade e teremos as paragens naquele local que é mais seguro. Então, esse é o projeto que, em princípio, no próximo ano vamos trabalhar para concretizar.
9: Muito obrigado, Sr. Presidente. Termina assim o café da manhã. Seguindo a partir de Xaxai, falamos do início das obras de proteção desta urbe severamente afetada pelas cheias de janeiro último. O nosso convidado foi o Sr. Presidente do Conselho Municipal de Xaxai, Usman Adão. A João Quezungan esteve nos poderes técnicos e Carlos Matinha na moderação. Devolvemos a palavra aos estúdios centrais. Muito bom dia.
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0: 8 horas no país. De volta, Vitor África, para a apresentação de notícias.
3: O presidente da República, Daniel Chapo, preside esta manhã, na cidade de Maputo, a cerimônia de abertura do Mozambique CEO Summit 2026, principal evento de liderança empresarial e de networking corporativo do país. O Mozambique CEO Summit é uma plataforma de reflexão e intercâmbio de experiências sobre os desafios e oportunidades do setor empresarial que visa a identificação de soluções inovadoras para a promoção do desenvolvimento económico e social do país. O evento vai reunir representantes dos setores público, privado e parceiros de desenvolvimento para debater questões ligadas ao fortalecimento do ambiente de negócios, promoção de investimento e desenvolvimento económico de Moçambique, indica uma nota da Presidência da República. O chefe de Estado anunciou ontem que a Ordem dos Médicos Veterinários de Moçambique vai ser integrada no futuro Conselho Técnico-Científico da Inspeção-Geral de Segurança Alimentar e Económica, visando fortalecer a saúde animal, a segurança alimentar e a saúde pública no país. O chefe de Estado fez o anúncio durante a audiência que concedeu à direção da Ordem dos Médicos Veterinários de Moçambique.
13: Eu, quando trabalhei nos distritos, na província, onde também eu ia aos distritos, sempre dizia que a semelhança de que temos farmácias para seres humanos, nós devíamos ter a mesma quantidade de farmácias para os animais. Senão, o que é que vai acontecer? Como não estamos a cuidar dos animais, acabamos ficando mais doentes e, consequentemente, acabamos enchendo os hospitais, os centros de saúde, as clínicas.
3: Na mesma audiência, o chefe de Estado garantiu que o Executivo irá acompanhar o processo de criação da carreira de médico veterinário no aparelho do Estado. Ainda ontem, o Presidente da República recebeu uma delegação de organizações da sociedade civil dedicada à promoção dos direitos da criança, que lhe apresentou propostas para reforçar a proteção das crianças afetadas pelo terrorismo em Cabo Delgado e impulsionar políticas de desenvolvimento da primeira infância. O chefe de Estado comprometeu-se a manter um trabalho colaborativo com as cerca de 130 organizações representadas, visando melhorar a resposta aos desafios da infância. O Conselho de Ministros aprovou esta terça-feira o decreto que reestrutura a classificação dos aeroportos nacionais. O documento faz menção à gestão do espaço aéreo nacional à luz da Convenção de Aviação Civil Internacional. O fato foi avançado esta terça-feira em Maputo pelo porta-voz da 21ª sessão do Conselho de Ministros já em conferência de imprensa. Salim Valá referiu que um dos objetivos da medida é aumentar a competitividade e produtividade no setor da aviação civil moçambicano.
14: O decreto visa dinamizar a comunicação, a troca de informações, o acesso aos serviços, a inovação e o crescimento económico, o que poderá proporcionar um aumento do volume de passageiros transportados, contribuindo para a melhoria da conectividade entre regiões e, consequente, aumento da competitividade e produtividade.
3: Ainda ontem, o Conselho de Ministros aprovou um decreto sobre o exercício da atividade de ensino privado em Moçambique e autorizou o Ministro dos Transportes e Logística a constituir uma equipa para negociar com a empresa Sociedade de Desenvolvimento do Porto de Maputo a incorporação de uma nova área no recinto portuário. O Hospital Distrital de Caia, em Sofala, não realiza exames de raio-x há mais de um mês, devido à avaria do equipamento de radiologia. Neste momento, os pacientes que necessitam de exames de raio-x recorrem aos distritos vizinhos de Mutarara e Mopeia, nas províncias de Tete e Zambésia, segundo o médico-chefe distrital de Caia, Paulo Pinheiro.
15: Estamos com constrangimento para o setor do raio-x. Houve um problema técnico com o aparelho. A priori achou-se que era problemas de bateria, etc., mas depois viu-se que era um problema um pouco mais grave, então havia necessidade de desmontar o aparelho e mandar o aparelho lá. Então a informação recente que tivemos é que o aparelho até a próxima semana já estará cá montado e voltará a operar.
3: Médico-chefe de Caia, Paulo Pinheiro, e a avaria do aparelho de raio-x no Hospital Distrital. Mais de 14 mil habitantes da localidade de Mississe, distrito de Mandimba, no Niassa, terão acesso à energia elétrica da rede nacional até outubro próximo. Jornalista Sampaio Vitor.
16: Para o efeito, estão na fase de conclusão as obras de extensão da linha de média tensão a partir do vizinho distrito de Quamba. O administrador do distrito de Mandimba, Emílio Xavier, considera a vinda da energia elétrica da rede nacional como um caminho para o desenvolvimento local, porquanto vai permitir a conservação de produtos frescos

O secretário-geral da Frelimo, Shaquil Abubakar, iniciou hoje uma visita de trabalho de 3 dias à província de Manica, no quadro da fase conclusiva dos preparativos da 11ª Conferência Nacional de Quadros, que terá lugar na cidade de Chimoio em agosto próximo. Durante a sua estada, o secretário-geral vai reunir-se com os órgãos do partido na província para avaliar o nível de preparação do encontro, reforçar a articulação entre as diferentes estruturas envolvidas e impulsionar as ações em curso, com vista a assegurar que estejam reunidas todas as condições para a realização da conferência. A deslocação contempla igualmente uma visita ao local que vai acolher a reunião, de acordo com o comunicado recebido na nossa redação. E no plano internacional, o número de mortos causados pelo duplo sismo que atingiu a Venezuela há quase um mês subiu para 5.346, de acordo com o balanço divulgado esta terça-feira. O número de feridos mantém-se em 16.740 e equipas de socorro e voluntários continuam a procurar corpos sob os escombros dos edifícios colapsados. Pelo menos 23.122 pessoas desalojadas vivem em acampamentos improvisados em estádios, praças ou passeios, muitas vezes sem acesso a água potável ou saneamento. A presidente interina da Venezuela, Delcy Rodríguez, atribuiu na segunda-feira apartamentos num complexo de habitação social em Caracas a cerca de 200 famílias que perderam o lar, prometendo entregar 4 mil casas ainda este ano. Apresentamos as notícias, o próximo bloco às 9 horas.

0: É o ponto final desta edição do Jornal da Manhã. Dizemos que o Presidente da República, Daniel Chapo, dirige hoje em Maputo a cerimónia de abertura de Mozambique CEO Summit 2026, o principal evento de liderança empresarial e de networking corporativo do país. O governo moçambicano aprova dois decretos que reformam os setores ferroviário e de aviação civil em Moçambique, assumindo o objetivo de adequar a legislação à dinâmica do mercado, reforçando a conectividade e impulsionar o crescimento da economia. Dissemos também que mais de 14 mil habitantes da localidade de Mississa, distrito de Mandimba, no Niassa, terão acesso à energia elétrica da rede nacional até outubro deste ano. No café da manhã, falamos das projeções do município de Xai-Xai face ao arranque das obras de reabilitação do dique de proteção da baixa da cidade após cheias deste ano. Nosso convidado foi o presidente do município de Xai-Xai, Osman Adam, e a moderação foi do jornalista Carlos Matzinha. Em nome de uma vasta equipa que tornou possível esta transmissão, despedem-se Francisco Jata, que esteve na sonorização, Vitor África nas notícias, Ernesto Chauk na edição e apresentação. Obrigado pela preferência. Bom dia e até amanhã.
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2: Verdade, meu parceiro, Jornal de Manhã, de Bantau, em 10 minutos, pasta e de Mazio Gabonji, 8 horas e 10 minutos.
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1: Acompanhe as notícias a esta hora, apresentadas por Orlando Ngoven. Muito bom dia.
2: Bom dia. O presidente da República, Daniel Chapo, preside esta manhã na cidade de Maputo a cerimónia de abertura do Mozambique CEO Summit 2026, principal evento de liderança empresarial e de networking corporation do país. O Mozambique CEO Summit é uma plataforma de reflexão e intercâmbio de experiências sobre os desafios e oportunidades do setor empresarial que visa a identificação de soluções inovadoras para a promoção do desenvolvimento económico e social do país. O evento vai reunir representantes dos setores público, privado e parceiros de desenvolvimento para debater questões ligadas ao fortalecimento do ambiente de negócios, promoção do investimento e desenvolvimento económico de Moçambique, indica uma nota da Presidência da República. O Presidente da República anunciou esta terça-feira que a Ordem dos Médicos Veterinários de Moçambique vai ser integrada no futuro Conselho Técnico-Científico da Inspeção Geral de Segurança Alimentar e Económica, visando fortalecer a saúde animal, a segurança alimentar e a saúde pública no país. O chefe do Estado fez o anúncio durante a audiência que concedeu à direção da Ordem dos Médicos Veterinários de Moçambique.
3: Eu, quando trabalhei nos distritos, na província, onde também eu ia aos distritos, sempre dizia que a semelhança de que temos farmácias para seres humanos, nós devíamos ter a mesma quantidade de farmácias para os animais. Senão, o que é que vai acontecer? Como não estamos a cuidar dos animais, acabamos ficando mais doentes e, consequentemente, acabamos enchendo os hospitais, os centros de saúde, as clínicas.
2: Na mesma audiência, o chefe do Estado garantiu ainda que o Executivo irá acompanhar o processo de criação da carreira de médico veterinário no aparelho do Estado. Ainda ontem, o Presidente da República recebeu uma delegação de organizações da sociedade civil dedicada à promoção dos direitos da criança, que lhe apresentou propostas para reforçar a proteção das crianças afetadas pelo terrorismo em Cabo Delgado e impulsionar políticas de desenvolvimento da primeira infância. O chefe do Estado comprometeu-se a manter um trabalho colaborativo com as cerca de 130 organizações representadas, visando melhorar a resposta aos desafios da infância. O Hospital Distrital de Caia e Sofala não realiza exames de raio-x há mais de um mês devido à avaria do equipamento de radiologia. Neste momento, os pacientes que necessitam de exames de raio-x recorrem aos distritos vizinhos de Mutarara e Mopeia, nas províncias de Tete e Zambésia, segundo o médico-chefe distrital de Caia, Paulo Pinheiro.
4: Estamos com constrangimento para o setor do raio-x. Houve um problema técnico com o aparelho. A priori achou-se que era problemas de bateria, etc., mas depois viu-se que era um problema mais grave, então havia necessidade de desmontar o aparelho e mandar o aparelho lá. Então, a informação recente que tivemos é que o aparelho, até a próxima semana, já estará cá, montado, e voltará a operar.
2: Médico-chefe de Caia, Paulo Pinheiro, e a avaria do aparelho de raio-x no Hospital Distrital. Maria da Conceição Mambo é a nova juíza presidente do Tribunal Judicial da província de Tete, em substituição a Justo Mulembo, que perdeu a vida este ano. Adriano Bicuan.
5: A magistrada será empossada esta quarta-feira numa cerimónia a ser orientada por Fernando Panti, juiz-presidente do Tribunal Superior de Recursos da Beira. A nomeação de Maria da Conceição Mambo marca o início de uma nova etapa na liderança do Tribunal Judicial da província de Tete, instituição responsável pela administração da justiça nesta região do país. O ato de empossamento da nova juíza-presidente do Tribunal Judicial de Tete contará com a presença de quadros das diversas instituições que integram o setor da administração da justiça na província da cidade de Tete. Adriano Bikwan.
2: O Sindicato Nacional de Jornalistas lança esta manhã a fase da socialização do pacote legislativo da comunicação social. O evento decorre na Vila da Matola Rio, distrito de Boane, na província de Maputo. Fernando Sidum.
6: Com esta socialização, que deverá ser concluída até ao final deste ano, O SNJ pretende que todos os intervenientes na comunicação social e outros segmentos da sociedade se apropriem deste instrumento que deverá definir e responsabilizar o funcionamento dos órgãos de comunicação social e seus profissionais. Para este lançamento, dirigentes da província de Maputo, entre secretário do Estado, governador da província, administradores e presidentes dos conselhos municipais desta parcela do país, vão debater este documento, que se reveste de grande importância para a definição de quem é quem nos fazedores de informação que chega ao público. Fernando Sidumo, Rádio Moçambique, Matola.
2: O secretário-geral da Frelimo iniciou hoje uma visita de trabalho de 3 dias à província de Manica no quadro da fase conclusiva dos preparativos da 11ª Conferência Nacional de Quadros a ter lugar na cidade de Chimoio em agosto. Um comunicado refere que Shaquille Abubakar vai reunir-se com os órgãos do partido para avaliar o nível de preparação do encontro, reforçar a articulação e impulsionar as ações em curso, visando garantir que estejam criadas as condições

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1: Gostava de fazer.
2: I would like
1: to
2: make the speech in Portuguese,
1: mas não posso.
2: But unfortunately,
1: you want to enter in English. Your Excellency, President Daniel Chapo,
2: Presidente da República, Senhor Daniel Francisco Chapo, distinto CEO, distintos CEOs de Moçambique, distinto presidente do FTM, distintos CEOs, membros, muito bom dia para vocês. Bom dia, por favor, bom dia. Eu consigo ver o meu irmão Rudêncio, da ENH.
1: Your Excellency,
2: Sua Excelência, Moçambique está numa posição em que pode ver toda a África. Olhamos para este país, um país que tem feito tanto para o nosso continente. Tem um posicionamento que, pela primeira vez, tem todos os empresários vibrantes moçambicanos numa cimeira, num summit. Isto é algo que tem que se reconhecer. A comunidade empresarial é o que vai guiar este país para transformar este país, pois afirmar as políticas. Moçambique, desde o ano passado, consigo observar uma transformação enorme. Tenho visto um ambiente que atrai negócios. Negócios que vêm pelo mundo inteiro para Moçambique. Ambiente que vê investimento a vir, trabalhar pelos moçambicanos, orientar e ter novas visões. E isso não é possível sem uma boa liderança.
1: Cameroon,
2: é uma honra e ver uma África forte. Uma das coisas que nós podemos ver como chaves, temos falado, é tentar ter investimentos a vir no nosso país ou no nosso continente, mas não é possível sem ter um ambiente favorável.
1: Sometimes leadership work. Mr. President, we've been jealous of you a little bit. You have provided this country
2: para o país
1: the hope,
2: uma esperança,
1: the belief
2: de
1: that
2: uma crença que moçambicanos podem fazer. E isto deve ser feito pela África. Eu vejo todo o sítio. Eu vejo a cidade, Nova York, vejo na África, vejo todo o sítio. E alavancar o negócio. E como é que poderíamos ver
1: como Moçambicanos, they lucky to have you.
2: Moçambicanos, vocês têm sorte de o ter como.
1: We need government action.
2: Precisamos de ações governamentais. Nós podemos trabalhar, mas precisamos de um ambiente sempre favorável.
1: I work in the energy sector.
2: Eu trabalho no setor de energia. Nós tivemos que ter certos.
1: We don't have that choice.
2: Não tínhamos muitas das vezes opções.
1: My friends,
2: meus
1: 600
2: amigos,
1: million Africans today have no access to electricity. 900 million have no access to clean cooking. Most of them women. 700,000 death by indoor pollution every year. You as businessmen, as CEOs, have an amazing opportunity and an obligation that resolve this energy
2: resolver
1: issue
2: essa questão energética.
1: An issue that
2: uma questão
1: crisis.
2: Que criei,
1: we have abundant energy, abundant gas. But it's not
2: tendo
1: winners
2: energia.
1: And losers.
2: Não
1: it's time for business
2: to escolher os vencedores e os perdidos. É momento de negócio. Nós fomos ditos pelo Sr. Presidente que temos que trazer energia verde, que tomar passos energéticos. Mas eu digo, Moçambique, no que tange energia, nós temos uma missão real. é produzir tudo o que é possível, hidrocarboneto possível, para alavancar essa questão de tirar a população da pobreza. Temos que ser orientados pelas vidas humanas, melhorar. Não é tempo para dizer Moçambique que pode ou não pode. É o tempo para usar o gás, para orientar a industrialização, produzir fertilizantes. Também é o vosso tempo de incluir a população jovem. A vossa escolha não é ir para a Europa e buscar, é para olhar o que temos aqui e desenvolver neste continente, desenvolver algo que nós tenhamos orgulho de. Nós temos por eles a trabalhar, nós temos o presidente e os ministros que estão a trabalhar, que estão aí para nós. Todos acelerar o processo. Vamos, nós
1: temos. When we invite business, we invite foreign investors, and they come in here.
2: Todos de fora, quando eles vêm para aqui, não interessa se falam mandarim ou inglês ou francês. Vocês sabem, vocês têm as competências, vocês têm o ambiente que é possível para Moçambique. Não admitem que alguém vos diga que vocês não conseguem desenvolver o país. Esse é o país no qual todos podem dizer que nós podemos desenvolver, podemos construir. Muitas das vezes chegar até lá, mas é possível. Por isso, meus amigos, eu vou vos dizer isso. Nós temos um Moçambique apenas. É um apenas. É fácil queimar, mas é bom desenvolver. Temos que fazer escolhas. Não como Moçambique para a África. Nós temos que escolher que geração nós representamos, que representação há para o negócio. Nós não podemos para barreira por barreira, temos que continuar a desenvolver e a inspirar. Quando nós fomos aquelas pessoas, que nós desenvolvemos menos e esperarmos por ajuda, não vamos avançar. Aquele homem não vem para Moçambique, o Pantera Negro, o Pantera também não há de vir. Nós, ou vocês são a energia, o motor para o futuro. Vocês é que têm que organizar toda hora, todo ano. Eu estaria aqui, talvez pode ser semestral, nós estaremos aqui, nós estaremos a guiar-vos. Vamos alavancar Moçambique, vamos alavancar meus amigos, vamos envolver a África. Muito obrigado.
3: Muitíssimo obrigada, André, pela reflexão. Ficou aqui a chamada para ação. É tempo de Moçambique, é tempo de edificar e construir a Moçambique. Fica-nos também a mensagem de que a riqueza energética só alcançará pleno significado quando for traduzida em transformação produtiva, inovação, empresas competitivas e benefícios concretos para todos.
4: Minhas senhoras, meus senhores, o Mozambique CEO Summit reconhece que o progresso das instituições também depende da visão, integridade, capacidade de execução e compromisso das suas lideranças. As distinções institucionais The Best CEO of the Year têm como propósito reconhecer líderes que, através do seu trabalho, têm contribuído para o desenvolvimento das suas empresas, para o fortalecimento da economia moçambicana e para a projeção de Moçambique. De seguida, passemos para o momento, então, da entrega de diplomas para os melhores CEOs do ano e para o efeito. Convido a Sua Excelência, portanto, o Sr. Basílio Moate, Ministro. E vamos começar com o primeiro nome, não é?
3: Certo. Muito bem, Celso. Sr. Ministro, por favor. Para receber o primeiro diploma, gostaria de convidar Fernando Couto para se dirigir aqui ao Presídio.
4: Uma salva de palmas, por favor.
5: E mesmo esta fase de entrega de diplomas aos senhores que faço referência aqui, o Moçambique CEO Summit constitui
4: uma plataforma
5: de reflexão e intercâmbio de experiências sobre os desafios e oportunidades do setor empresarial.
4: Seguida, contribuindo tenho o prazer
5: para a identificação
4: de
5: soluções inovadoras que promovam o desenvolvimento económico e social do país, a participação do chefe do Estado. Neste evento, nesta cerimónia de abertura, enquadra-se nos esforços do governo moçambicano para reforçar o diálogo entre os diferentes atores económicos, incentivar o investimento e impulsionar o crescimento sustentável e consolidar parcerias estratégicas que contribuem para a transformação económica e o desenvolvimento nacional. O evento junta de negócio de diferentes quadrantes, estão empresários de diferentes ramos de investimento aqui nesta sala. O evento reúne representantes do setor público, do setor privado e parceiros de desenvolvimento. Neste evento vão debater questões ligadas ao fortalecimento do ambiente de negócios, a promoção do investimento e ao desenvolvimento económico de Moçambique.
6: Vamos passar por um palco tão oponente, sem agradecer a Deus, a Alá, por este reconhecimento. E para mim é diferente chegar aqui, porque eu nasci primeiro na Beira, cresci na Zambésia e hoje estou a receber aqui no Maputo. Primeiro, dizer que estamos em unidade nacional e incentivar a todos os jovens que estão a nível de Moçambique para continuarem a trabalhar, que é possível sim, a partir de onde quer que nós estejamos, chegarmos ao sucesso. Quando estivemos a pensar em Moçambique, em transformar Moçambique, tudo é possível. Tudo está nas nossas mentes, sermos resilientes e não pensarmos porque estamos em Mongiqual, não é possível estarmos num palco desse, chegarmos a este sucesso. É possível, sim, graças a Deus. Agradecer à minha família, aos meus filhos e todos os meus colaboradores a nível do país, que tem feito de tudo para que este momento chegasse. Hoje estou aqui a falar porque muitas das vezes nós pensamos que por estarmos fora do Maputo não é possível chegar. Excelência, estamos em Moçambique, é possível sim chegarmos a nível do mundo. Nós como moçambicanos, é possível, sob sua liderança, Moçambique estar no topo do mundo. Muito obrigado a todos.
4: Muito obrigado e parabéns aqui aos premiados. Muito obrigado, Sr. Ministro. Para contextualizar rapidamente sobre estes prémios, vamos pedir ao Afonso Costa, por favor, poucas palavras para darmos contexto aqui aos nossos convidados. Por que a razão desta premiação?
3: E Afonso Costa é o fundador e executive chairman da Mozambique CEO Summit. Uma salva de palmas, por favor.
7: Excelência Presidente da República, Daniel Chapo, excelentíssimos, todo o protocolo observado. A nossa organização decidiu reconhecer os empresários jovens, na qualidade de Messing CEO of the Year, pelo trabalho que estão a executar. Reconhecemos o Sr. Jair Abdullah pela internacionalização da Intelec Corporate em Lisboa, como jovem empresário nacional a criar maior impacto na maior avenida mais destacada de Lisboa. Reconhecemos o Sr. Cláudio Wa como jovem empreendedor e empresário na categoria de Messing CEO of the Year, como jovem de alguma forma se destacou nas províncias, da província até a cidade de Maputo, é ao nível nacional, pelo seu impacto e dedicação. Reconhecemos o Dr. Fernando Leite Couto pela sua liderança, visão e da excelência em gestão no Porto Norte, em Manica, impulsionando a competitividade logística de Moçambique, para o aumento da eficiência portuária e o desenvolvimento econômico nacional. A sua liderança tem sido determinante para posicionar a empresa como um parceiro essencial na integração regional e no crescimento sustentável do setor de transporte e logística. Por isso, destacamos o Dr. Fernando Leite Couto como the best CEO of the year 2026. Muito obrigado.
3: Mais uma vez, peço uma calorosa salva de palmas para todos os CEOs aqui distinguidos. Minhas senhoras, meus senhores, neste momento gostaria de convidar o Sr. Basílio Murrate, Ministro da Economia, para fazer a sua intervenção. Peço uma salva de palmas, por favor.
8: Sua Excelência Daniel Francisco Chapo, Presidente da República de Moçambique, minhas senhoras, meus senhores, é com elevada honra que temos a sua presença neste Moçambique CEO Summit, que conta com cerca de 350 participantes. Queremos aproveitar a ocasião para desejar a todos os participantes boas-vindas à cidade de Maputo, boas-vindas a Moçambique, esta pérola do Índico. Portanto, este evento, Excelência, é um espaço privilegiado de diálogo público-privado, um espaço também onde encontram-se homens de negócio com visão, que tomam decisões nas unidades onde se encontram. Portanto, é uma grande oportunidade para nós, para afirmarmos e reafirmarmos o desenvolvimento da nossa economia e a nossa competitividade. Esta edição tem um lema, que é Moçambique como hub energético, liderando a próxima fronteira de crescimento em África. Porque os CEOs valorizam o tempo e os investidores valorizam decisões rápidas e flexíveis. Tenho elevada honra de convidar Sua Excelência o Presidente da República para proceder à abertura deste meeting. Obrigado.
5: Já que o momento mais alto deste evento, o discurso de ocasião do Presidente da República, vamos só acompanhar.
9: Senhor Ministro da Economia da República de Moçambique, Senhor Ministro na Presidência para os Assuntos da Casa Civil, Senhor Presidente da Câmara de Energia e África, welcome to Mozambique, it's your home. Senhor Presidente da Câmara de Energia de África, como já disse, senhores membros do Conselho Consultivo da Presidência da República, aqui presentes, senhor Secretário de Estado de nível central, senhores membros do Corpo Diplomático acreditados em Moçambique, senhoras embaixadoras, senhores embaixadores, senhores presidentes do Conselho de Administração de Empresas Públicas e Privadas aqui presentes, senhor presidente dos Conselhos de Administração de várias empresas nacionais e internacionais aqui presentes, senhor presidente da Federação de Desenvolvimento Empresarial de Moçambique, estimados parceiros de cooperação de desenvolvimento do nosso país, senhor representante do secretário de Estado na cidade de Maputo, distintos investidores nacionais e estrangeiros, senhores dirigentes de instituições públicas e privadas aqui presentes, caros empresários da República de Moçambique, caros premiados aqui pelas três categorias, distintos convidados, caros amigos da comunicação social, meus amigos aqui presentes, minhas senhoras e meus senhores. Iniciamos a nossa intervenção saudando todos os participantes deste Mozambique CEO Summit, cuja presença constitui uma demonstração de confiança nas potencialidades de Moçambique e do compromisso com a construção de uma economia mais dinâmica, produtiva, inclusiva e próspera. Saudamos de modo especial os ilustres CEOs, aos investidores nacionais e estrangeiros aqui presentes e gestores aqui presentes, líderes, homens e mulheres de negócios, que transformam ideias em empreendimentos, mobilizam capital para investimento, assumem riscos que fazem parte de negócio, criam emprego, principalmente para a juventude e a mulher moçambicana, que são a maioria do povo moçambicano, e ajudam a definir o futuro e o rumo econômico do nosso país. Uma palavra de apreço vai aos distintos painelistas provenientes de diferentes países, 22 delegações, setores e percursos profissionais, cuja experiência e diversidade dá perspectivas para o enriquecimento dos debates deste Mozambique CEO Summit. A todos que se juntam a nós aqui em Moçambique, mais concretamente nesta nossa capital, a cidade das Acácias, quero mais uma vez dizer muito obrigado, thank you very much, merci beaucoup, Kanimambo. O nosso muito obrigado. Minhas senhoras e meus senhores, reunimos-nos num momento decisivo para o nosso país, Moçambique. Momento este em que Moçambique é chamado a converter o seu potencial em possibilidades, em resultados concretos, com impacto para o povo moçambicano. O Mozambique CEO Summit constitui, por isso, uma plataforma de diálogo estratégico que congrega decisores públicos, líderes empresariais nacionais e estrangeiros, investidores nacionais e estrangeiros, instituições financeiras nacionais e estrangeiras, parceiros de desenvolvimento, académicos e outros atores relevantes da economia nacional, regional, continental e internacional. O lema escolhido que esta edição do Moçambique CEO Summit, Moçambique como hub energético regional, liderando a próxima fronteira de crescimento em África, traduz uma pretensão nacional clara e legítima de Moçambique, de afirmar-se como a plataforma regional de produção, transporte, transformação e comercialização de energia ao serviço da sua industrialização e da integração da África Austral. Esperamos que este encontro seja um espaço de entendimento, de mobilização de investimentos, de criação de parcerias e de identificação de soluções práticas para fortalecer o setor privado, acelerar a industrialização e posicionar Moçambique como uma economia cada vez mais competitiva, integrada e aberta ao mundo. Liderar, caro CEOs, esta nova fronteira de crescimento exige mais que recursos. Em primeiro lugar, exige visão, que tenho certeza absoluta que todos os líderes empresariais que estão aqui presentes têm. Exige infraestruturas, instituições públicas e privadas sólidas, investimento responsável, capital humano qualificado e a capacidade de assegurar que a riqueza energética se converta em empregos, empresas competitivas e melhores condições de vida para os moçambicanos. Este é que é o nosso objetivo. Moçambique possui uma localização estratégica no Oceano Índico, portos que servem à região, corredores de desenvolvimento que nos ligam aos países do interior, vastas extensões de terra arável, recursos hídricos, uma diversidade energética relevante, recursos minerais e uma população maioritariamente jovem, criativa e trabalhadora, como vimos aqui os premiados. Dr. Fernando Couto deu toda a sua vida para a economia deste país e continua a dar. Como o mais velho, e vimos aqui os dois mais novos jovens moçambicanos a seguirem o mesmo caminho. Parabéns aos premiados. É neste quadro que queremos acrescentar valor no nosso território, desenvolver cadeias produtivas, fortalecer empresas nacionais, gerar emprego digno, ampliar a base fiscal e transformar o crescimento económico em melhores serviços e melhores condições de vida para as famílias moçambicanas. Esta é que é a nossa visão e é que é o nosso objetivo como Governo da República de Moçambique. E não é possível fazermos isso sozinhos. Faz com a participação do setor privado, e o setor privado é que é o motor da economia. É assim que a energia ocupa uma posição central na agenda de transformação económica de Moçambique e para a integração económica regional, na visão que temos de diversificar a nossa economia. Neste momento, a nossa economia é muito centrada na indústria extrativa. Estamos a falar do carvão, das areias pesadas, de grafite e nos hidrocarbonetos, principalmente o gás. Nós queremos, desde já, diversificar a nossa economia para que os recursos provenientes destes grandes investimentos sejam colocados na produção agrícola, no turismo, nas infraestruturas, principalmente transporte e logística, colocarmos esses recursos na transformação digital e também na industrialização e outras áreas de desenvolvimento deste nosso belo país. A energia deve, antes de tudo, servir o desenvolvimento de Moçambique. A nossa aspiração não é ser apenas um país que exporta energia ou matérias-primas, mas usar a energia para produzir mais, transformar mais, empregar mais e competir melhor. Esta visão está a ser materializada através de ações e investimentos estruturantes nos setores de energia, logística e nos corredores de desenvolvimento. No domínio da energia, o Governo está a adotar uma abordagem integrada para o aproveitamento do potencial hidrelétrico do Vale do Zambeze, orientada para o desenvolvimento progressivo de cascata energética ao longo do rio, visando consolidar Caorabaça e o desenvolvimento de Mpandankua, Lupata, Boroma e outros empreendimentos viáveis na bacia do Zambeze. O Governo está ainda a orientar as empresas públicas do setor energético, com destaque para a hidrelétrica de Caorabaça, a nossa HCB, orgulho moçambicano, a aperfeiçoar os seus modelos de comercialização de energia em linha com as melhores práticas internacionais e defesa do interesse estratégico nacional, protegendo o país dos riscos cambiais e assegurando receitas que sirvam o desenvolvimento nacional. Estamos igualmente a implementar o projeto Energia para Todos, uma iniciativa que visa expandir o acesso à eletricidade e assegurar que até 2030 cada moçambicano possa beneficiar deste serviço essencial para a dignidade humana, a educação, a saúde, a produção e o empreendedorismo, tanto nas zonas urbanas como nas zonas rurais. Esta ambição é acompanhada por investimentos estruturantes na bacia do Rovuma, onde os projetos Coral Sul e Coral Norte, liderados pela Eni, o projeto Moçambique LNG da Total Energias e o projeto Rovuma LNG da ExxonMobil, representam no seu conjunto uma mobilização estimada em cerca de 50 bilhões de dólares norte-americanos. Estes investimentos reforçam a confiança no potencial de Moçambique e devem constituir uma plataforma para o aumento da produção, a formação de quadros, o desenvolvimento de empresas nacionais e criação de emprego e aceleração da industrialização, não só em Moçambique, mas na região da SADC. A abundância energética de Moçambique cria a base ideal para transformar o país num hub energético, num hub digital regional, através da instalação de data centers e infraestruturas de inteligência artificial que atrai o investimento tecnológico para toda a África Austral. Paralelamente, estamos a consolidar os nossos corredores de desenvolvimento com plataformas de integração regional, plataformas de comércio e competitividade. No corredor de Nacala, estamos a preparar e a mobilizar investimentos de grande dimensão para reforçar a capacidade logística e produtiva daquela região. No corredor da Beira, avançamos com a melhoria dos acessos ao Porto da Beira, construção de novo cais, o desenvolvimento da base logística no Dondo e a implementação de uma fronteira de paragem única em Machipanda, para facilitar a circulação de pessoas e mercadorias entre Moçambique, Zimbábue e outros países do Interland. No corredor de Maputo, estão em curso e em preparação investimentos relevantes no Porto de Maputo e nas ligações logísticas, incluindo a ampliação da EN4, novos acessos portuários e a perspectiva de uma fronteira de paragem única em Rassano Garcia, reforçando a ligação económica entre Moçambique e a África do Sul. Estes investimentos, caros investidores nacionais e estrangeiros, devem ser estendidos como parte de uma mesma visão de ligar as zonas de produção aos mercados, reduzir custos logísticos, facilitar o comércio, atrair investimento e afirmar Moçambique como a plataforma regional de energia, de indústria, de tecnologia, de transformação digital, de transportes e serviços. Minhas senhoras, meus senhores, Moçambique está empenhado em reforçar a sua contribuição para a segurança energética da África Austral. A maioria dos nossos países vizinhos e irmãos estão com desafios sérios de energia elétrica e nós temos que dar resposta a esta demanda. Contudo, esta visão só terá pleno significado se colocar os moçambicanos no centro do processo do desenvolvimento destes projetos. Os grandes investimentos devem criar ligações reais com a economia nacional, abrir oportunidades para as micro, pequenas e médias empresas moçambicanas, transferir conhecimento, respeitar as comunidades locais, proteger o ambiente e obedecer à legislação nacional. É este o sentido que atribuímos ao conteúdo local, não como uma formalidade administrativa, nem uma concessão, mas como uma estratégia de desenvolvimento nacional. Por isso, a aprovação da Lei de Conteúdo Local. É através dele que fortalecemos a capacidade produtiva das nossas empresas, qualificamos a mão de obra local e asseguramos que uma parceria deve ser crescente e gerar riqueza não só no país, mas sobretudo na região, onde deve circular moedas tanto nacional como estrangeiras e criar novas oportunidades em Moçambique. Caros compatriotas, o Estado moçambicano continuará a criar melhores condições para que as empresas de investidores nacionais e estrangeiros possam encontrar oportunidades de negócio em Moçambique, um bom ambiente de negócio, que possam competir através da criação de condições para um ambiente de confiança, diálogo permanente, segurança jurídica e previsibilidade jurídica, e para que cada investimento sério encontre aqui as condições necessárias para prosperar, gerar empregos, transformar vidas e contribuir para a nossa independência económica, cuja base está a alçar. Queremos aqui reafirmar que Moçambique está de portas abertas para todos aqueles que desejam construir um futuro ao nosso lado. Mas o setor privado nacional deve responder com profissionalismo, com dedicação, com disciplina, com integridade, cumprimento, sobretudo, das regras, dos contratos estabelecidos e, sobretudo, com a capacidade de entrega. Não queremos um desenvolvimento de enclaves onde a riqueza convive com a exclusão. Queremos uma economia de ligações entre os grandes investimentos e as micro, pequenas e médias empresas, entre a energia e a indústria, entre a agricultura e os mercados, entre a formação e o emprego, entre o crescimento económico e a melhoria efetiva da vida das famílias moçambicanas. Porque nem sempre o crescimento é o desenvolvimento. Nós queremos um crescimento acompanhado do desenvolvimento. O governo está consciente desta responsabilidade. O nosso compromisso não é apenas anunciar reformas, mas assegurar que elas sejam sentidas na vida das empresas e na vida de cada moçambicano. Continuaremos a trabalhar dia e noite, 24 sobre 24 horas, de segunda a segunda, para simplificar procedimentos, reduzir barreiras burocráticas, combater a corrupção, melhorar a qualidade dos serviços públicos, reforçar a integridade das instituições e, sobretudo, combater com firmeza todas as práticas que prejudicam o Estado, que prejudicam o empresário, seja nacional ou estrangeiro, que afastam o investimento e o crescimento da nossa economia. As nossas ações têm em vista colocar Moçambique livre de criminalidade,

0: também sociais e ambientais, mas que também que construa a capacidade nacional, promove a inclusão e deixa um legado positivo. A sustentabilidade deve orientar esta caminhada que vamos fazer juntos entre o setor privado e o setor público. Para Moçambique, as mudanças climáticas não são uma previsão distante, são uma realidade que afeta comunidades, destrói infraestruturas, compromete colheitas e exige do Estado, das empresas e dos parceiros uma resposta mais resiliente. Defendemos uma transição energética justa que concilie a urgência climática com o direito ao desenvolvimento. A África não pode ser chamada a escolher entre proteger o ambiente e retirar milhões de pessoas da pobreza. Temos de fazer as duas coisas. Por isso, queremos usar com responsabilidade os recursos nacionais, diversificar a matriz energética, expandir as energias renováveis, aumentar o acesso à energia, proteger o ambiente e assegurar que o crescimento económico seja acompanhado do desenvolvimento e seja inclusivo e sustentável. Por isso, minhas senhoras, meus senhores, caros líderes empresariais aqui presentes, precisamos de uma aliança nacional pelo investimento produtivo, pela industrialização, pela criação de emprego, pela valorização do capital humano e pela integridade na gestão de recursos públicos e privados. Aos parceiros de desenvolvimento e às instituições financeiras, apelamos para que continuem a caminhar conosco, apoiando projetos que reforcem a base produtiva, as infraestruturas, a formação de quadros e a diversificação da economia nacional. Portanto, é o momento de fazermos com que a economia de serviços seja acompanhada, sobretudo, de uma economia produtiva. Que este Moçambique CEO Summit seja um momento de reflexão, mas, sobretudo, de decisão. Que deste encontro resultem parcerias sólidas, investimentos produtivos, soluções inovadoras e compromissos claros com a transformação económica do nosso país. Com este espírito de confiança, responsabilidade e determinação, declaro aberto o Moçambique CEO Summit. Muito obrigado pela vossa atenção. Thank you.
1: Presidente da República, Daniel Chapo, na abertura do Moçambique CEO Summit, este evento que junta o setor empresarial moçambicano e não só, este evento que junta homens de negócios de diferentes quadrantes. O Presidente da República disse que Moçambique está aberto a investimentos, investimentos que tragam desenvolvimento para Moçambique, o desenvolvimento estar acompanhado de um crescimento sustentável. Daniel Chapo destacou que este encontro deve trazer resultados por forma que a Moçambique se posicione em grande escala no mercado internacional, que a imagem venha projetar a imagem do país para o mundo e atrair investimentos. Constitui um evento de grande realce que deverá projetar o nome de Moçambique. O Moçambique CEO Summit constitui uma plataforma de reflexão e intercâmbio de experiências entre os desafios e oportunidades do setor empresarial. Por isso mesmo, Daniel Chapo disse que este encontro deve trazer resultados, abrir caminhos para parcerias económicas e desenvolver o país e não só, deve contribuir para a identificação de soluções inovadoras que promovam o desenvolvimento económico e social do país. O evento reúne homens de negócio do setor público e também setor privado e parceiros de desenvolvimento para debater questões ligadas ao fortalecimento do ambiente de negócios. Este mesmo fortalecimento do ambiente de negócios, Daniel Chapo, quer que os participantes nesta cerimónia encontrem no

0: ETFs, modelos para formatos de investimento e troca contactos para futuros investimentos. Moçambique está aberto a investimentos, foi o que disse o Presidente da República, investimentos que tragam desenvolvimento. O desenvolvimento deve estar acompanhado por um crescimento. São notas essenciais desta intervenção do Presidente da República nesta Moçambique CEO Summit, que junta homens de negócio de diferentes ramos de atividade. Por cá termina esta transmissão da Rádio Moçambique. Ficam então as estaturas de Afonso Buani nos cuidados técnicos. Eu sou Cláudio Duane. Bom dia.
1: Muito bom dia, Cláudio Duane, e continuação de bom trabalho.
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1: A sua atenção às notícias a esta hora, amigo ouvinte, apresentadas por Vítor Reis. Muito bom dia.
2: Muito bom dia, Albertina Zandamela. Bom dia, amigo ouvinte. O Presidente da República quer que os investimentos nacionais e estrangeiros em curso no país contribuam para o crescimento da economia e melhoria das condições de vida da população. Daniel Chapo exige, por isso, que os grandes projetos abram oportunidades para as pequenas e médias empresas, valorizem o conteúdo local e pautem pela inclusão. O chefe de Estado falava esta manhã na cerimónia de abertura do Mozambique CEO Summit 2026, que decorre na cidade de Maputo.
3: Não queremos um desenvolvimento de enclaves onde a riqueza convive com a exclusão. Queremos uma economia de ligações entre os grandes investimentos e as micro, pequenas e médias empresas, entre a energia e a indústria, entre a agricultura e os mercados, entre a formação e o emprego, entre o crescimento económico e a melhoria efetiva da vida das famílias moçambicanas. Porque nem sempre o crescimento é o desenvolvimento. Nós queremos um crescimento acompanhado do desenvolvimento.
2: Mozambique CEO Summit é uma plataforma de reflexão e troca de experiências sobre os desafios e oportunidades do setor empresarial, que visa a identificação de soluções inovadoras para a promoção do desenvolvimento económico e social do país. O Presidente da República efetua esta tarde uma visita à Escola Nacional de Música na cidade de Maputo. Daniel Chapo vai inteirar-se do funcionamento da principal instituição pública de ensino especializado de música em Moçambique e do seu contributo para a formação artística das novas gerações. Em comunicado da Presidência da República, refere que o chefe de Estado vai manter contacto com a direção da instituição, professores e estudantes, bem como acompanhar as atividades desenvolvidas pela escola no domínio do ensinamento da música e promoção cultural da cultura nacional. A Escola Nacional de Música dedica-se à formação artística de crianças e jovens, desempenhando igualmente um papel relevante na preservação, promoção e valorização do património musical moçambicano. O Ministro dos Recursos Minerais e Energia, Estevão Paulo, dirige hoje no distrito de Moatize, em Tete, a cerimónia de inauguração da primeira mina de carvão mineral totalmente elétrica no país. Ana Vanilla.
4: Trata-se da secção 3 da empresa Vulcan, que representa o marco da modernização da indústria extrativa ao introduzir um modelo de exploração baseado em tecnologia elétrica. Com este investimento, espera-se melhorar a produtividade das operações mineiras, reforçar a segurança no trabalho e reduzir o impacto ambiental associado à atividade de exploração mineral. Com a inauguração da primeira mina elétrica do país, a Vulcan reafirma o compromisso com a inovação tecnológica e a transição para uma mineração mais sustentável, capaz de atrair novos investimentos. Desta data, Ana Vanilla.
2: O Programa Internacional para o Desenvolvimento da Rapariga na Zambésia está a distribuir 1.400 kits de material escolar a igual número de raparigas no âmbito da reintegração escolar. É um programa promovido em parceria com o Fundo das Nações Unidas para a Infância. Joana Brito.
5: A iniciativa está a ser implementada em 4 distritos da província da Zambésia, nomeadamente Pebane, Gurue, Milange e Maganja da Costa. O facto foi revelado por Rudi Matinada, coordenador do Programa Internacional para o Desenvolvimento da Rapariga na Zambésia. Em entrevista à Rádio Moçambique, a fonte afirmou que a ação visa apoiar a permanência das raparigas na escola, sobretudo as alunas resgatadas das uniões prematuras. Esta é a segunda fase de distribuição daquele material escolar, que inclui cadernos, esferográficas e uniforme escolar. A primeira fase beneficiou a mais de 480 raparigas. Joana Brito, a partir de Climane.
2: O Sindicato Nacional de Jornalistas lança esta manhã a fase de socialização do pacote legislativo da comunicação social. O evento decorre na Vila da Matola, Rio, distrito de Boane, na província de Maputo. Fernando Sidomo.
6: Com esta socialização, que deverá ser concluída até ao final deste ano, O SNJ pretende que todos os intervenientes na comunicação social e outros segmentos da sociedade se apropriem deste instrumento que deverá definir e responsabilizar o funcionamento dos órgãos de comunicação social e seus profissionais. Para este lançamento, dirigentes da província de Maputo, entre secretário do Estado, governador da província, administradores e presidentes dos conselhos municipais desta parcela do país, vão debater este documento, que serve de grande importância para a definição de quem é quem nos fazedores de informação que chega ao público. Fernando Sidumo, Rádio Moçambique, Matola.
2: Na atualidade internacional, subiu para 5.346 o número de mortos na sequência de dois sismos que atingiram a Venezuela há quase um mês. De acordo com o balanço divulgado esta terça-feira, o número de feridos mantém-se em 16.740 e equipes de socorro e voluntários continuam a procurar corpos sob os escombros dos edifícios. Mais de 23 mil pessoas desalojadas continuam em acampamentos improvisados em estádios, praças ou passeios, muitas delas sem acesso à água potável ou saneamento. Foram as notícias a esta hora, as próximas inseridas no Jornal da Tarde, a partir das 12 horas e 30 minutos.

0: como nação, minhas irmãs e meus irmãos, somos chamados a permanecer firmes diante dos desafios econômicos e sociais do país, incluindo ambientais, desastres naturais, Covid, ciclone, cheias, inundações. Temos que permanecer firmes, como disse o Paulo. Somos chamados a permanecer inabaláveis perante as tentações da divisão, de discursos do ódio, da violência e da intolerância, até que estamos a ver os nossos irmãos a voltarem da África do Sul por causa da violência causada pela xenofobia. Não se paga violência com violência. A palavra de Deus nos ensina a amar mesmo aqueles que estão nas trevas.
1: Presidente da República, Daniel Chapo.

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Amigo ouvinte, escuta a Rádio Moçambique Estúdios em Tete. Estamos a transmitir em 312 metros de onda média, a frequência de 963 kilociclos por segundo, em frequência modulada 100.7 MHz, e a retransmitir a emissão da Antena Nacional em 90.7 MHz. O nosso muito bom dia fica desde antes para o voto de uma boa tarde e ótima escuta a esta programação de Rádio Moçambique em português. Está a iniciar até às 13 horas e 54 minutos. Vamos identificar quando forem 12 horas com os tópicos do Jornal de Tete, tópicos esses que serão apresentados pelo colega da redação Ignacio Gamay, e às 12 horas e 10 minutos o programa Uma Data na História. 12 horas e 30 minutos o Jornal da Tarde em cadeia nacional, e quando forem 13 horas o Jornal de Tete. 13 horas e 25 minutos o programa Roda Alegre, e às 13 horas e 54 minutos irá para o ar a emissão em a língua nhanja. A técnica está a cargo de Virgílio Jackson e a locução é de Zaina Dinomar. Assim, amigo, vai um grande abraço e convidámo-lo sim a ficar deste lado, a nos fazer companhia até ao final desta emissão. Aliás, até ao final do nosso período de trabalho de hoje. Recordar que hoje é 22 de julho de 2026. Vamos sim, amigo ouvinte, tornar a sua tarde das melhores com a nossa música e palavra amiga.

0: Amigo ouvinte, escuta a Rádio Moçambique, estúdios em Tete, são neste momento 12 horas.
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0: Vamos a seguir apresentar os tópicos do Jornal de Tete. Convido Ignácio Gamay. Boa tarde, Ignácio. Assuntos que vão marcar a primeira edição do Jornal de Tete.
2: Boa tarde, Zainadine Omar. Boa tarde, ouvinte. São títulos que vão corporizar a primeira edição do Jornal de Tete. A informação segundo a qual a população do distrito de Chifunde pede a implantação de uma unidade fabril dedicada a processamento de milho e também de oleaginosas como forma de reduzir o contrabando de produtos agrícolas que é vendido na República da Zâmbia e do Malawi. O pedido foi expresso ontem à secretária do Estado, Cristina Mafumo, que está de visita àquele ponto da província de Tete. Também vamos desenvolver a informação segundo a qual a Polícia da República de Moçambique neutraliza 11 imigrantes ilegais de nacionalidade etíope que pretendiam usar o corredor do viário da província de Tete para escalar a vizinha República da África do Sul, numa altura em que se agudizam as tensões relacionadas com a xenofobia. Estes são os títulos que vão fazer parte do Jornal da Tarde a ir para o ar, como bem disseste, quando forem 13 horas. Eu conto consigo, caro ouvinte, para os desenvolvimentos destes e de outros assuntos. Até já.
0: Bom trabalho, Ignácio Gamay, e até já mesmo. São 12 horas e 1 minuto e meio. Amigo ouvinte, vamos ficar com música e publicidade até às 12 horas e 30 minutos, tempo do Jornal da Tarde em cadeia nacional, com uma interrupção às 12 horas e 10 minutos para o programa Uma Data na História.
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4: 22 de julho, dia da vila de Nicuadala, na província da Zambésia.

O distrito de Niquadala ocupa uma área de mais de 3.500 km², com uma densidade populacional de aproximadamente 43 habitantes por km². Segundo o censo populacional em 2017, a população total era de 180.686 habitantes. O distrito está dividido em dois postos administrativos, nomeadamente Maquival e Niquadala, e possui 15 localidades. O governo está representado pelas direções distritais de Agricultura e Pescas, da Educação, Indústria, Comércio e Turismo, das Obras Públicas e Habitação, da Saúde e da Coordenação da Ação Social. A coordenação da atividade governativa é feita através de reuniões com todos os setores. A autoridade tradicional também está presente e ativa, com um papel importante na resolução de conflitos. O distrito mantém fortes ligações comerciais com a capital provincial. Existe em Niquadala uma indústria açucareira e algodoeira. A maior limitação é a incapacidade de produzir excedentes em quantidades significativas. Existem sistemas formais de crédito implantados, bem como os informais. Niquadala é acessível por estrada e por via ferroviária. A nível das telecomunicações, é feita por telefone e ligações via rádio. Ainda nesta data, recuamos até o ano de 1944 para assinalar um marco decisivo na libertação da Polónia.

A Polónia, Estado independente da Europa Oriental, tem uma superfície de mais de 311 mil quilómetros quadrados. A crise capitalista iniciada em 1929 mostrou de forma evidente que o sistema de exploração tem inevitavelmente consequências desastrosas para a humanidade. A Alemanha, um dos países tardiamente desenvolvidos, cuja economia assentava em bases frágeis, viu-se numa situação difícil. Numa tentativa de se afastar dessa depressão económica, a Alemanha, sob o controlo nazi instaurado por Hitler, agravou ainda mais a situação com o desencadeamento da Segunda Guerra Mundial. Adolf Hitler pensou que a recuperação dos territórios perdidos no Tratado de Versalhes pudesse resolver os problemas de desemprego e da inflação com os quais a Alemanha se debatia. Propunha-se, por outro lado, impedir a expansão do que designava por comunismo, passando pelo extermínio de judeus e procurando convencer o povo alemão de que as suas ambições eram justas. Na sequência dessa tomada de posição e contrariando as recomendações do Tratado de Versalhes, Hitler voltou a militarizar a região da Renânia, anexou a Áustria em março de 1938 e uma parte da Checoslováquia em setembro desse mesmo ano. Em 1939, Adolf Hitler reclamou a posse da Polónia e o país foi invadido em setembro desse ano. A invasão marcou o início de uma guerra que durou 5 anos. A Polónia rendeu-se no mesmo mês em que as suas fronteiras foram violadas. Seguiram-se massacres em campos de concentração. Mais de metade da população da Varsóvia foi morta e a cidade completamente destruída. A Polónia encontrava-se sob o regime fascista, imposto desde 1926. Depois da morte de Józef Piłsudski, o governo foi entregue a uma junta militar que se encarregou de prosseguir com a política do ex-ditador. O exílio foi a solução adotada pelo governo face ao avanço hitleriano. O Partido Comunista Polaco teve um papel decisivo nessa luta, mobilizando, organizando e dirigindo o povo contra a germanização do seu país. Recorde-se que era a intenção de Hitler deportar e massacrar as populações polacas e, a pretexto, de pertencerem a um grupo de raças inferiores. Os polacos constituíram um governo no exílio, mais especificamente na União Soviética. Depois avançaram em direção à Polónia. Incondicionalmente apoiada pela população e pelo Exército Vermelho Soviético, a resistência polaca triunfou. É na história dessa luta que, a 22 de julho de 1944, a Polónia foi libertada.

0: Em uma data na história, recordamos hoje o dia da vila de Nikładala e a libertação da Polónia. A redação do texto foi de Alberto Mazanga, teve a sonorização de Musa Gigalibo e a apresentação de Albertina Zandamela.
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0: de presidente da República diz que o crescimento econômico do país deve ser sustentável, inclusivo e acompanhado de desenvolvimento. Daniel Chapo, que falava em Maputo na abertura do Moçambique CEO Summit 2026, diz que para isso os recursos naturais devem ser usados com responsabilidade.
1: Precisamos de uma aliança nacional pelo investimento produtivo, pela industrialização, pela criação de emprego, pela valorização do capital humano e pela integridade na gestão de recursos públicos e privados.
0: Cerca de 2.500 famílias recebem apoio em insumos agrícolas em Sofala. 189 crianças morreram e milhares de outras precisam de apoio psicológico devido ao surto de ébola na República Democrática do Congo. São estes os tópicos do Jornal da Tarde de hoje. Os desenvolvimentos destes e de outros assuntos dentro de instantes. Hermínio Abel está na sonorização e Orlando Governi na edição e apresentação. Boa audição. Vamos aos desenvolvimentos. Decorre na cidade de Maputo, Moçambique, CEO Summit 2026, uma plataforma de reflexão e intercâmbio de experiências sobre os desafios e oportunidades do setor empresarial que visa a identificação de soluções inovadoras para a promoção do desenvolvimento económico e social do país. A abertura do evento foi dirigida pelo presidente da República, Daniel Chapo. Na cobertura, Cláudio Duane.
2: Boa tarde, Orlando Governo. O presidente da República diz que o crescimento económico do país deve ser sustentável, inclusive e acompanhado de desenvolvimento. Daniel Chapo exige, por isso, que os recursos nacionais sejam usados com responsabilidade. O chefe de Estado falava hoje, na cerimónia de abertura do Moçambique CEO Summit 2026, que decorre aqui na cidade de Maputo.
1: Precisamos de uma aliança nacional pelo investimento produtivo, pela industrialização, pela criação de emprego, pela valorização do capital humano e pela integridade na gestão de recursos públicos e privados. Aos parceiros de desenvolvimento e às instituições financeiras, apelamos para que continuem a caminhar conosco, apoiando projetos que reforcem a base produtiva, as infraestruturas, a formação de quadros e a diversificação da economia nacional. Portanto, é o momento de fazermos com que a economia de serviços seja acompanhada, sobretudo, de uma economia produtiva.
2: Moçambique CEO Summit, que junta empresários de diferentes áreas, é uma plataforma de reflexão e troca de experiências sobre os desafios e oportunidades do setor empresarial. O evento pretende identificar soluções inovadoras para a promoção do desenvolvimento económico e social do país. É neste contexto que o Presidente da República exige que os grandes projetos abram oportunidades para as pequenas e médias empresas, valorize o conteúdo local e pauta pela inclusão.
1: Aos investidores nacionais e estrangeiros, reiteramos que Moçambique está aberto ao investimento, à inovação e à parceria. E para isso temos a APEX, Agência de Promoção de Investimentos e Exportações, bem como o Gabinete de Reformas e Projetos Estratégicos, que funciona na Presidência da República, à semelhança dos outros países no mundo, o nosso Delivery Unit, para apoiar os investidores nacionais e estrangeiros. Queremos investimento que gere resultados económicos, mas também sociais e ambientais, mas que também que construa a capacidade nacional, promova a inclusão e deixe um legado positivo.
2: No discurso de abertura do evento, o Presidente da República falou de alguns investimentos que estão em execução para tornar Moçambique num polo atrativo regional. Daniel Chapo destacou que estão em curso investimentos relevantes no corredor de Maputo.
1: Estes investimentos, caros investidores nacionais e estrangeiros, devem ser estendidos como parte de uma mesma visão de ligar as zonas de produção aos mercados, reduzir custos logísticos, facilitar o comércio, atrair investimento e afirmar Moçambique como a plataforma regional de energia, de indústria, de tecnologia, de transformação digital, de transportes e serviços.
2: Presidente da República, Daniel Champ, na abertura do Mozambique CEO Summit, um evento que serve de plataforma de reflexão e intercâmbio de experiências sobre oportunidades de investimento.
0: E esta tarde, o Presidente da República efetuou uma visita de trabalho à Escola Nacional de Música na cidade de Maputo. Daniel Chapo vai inteirar-se do funcionamento da principal instituição pública de ensino especializado de música em Moçambique e do seu contributo para a formação artística das novas gerações. Um comunicado da Presidência da República refere que o chefe de Estado vai manter contacto com a direção da instituição, professores e estudantes, bem como acompanhar as atividades desenvolvidas pela escola no domínio do ensino da música e promoção da cultura nacional. A Escola Nacional de Música dedica-se à formação artística de crianças e jovens, desempenhando igualmente um papel relevante na preservação, promoção e valorização do património musical moçambicano. São neste momento 12 horas e 36 minutos. 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Continuemos com a atualidade nacional. No distrito de Mocimboa da Praia, em Cabo Delgado, pescadores e revendedores do pescado já colhem frutos da retoma em abril último do projeto de exploração de gás natural liquefeito do consórcio Moçambique LNG, liderado pela Total Energy. Florencio Moussa.
3: Alguns pescadores e revendedores do pescado, entrevistados pela Rádio Moçambique, disseram que com a retoma do projeto está a ser possível firmar contratos de fornecimento com as empresas que servem à indústria de gás no vizinho distrito de Palma. Issa Bacar é um revendedor de pescado que afirma que o negócio caminha satisfatoriamente com a facilidade de colocação do peixe e mariscos no mercado.
4: Tenho um contrato lá, Fungela. Isso aqui é uma empresa, Cristal e Marisco. Eu forneço lá em Funge, lá. Sim. Tenho acho que 4 ou 5 empresas que eu forneço. Sim. Peixe grande. A partir então... de 5, peixe de 5 quilos para cima. Um peixe, né? 5 quilos para cima.
5: Sim. Esse aqui é para Funge.
4: É para Funge. Tem esses peixes pequenos aqui?
5: Sim. Esse aqui é o consumo local.
4: Sim. Isso aqui que... consumo lugar. Sim.
5: Quando aqui começou, aqui, sempre aqui. Forneceu a Total ou a Total começou lá no Afungi? Começou
4: no Total primeiro. Depois que comecei a fornecer a gente.
3: A retoma do projeto da Total em Palma está a dinamizar a cadeia de valor da pesca na região. Aliada à retoma dos trabalhos da indústria de gás em Palma, está a entrada em funcionamento em abril passado de uma fábrica de processamento de pescado. Enxute Ali é um pescador que opera ao largo da costa marítima de Mocimboa da Praia.
6: Se você pode conseguir, não sei, 200 quilos, 200 mil quilos, 1.000 quilos, você vai vender aquilo tudo, sem apodrecer, você vai receber o teu valor na hora mesmo. E aqui também tem revendedores que compram lá dentro da água, vender aqui de carilhos, assim, qualquer pessoa que quer carilho, e outro leva para a moeda, ampula e outros pontos. Sim. E aquilo nos facilita vender rapidamente mesmo. Só o que está a faltar é, não estamos a conseguir aquela espécie muito, em quantidade.
3: Desenvolvimento da cadeia de valor da pesca, impulsionado pela retoma do projeto de exploração de gás natural liquefeito da bacia do Rovuma, na província de Cabo Delgado. A partir de Pemba, Florencio Moussa, boa tarde.
0: Boa tarde, Florencio Moussa, que nos falava a partir de Pemba, em Cabo Delgado, onde partimos para a província de Tete, ao encontro da jornalista Isaura Afonso, e a notícia que dá conta de que a população de Chifunde pede uma unidade de refinaria de óleo alimentar à base do girassol e da soja. O pedido foi colocado à secretária do Estado, que efetua a visita de trabalho àquela região.
7: Além de unidades de refinaria, a população de Chifunde pede ainda a construção de silos para a conservação de cereais produzidos nesta região, de modo a colmatar o contrabando e venda desenfreada para os países vizinhos. Afirmam ainda que a maior parte da produção do milho, do girassol e da soja no distrito de Chifunde encontra mercado nas repúblicas da Zâmbia e do Malawi, onde são processados e exportados para Moçambique.
8: Aquilo que nós produzimos cá, fôssemos potencializados para termos uma fábrica de produção, se é de farinha ou de óleo. Porque milho daqui sai daqui para a Zâmbia, soja daqui sai daqui para a Zâmbia e Malawi. E sai de Malawi, vai para a Beira, da Beira vai para Interland. Gostaríamos que se fosse nos dar oportunidade de uma fábrica de farinação e de oleaginosa no distrito de Chifundi, sobretudo aqui em Luia.
7: Reagindo a estas preocupações, o delegado do Instituto de Cereais de Moçambique, em Tete, Mateus Mwanza, disse que o governo já tem estado a solucionar o problema através da alocação de intervenientes comerciais.
9: Este é um desafio muito grande, mas temos aqui a referir, nos próximos anos, o Instituto de Cereais de Moçambique vai passar a intervir de uma maneira mais ativa no processo de comercialização, para poder responder a esta preocupação. Porque nós podemos hoje dizer que queremos uma indústria. Já temos uma experiência de alguma indústria que anda no distrito da Angônia, e não está a produzir em função daquilo que são as suas capacidades. Tem falta de matéria-prima.
7: Delegado provincial do Instituto de Cereais de Moçambique, em Tete, Mateus Mwanza, e os desafios da comercialização de excedentes agrícolas. A partir de Luia, sede distrital de Chifundi, Isaura Afonso.
0: Outras notas dão conta de que cerca de 2.500 famílias recebem apoio em insumos agrícolas para o aumento da produção e garantia da segurança alimentar no distrito de Xemba, em Sofala. Ajuda é prestada pelo governo e parceiros no quadro da mitigação dos efeitos da seca associada ao fenômeno climático. El Niño, Mário Malua.
10: Falando esta terça-feira na entrega de mais um lote de insumos agrícolas a produtores de Xemba, o governador de Sofala apelou ao aproveitamento das zonas baixas face à escassez de umidade. Lourenço Bulha disse que os insumos disponibilizados demonstram o compromisso do governo na resposta aos eventos climáticos extremos.
11: Este ano pode haver seca e então vocês têm que fazer as machambas na zona baixa para conseguir apanhar alguma coisa.
10: Os beneficiários manifestaram a sua satisfação e agradeceram pelo apoio.
12: Maria do Sr. Francisco Tino, recebi semente de feijão, bomba, duas enxadas, semente de alface, hidranchuda, mais sacos para guardar semente. Eu não tinha semente e agora já tenho.
13: Isso vai ajudar?
12: Sim, vai me ajudar.
14: Recebemos produtos para nos facilitar fazer trabalho como produtores já ser convencionados por várias autoridades para co-produzir em filas, eu tenho tudo aquilo aí. Vou aumentar a própria machada e mesmo vou fazer um esforço no trabalho.
10: O governador Lourenço Bulha reiterou ainda o compromisso do governo em continuar a apoiar os produtores. Mário Malua, a partir do distrito de Xemba.
0: E de Gaza, a nota que dá conta de que o edil de Xai-Xai defende o isolamento da urbe através de um dique na extensão de toda a cidade baixa para a proteção desta circunscrição contra as cheias. Carlos Matzim.
15: Osmane Nam referiu que já não se pode falar da transferência de uma urbe com mais de 600 unidades económicas, 5 mil residentes, aliado à inexistência do espaço para o efeito na Zona Alta. Adam fez a abordagem esta quinta-feira no espaço de café de manhã da Rádio Moçambique, que falou sobre a reabilitação da emergência do dique de proteção da cidade por cheias deste ano.
16: Seria um dique que partiria da zona do hospital provincial, passaria pelo dique existente ao longo do rio, que seria na zona da estrada que vai a Xlaulen, depois do mercado Roma, e iríamos levar o dique existente e reforçar, que circunda o rio até a zona do Ponela. Então, do Ponela iria nascer o dique, iria fechar aquela zona até a zona de Nhamissa. Então, sabemos que temos ali o Angolozan, iríamos meter com portas ali naquele rio, tanto a montante e a jusante. Então, esse seria um dique paz de suportar a cheia, porque na análise que fizemos é muito mais caro reabilitar a cidade. Nós sabemos que as últimas cheias foram de 13 em 13 anos, não sabemos se a próxima pode ser daqui a 5, 6, 7 anos. Então, essa seria uma infraestrutura para poder proteger a cidade na sua totalidade. Sabemos que o coração da cidade, da economia da cidade, encontra-se na Cidade Baixa, cerca de 90% está na Cidade Baixa, então o Xaxé já não detém território para transferir aquelas pessoas para a Zona Alta.
15: Segundo o Edil Usman Adam, a reabilitação do dique de proteção da cidade de Xaxai vai decorrer por um período de 8 meses, numa extensão de cerca de 8 quilómetros, e, fim deste trabalho, deverá iniciar o restauro geral da urbe. Carlos Mancinha, em Xaxai.
0: Viaje agora para a província de Maputo para acompanharmos a reportagem sobre a recuperação socioeconómica de algumas regiões afetadas pelas cheias e inundações. Assina a reportagem Domingos Macalar.
13: É positivo o nível de recuperação pós-cheias e inundações ao nível do posto administrativo da Ilha Jusina Machel, no distrito da Manhissa, província de Maputo. A região foi severamente afetada pelas enxurradas que em janeiro último castigaram a região sul do país, provocando mortes, destruição de infraestruturas sociais e econômicas. Durante cerca de um mês, o posto administrativo da Ilha Jusina Machel ficou isolado do resto da província e da vila-sede distrital. E cerca de 2.800 famílias foram afetadas pelas cheias e inundações neste posto administrativo, com centenas de habitantes desalojados das suas residências. O chefe do posto administrativo da Ilha Jusina Machel, Alberto Mukauki, explica que depois das enxurradas, a população local arregaçou as mangas para a produção de comida.
17: De facto, lembrar uma dor que ficou como trauma para algumas pessoas, mas estamos a superar, já estamos calmos. Toda a ilha esteve aqui nas lojas, desespero total, não tínhamos saída, mas houve uma resposta e os parceiros também deram sua mão, principalmente em insumos agrícolas. Neste momento temos campos que dão alguma vontade da população voltar a trabalhar, porque temos zonas muito verdes, com muita produção. Já começamos até a ter maçaroca desta época, o que significa as pessoas, logo que a água começou a baixar, algumas pessoas entraram no terreno e começaram a trabalhar.
13: Enquanto isso, o governo distrital e parceiros estão empenhados na reconstrução das infraestruturas danificadas pelas enxurradas. É neste contexto que esta quarta-feira arrancam as obras de reabilitação do dique de proteção das águas do rio Incomate ao longo da estrada que dá acesso à região.
17: Já foi mobilizado o empreiteiro, hoje mesmo teremos algumas máquinas a chegarem aqui. O financiador desta obra é o Banco Mundial. São obras em todo o distrito. Vai acontecer aqui na ilha, depois daqui da ilha vai ser 3 de fevereiro, até vai chegar a Munguim.
13: Chefe do posto administrativo da Ilha Jusina Machel, no distrito da Manhissa, província de Maputo, Alberto Mukauki, e o processo de reconstrução por cheias e inundações que afetaram severamente a região sul do país. De Matola, Domingos Macalani.
0: Enquanto isso, o distrito de Nacala Velha, na província de Nampula, ainda continua a registrar a entrada de casos da cólera no Centro de Tratamento de Doenças Diarreicas. Otávio Fonseca.
18: Nacala Velha é um dos 12 distritos fustigados pelo surto desde setembro do ano passado, que ainda está a registrar casos. A informação foi partilhada pelo médico-chefe provincial de Nampula, Geraldino Avalinho, e avançou que foi decretado o fim do surto em 11 distritos da província. Geraldino Avalinho informou que, apesar da situação ativa da cólera em Nacala Porto, nas últimas 48 horas o distrito não registrou nenhuma entrada.
19: É verdade que há uma série de atividades que têm vindo a acontecer a nível da nossa província, com reforço às entidades comunitárias para o bloqueio desta doença, para o corte da cadeia de transmissão, com apoio dos nossos parceiros, mas também estamos neste momento, uma vez que a nossa província é uma província que infelizmente é ciclicamente afetada e estamos prestes à época chuvosa, a partir de amanhã teremos, portanto, um treinamento de equipe de resposta rápida que vai envolver técnicos de saúde de toda a província, portanto, refiro-me dos 23 distritos, de tal forma que, se por acaso ou numa eventualidade tivermos algum surto, tanto durante o corrente ano, possamos ter equipes aprontadas para que possam imediatamente intervir, quer no manejo dos casos, bem como no corte da cadeia de transmissão dessa doença a nível das comunidades.
18: Desde a eclosão do surto da cólera em setembro do ano passado, a província de Nampula registrou um cumulativo de 3.980 casos e 39 óbitos, na sua maioria, ocorridos fora das unidades sanitárias. Otávio Fonseca, Nampula.
0: 12 horas e 50 minutos, espaço para notícias internacionais. 189 crianças morreram e milhares de outras precisam de apoio psicológico devido ao surto de ébola na República Democrática do Congo. São dados divulgados pela organização Save the Children, salientando que cerca de 476 crianças foram afetadas pelo vírus de ébola desde que a epidemia foi declarada em maio na província congolesa de Ituri. De acordo com o último boletim do governo, a República Democrática do Congo registrou 2.423 casos confirmados de ébola e 967 mortos. Malawi registrou desaceleração da inflação no primeiro semestre deste ano para uma média de 23,6% contra cerca de 29% de igual período de 2025. Correspondente Sérgio Sixpence.
20: Segundo o Gabinete Nacional de Estatística, a taxa de inflação de junho, que desceu para 21,1% contra 23,4%, representa a inflação mais baixa em 4 anos, impulsionada sobretudo pela queda dos preços dos alimentos após as novas colheitas, em particular do milho, que tem um peso significativo no cabaz de inflação. O boletim estatístico indica que os preços em junho diminuíram 2,3 pontos percentuais, com a desaceleração da inflação alimentar a compensar a pressão das categorias de produtos não alimentares. Nos últimos 6 meses, a inflação abrandou principalmente devido à queda dos preços do milho, embora os produtos não alimentares tenham disparado em abril, após as interrupções no fornecimento global de combustíveis terem levado os preços da gasolina no mercado interno. O porta-voz do Banco Central do Malawi, Boston Banda, descreveu a queda da alta dos preços como inspiradora e disse acreditar que uma inflação de um dígito é alcançável com uma coordenação política eficaz entre o Banco Central e o governo. No seu relatório de política monetária de 2026, o Banco de Reserva do Malawi projetou uma taxa de inflação anual de 24,8%, abaixo dos 28,4% em 2025, citando riscos persistentes que poderiam anular a queda dos preços dos alimentos. Contudo, a desaceleração da inflação no Malawi contrasta fortemente com as tendências nos países vizinhos, onde as taxas se mantêm muito mais baixas. Sérgio Sixpence, em Blantyre.
0: Crianças e jovens com menos de 15 anos passam a ser proibidos de aceder às redes sociais em França. A medida que entra em vigor em setembro era uma promessa do presidente Emmanuel Macron antes de terminar o mandato. O Parlamento francês aprovou na terça-feira a proposta de lei que visa a proibição desta prática, com 279 votos a favor e 81 contra. Assim, a França torna-se no primeiro país da União Europeia a proibir redes sociais como TikTok a menores de 15 anos, com o objetivo de proteger a saúde mental das crianças. Subiu para 5.346 o número de mortos na sequência dos dois sismos que atingiram a Venezuela há quase um mês. De acordo com o balanço divulgado esta terça-feira, o número de feridos mantém-se em 16.740 e equipas de socorro e voluntários continuam a procurar corpos sob os escombros dos edifícios. Mais de 23 mil pessoas desalojadas continuam em acampamentos improvisados em estádios, praças ou passeios, muitas delas sem acesso à água potável ou saneamento. De volta ao país, numa altura em que o relógio aponta para 12 horas e 54 minutos e a nossa escala é agora a província do Niassa, onde o Conselho Executivo Provincial aguarda pelo desembolso do Fundo de Investimento para o início da abertura de 60 fontes isoladas e construção de 3 sistemas de água projetadas para este ano. São fontes de água que vão beneficiar mais de 45 mil pessoas de 10 distritos da província. Fernando Damas.
21: O diretor provincial das obras públicas no Niassa, João Ricotes, apontou os povoados de Lusanhando, distrito de Luxinga, Kouobuen, no Lago, e Mugoma, em Maua, como os que vão beneficiar dos sistemas de água. Com a conclusão das obras de abertura destas infraestruturas, o índice de abastecimento de água vai passar de 46,7% para 48%.
22: O orçamento do Estado
1: Como sabem, para o setor de obras públicas estamos a falar de cerca de 6 milhões, por aí 7 milhões de meticais, pois houve uma ligeira redução, mas para o orçamento do Estado, por conta da situação que o país atravessa, os fundos de 2026 ainda não foram disponibilizados. Estamos ainda na fase de execução do plano de 2025. Esperamos que a qualquer momento sejam anunciados.
21: João Ricotes, o diretor provincial das Obras Públicas e Habitação no NIAS, e o atraso no desembolso de fundos para a abertura de fontes de água projetados para este ano, a construção de mais infraestrutura de saúde e de educação, consta igualmente do plano do Conselho Executivo Provincial do NIAS neste ano. Fernando Damas, em Lixinga.
0: Olhamos agora para o Diálogo Nacional Inclusivo, que decorre à escala nacional e já na fase de auscultação pública em Inhambane. O processo de audição já decorreu em 11 dos 14 distritos da província. Daniel Faer.
2: A fase de audições públicas, Zavala é o 11º distrito de Inhambane, abrangido por este processo, depois de Kovuru, Inhassuru, Vilanculo, Mabote, Funyaluru, Masinga, Morumbene, Omuene, Panda e Inharimi. Hoje, neste distrito de Zavala, as autoridades destacaram a importância desta iniciativa na pacificação do país. O administrador do distrito de Zavala, Azarias Xavier, indicou que esta plataforma visa encontrar consensos para que o país viva em paz. Por sua vez, o presidente do Conselho Municipal da Vila de Kisiku, Abílio Paulo, referiu que o Diálogo Nacional Inclusivo é um mecanismo criado para permitir que todos os moçambicanos contribuam para a construção de um país próspero e livre de conflitos. Dos três cenários apresentados e refletidos na sessão desta manhã, os intervenientes defenderam um cenário de reforma moderada como ideal para Moçambique.
22: Bom dia, meu nome é Armando Francisco Pão de Valoi. Escolho ser dois, mas vamos arranjar alguma coisa que não esteja bem lá. Eu acho que num dia preciso podemos detalhar o que não está bom, o que está bom. Mas agora estamos a escolher o cenário de hoje. Vamos deixar o governo trabalhar, mas uma e outra coisa vamos ter que melhorar.
23: Vamos ter Gilberto Muniz Banzi, é moderada, esta é a mais melhor. Não se destrói, mas sim precisamos atualizar.
2: Súmula da sessão de audição pública, a vida esta manhã, no posto administrativo de Kisiku, distrito de Davala, o 11º da província de Inhambane, abrangido por este processo. Daniel Faela, a partir de Kisiku, boa tarde.
0: Boa tarde, Daniel Faela. A continuação de bom trabalho. O presidente da República efetua esta tarde uma visita de trabalho à Escola Nacional de Música na cidade de Maputo. Daniel Chapo vai inteirar-se do funcionamento da principal instituição pública de ensino especializado de música em Moçambique e do seu contributo para a formação artística das novas gerações. Um comunicado da presidência da República refere que o chefe de Estado vai manter contato com a direção da instituição, professores e estudantes, bem como acompanhar as atividades desenvolvidas pela escola no domínio do ensino, da música e promoção da cultura nacional. A Escola Nacional de Música dedica-se à formação artística de crianças e jovens, desempenhando igualmente um papel relevante na preservação, promoção e valorização do património musical moçambicano. É o fim da presente edição do Jornal da Tarde, uma edição que teve como destaque. Ex-presidente da República diz que o crescimento econômico do país deve ser sustentável, inclusivo e acompanhado de desenvolvimento. Daniel Chapo, que falava em Maputo na abertura do Moçambique CEO Summit 2026, diz que para isso os recursos naturais, dizia, nacionais, devem ser usados com responsabilidade. Cerca de 2.500 famílias recebem apoio em insumos agrícolas em Sofala. 189 crianças morreram e milhares de outras precisam de apoio psicológico devido ao surto de Ebola na República Democrática do Congo. Despedem-se Hermínio Abel, nos cuidados técnicos, de Orlando Ngoveni, na edição e apresentação. Boa tarde.

0: Amigo ouvinte, acompanhamos o Jornal da Tarde que foi transmitido em cadeia nacional. Em Moçambique, são 13 horas.
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1: A seguir o Jornal de Tete com Amarildo Roberto e Ignácio Gamay. Ótima escuta.

0: Ouvinte da Rádio Moçambique, muito boa tarde. A Polícia da República de Moçambique neutraliza no distrito de Chiuta 11 imigrantes ilegais de nacionalidade etíope que aproveitavam-se do corredor rodoviário da província para escalar a vizinha República da África do Sul. No vizinho distrito de Chifunde, a população produtora exige da Secretaria de Estado a implantação de uma unidade de fabril para o processamento do milho e também das oleaginosas como forma de minimizar o impacto da comercialização desenfreada de excedentes agrícolas nas vizinhas repúblicas da Zâmbia e do Malawi. Enquanto isso, em Zumbo, as autoridades já mapearam as localidades que não estão cobertas com antenas de telefonia móvel para garantir a comunicação fiável com o resto da população. Lançados os tópicos deste Jornal da Tarde, editado e apresentado por mim, Ignacio Gamay, com a sonorização de Amarildo Roberto. Os desenvolvimentos já a seguir. É bem-vindo aos desenvolvimentos dos assuntos em destaque neste Jornal da Tarde da Rádio Moçambique, emissora provincial de Tetan. A Polícia da República de Moçambique continua a apertar o cerco à imigração ilegal e clandestina. Ontem, o saldo das operações operativas desencadeadas pela corporação resultou em número de quantos imigrantes neutralizados, Adriano Bicuano?
1: 11 imigrantes ilegais de nacionalidade etíope foram neutralizados esta segunda-feira pela Polícia da República de Moçambique no posto administrativo de Kaunda, no distrito de Chiuta, em Tete. Em conexão com o caso, encontra-se detido um cidadão moçambicano de 41 anos, indiciado pelos crimes de facilitação e auxílio à imigração ilegal e desrespeito às autoridades. O suposto criminoso, por sinal, condutor da viatura que transportava os 11 imigrantes ilegais, desobedeceu à ordem policial na vila de Manje, mas acabou por sendo interceptado em Kaunda. O acusado, confesso, alega ter enveredado por este ato, aliciado por um pagamento de 30 mil meticais pelo serviço de transporte dos imigrantes ilegais até um determinado ponto da província de Tete.
2: Fui pego com os estrangeiros, não sei onde eles saíram, não sei, só que levei numa mata, deixaram numa outra mata. Levei essa mata daqui de Manje, atravessando a vila. Isso foi agora das 12. O destino deles não sabia eu qual, mas eu levei nessa mata. Ia deixar a direção da cidade, mas não ia chegar na cidade, ia descargar na mesma mata. Podia ser pago um valor de 30 mil meticais.
1: O porta-voz do Comando Provincial da PRM em Tete, Feliciano da Câmara, explicou que após a intercessão, tanto o suspeito como os 11 imigrantes foram encaminhados às autoridades competentes para os procedimentos legais.
3: Conduzido até o Comando Distrital, verificou-se que tratava-se de cidadãos de nacionalidade etíope e, de facto, este cidadão de 41 anos de idade é que era o facilitador desta ação ilegal e que tinha o itinerário para onde estes cidadãos deviam circular em território nacional.
1: Por sua vez, Amélia Direito, representante da Direção Provincial de Migração em Tete, esclareceu que os cidadãos etíopes serão submetidos aos procedimentos previstos na legislação migratória, culminando com o seu repatriamento para o país de origem.
4: Os cidadãos estrangeiros, supostamente de nacionalidade etíope, estão retidos no distrito de Chiuta, no comando distrital. O passo a seguir, depois de culminar todos os processos, passos subsequentes com autoridades competentes, serão repatriados para o país de origem.
1: As autoridades garantem que prosseguem as ações de combate à imigração ilegal e as redes de facilitação de imigrantes, reforçando a vigilância nos principais corredores de circulação nesta região do país.
0: Adriano Bicuani, informação dando conta que a Polícia da República de Moçambique neutralizou ontem, no distrito de Chiuta, na Estrada Nacional número 9, 11 imigrantes ilegais de nacionalidade etíope que tinham como destino a vizinha República da África do Sul. Em conexão com o caso, está detido um cidadão nacional de 41 anos que era tido como facilitador. Continuamos a percorrer neste jornal a Estrada Nacional número 9 para dar um pulo até ao vizinho distrito de Chifunde, onde a população ontem fez um pedido à Secretária de Estado, Cristina Mafumo, que está de visita àquele ponto da província de Tete. Na caravana da dirigente está a jornalista Isaura Afonso, a quem pergunto qual é o pedido expresso.
5: A população de Chifonde, na província de Tete, clama por unidades de processamento e refinaria do óleo alimentar na base do girassol e da soja. Além de unidades de refinaria, a população de Chifonde pede ainda a construção de silos para a conservação de cereais produzidos nesta região, de modo a colmatar o contrabando e venda desenfreada para os países vizinhos. Afirmam ainda que a maior parte da produção do milho, do girassol e da soja no distrito de Chifonde encontra mercado nas repúblicas da Zâmbia e do Malawi, onde são processados e exportados para Moçambique. As preocupações foram apresentadas aqui em Luia, sede distrital de Chifonde, à secretária de Estado Cristina Mafumo, que visita esta parcela da província.
6: Agradecia para que aquilo que nós produzimos cá fôssemos potencializados para termos uma fábrica de produção, seja de farinha ou de óleos. Porque milho daqui sai daqui para a Zâmbia, soja daqui sai daqui para a Zâmbia e Malawi. E sai de Malawi, vai para a Beira, da Beira vai para Interland. Gostaríamos que, se fosse nos dar oportunidade de uma fábrica de farinação e de oleaginosa no distrito de Chifonde, sobretudo aqui em Luia.
5: Reagindo a estas preocupações, o delegado do Instituto de Cereais de Moçambique em Tete, Mateus Mwanza, disse que o governo já tem estado a solucionar o problema através da alocação de intervenientes comerciais.
7: Este é um desafio muito grande, mas temos aqui a referir, nos próximos anos, o Instituto de Cereais de Moçambique vai passar a intervir de uma maneira mais ativa no processo de comercialização para poder responder a esta preocupação. Porque nós podemos hoje dizer que queremos uma indústria. Já temos uma experiência de alguma indústria que anda no distrito de Angônia e não está a produzir em função daquilo que são as suas capacidades. Tem falta de matéria-prima.
5: Delegado provincial do Instituto de Cereais de Moçambique em Tete, Mateus Mwanza, e os desafios da comercialização de excedentes agrícolas. A partir de Luia, sede distrital de Chifonde, Isaura Afonso.
0: Isaura Afonso, que integra a caravana da secretária de Estado na província de Tete, Cristina Mafumo, que está de visita de trabalho ao distrito de Chifonde, e a Rádio Moçambique continua a percorrer a estrada N303. Já partimos do cruzamento Luia, no entroncamento entre a N9 e 303. O destino é o distrito de Zumbo, onde o governo já fez os cálculos das localidades que ainda não estão cobertas pela antena de telefone. Telefonia móvel. Disso mesmo nos dá conta o jornalista Feliciano Diogo.
8: 5 das 10 localidades existentes no distrito de Zumbo, na província de Tete, não possuem sinal de telefonia móvel. Trata-se das localidades de Minga, Mukangazi, Xawalo, Miruru e Mbangula. Segundo o diretor dos Serviços de Planeamento e Infraestruturas do Zumbo, brevemente será instalada uma torre para

0: 3G, pelo menos conseguimos navegar na internet através da Vodacom na sede do distrito. E a Mofitel, que tem maior cobertura, onde mesmo na sede temos o 4G e outros pontos.
1: João António, diretor dos Serviços de Planeamento e Infraestruturas de Zumbo, falando da fraca cobertura do sinal de telefonia móvel naquela região.
2: Jornalista Feliciano Diogo, um mapeamento feito pelas autoridades do distrito de Zumbo, que dão conta que 5 das 10 localidades ainda necessitam de antenas de telefonia móvel para adequar-se à nova realidade das tecnologias de informação e comunicação, que é a digitalização. Falando em resultados, no desporto, a União Desportiva de Zumbo quer sonhar com a dobradinha na presente temporada futebolística. Disso mesmo nos dá conta o repórter desportivo Mohamed Rafik.
3: A equipa técnica dos hidrelétricos da Vila do Songo garante que continuará a intensificar o trabalho para lutar simultaneamente pela conquista de Moçambola e da Taça de Moçambique. Segundo o treinador adjunto da formação do Songo, Vitor Martini, o segredo passa pela continuidade do trabalho desenvolvido diariamente, privilegiando aspectos técnicos, táticos e físicos, de modo a manter a equipa competitiva em todas as frentes.
4: Vamos continuar com muita humildade e trabalhar, não vai ser fácil. E nós também vamos ter uma palavra a dizer, que a nossa obrigação é defender o campeonato até a última jornada quando terminar o Moçambola.
5: Acreditam que é possível?
4: Vamos lutar para isso. Vamos lutar para isso.
3: Vítor Martini reconhece que o desafio é exigente, tendo em conta o nível competitivo das provas nacionais. No entanto, acredita que o desempenho apresentado pela equipa ao longo da temporada demonstra que o objetivo da dobradinha é perfeitamente alcançável, desde que o grupo mantenha a disciplina, a concentração e o espírito de sacrifício. No Campeonato Nacional de Futebol, no Moçambola, a União Desportiva de Songo ocupa atualmente a segunda posição com 16 pontos, menos 3 do líder, o Clube Ferreira da Beira, que soma 19 pontos decorridas 9 jornadas. Na Taça de Moçambique, os hidrelétricos encontram-se apurados para as meias finais da fase regional centro, onde irão disputar uma vaga na final diante do Testáfrica de Chimoio, Clube Ferreira da Beira e Águias Especiais de Sofala.
2: Na ponta final deste jornal, vamos espreitar outra atualidade informativa com Zainadino Omar. Boa tarde.
6: Muito boa tarde. A Agência do Desenvolvimento prevê mobilizar mais de 21 mil milhões de meticais para a implementação do ProZambese, concebido para acelerar o desenvolvimento socioeconómico da região centro nos próximos 10 meses. Com vigência entre 2026 e 2035, o ProZambese estabelece as principais prioridades de investimento para as províncias de Tete, Manica, Sofala e Zambésia. Este montante será mobilizado nos primeiros 5 anos de execução do plano, período considerado determinante para o arranque das principais intervenções estruturantes. Segundo José Cardoso, diretor dos Serviços de Estudos e Análises Estratégicas na Agência do Zambese, o plano contempla investimentos em setores estratégicos como agricultura, infraestruturas, energia, indústria, turismo e recursos naturais. Para terminar, amigo ouvinte, passamos a informação sobre o tempo. Temperaturas máximas, as vilas de Chitima, Nhamayabo e Zumbo podem atingir uma máxima de 33 graus centígrados, seguidas da cidade de Tete, com 31, Furacungo 29, Olongo 28, e Nsangano, a região mais fresca da província de Tete, com 24 graus Celsius.
2: Está completa toda a informação na presente edição do Jornal da Tarde da Rádio Moçambique, de quarta-feira, 22 de julho de 2026, em que dissemos que a Polícia da República de Moçambique neutralizou 11 imigrantes ilegais que tinham como destino a vizinha República da África do Sul e, no distrito de Chifunde, a população produtora pede à Secretaria de Estado a implantação de unidades fabris para o processamento do milho, soja e girassol. Amarildo Roberto sonorizou e Ignacio Gamay de Toia apresentou. Boa noite, boa tarde, até uma próxima oportunidade.
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São 13 horas e 16 minutos. 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A Rádio Moçambique e Missão Provincial de Tete informa ao estimado ouvinte e ao público em geral e interessado em adquirir fichas de preenchimento de dedicatórias para seus familiares e amigos, que as mesmas encontram-se à venda nos seguintes revendedores: na sede de Furungungu, em Macanga, banca no Corredor das Damas de Angunis até 11. 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Em Longwe, Angônia, banca Simon Sousa, no mercado Nguenha. Na banca Cudeca de William Abreu, perto de dois postos, na estrada para o mercado Coachena. A Boutique Bravas comunica ao estimado público e ouvinte em geral que estão disponíveis vagas de alfaiates e costureiros. São requisitos para o preenchimento da vaga: ensino médio, experiência em costura e confecção de vestuário. As candidaturas devem ser enviadas para o correio eletrónico recursoshumanos@bravas.com.mz ou na loja Brava Cita, no edifício do Maltete, no bairro Matema, até o dia 30 de julho de 2026. Encoraja-se fortemente a candidatura de mulheres. São 13 horas e 17 minutos. Amigo ouvinte, estas foram as informações de interesse público.

0: Tá bom, mamãe.
1: Oi, papai.
2: Oi, filha, tudo bem?
1: Não, não tá, papai. Ah,
2: por quê?
1: Porque a mamãe disse que tu não queres mais
2: ei,
1: nada
2: ei,
1: conosco.
2: Espera, espera.
1: Não queres mais vir pra casa.
2: Espera.

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A 13 horas e 44 minutos, a passagem de Celso Abrantes, o tema Bye Bye Baby. Quando forem 13 horas e 54 minutos, irá para a hora a emissão em língua nhanja.

Amigo ouvinte, obrigado pela preferência e audiência. Em português, voltaremos quando forem 18 horas e 55 minutos. A técnica esteve ao cargo de Virgil Jackson e a locução designer de Numar. Assim, amigo, fotos de uma ótima tarde e ótima escuta, restante programação que em língua nhanja, queria observar e prosseguir.

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2: Atenção às notícias já a seguir, apresentadas por Nelson Muando. Boa tarde.
3: Muito boa tarde. O Presidente da República diz que o crescimento económico do país deve ser sustentável, inclusivo e acompanhado de desenvolvimento. Daniel Chapo exige, por isso, que os recursos os nacionais sejam usados com responsabilidade. O Presidente da República falava hoje na cerimónia de abertura do Mozambique CEO Summit 2026, que decorre na cidade de Maputo.
4: Precisamos de uma aliança nacional pelo investimento produtivo, pela industrialização, pela criação de emprego, pela valorização do capital humano e pela integridade na gestão de recursos públicos e privados. Aos parceiros de desenvolvimento e às instituições financeiras, apelamos para que continuem a caminhar conosco, apoiando projetos que reforcem a base produtiva, as infraestruturas, a formação de quadros e a diversificação da economia nacional. Portanto, é o momento de fazermos com que a economia de serviços seja acompanhada, sobretudo, de uma economia produtiva.
3: Moçambique CEO Summit, que junta empresários de diferentes áreas, é uma plataforma de reflexão e troca de experiências sobre os desafios e oportunidades do setor empresarial. O evento

0: tem de identificar soluções inovadoras para a promoção do desenvolvimento económico e social do país. O Presidente da República efetua esta tarde uma visita à Escola Nacional de Música na cidade de Maputo. Daniel Chapo vai inteirar-se do funcionamento da principal instituição pública de ensino especializado de música em Moçambique e do seu contributo para a formação artística das novas gerações. Um comunicado da Presidência da República refere que o chefe de Estado vai manter contacto com a direção da instituição, professores e estudantes, bem como acompanhar as atividades desenvolvidas pela escola no domínio do ensino da música e promoção da cultura nacional. A Escola Nacional de Música dedica-se à formação artística de crianças e jovens, desempenhando igualmente um papel relevante na preservação, promoção e valorização do património musical moçambicano. 15 novas viaturas vão reforçar a capacidade operacional do Serviço Nacional Penitenciário. As viaturas foram hoje entregues pelo Ministro da Justiça, Assuntos Constitucionais e Religiosos, numa cerimónia que serviu para a despedida de 11 membros do SINRNAP que passam a situação de reserva em efetividade de serviço. Mateus Sáez disse que as novas viaturas visam flexibilizar e dinamizar as atividades do Serviço Nacional Penitenciário.
1: Os meios a ser entregues. Vamos aumentar a disponibilidade de meios de transporte, condição essencial para que as missões do Serviço Nacional Penitenciário sejam cumpridas com mais eficácia, eficiência, prontidão e segurança.
0: Mateus Sáez disse ainda esperar que o legado dos quadros do SINRNAP que passam a reserva inspira a nova geração de oficiais a servir a pátria com profissionalismo e integridade. Cerca de 2.500 famílias recebem apoio em insumos agrícolas para o aumento da produção e garantia da segurança alimentar no distrito de Xembe, em Sofala. A ajuda é prestada pelo governo e parceiros no quadro da mitigação dos efeitos da seca associada ao fenómeno climático El Niño. Intervindo durante a entrega de mais um lote de insumos agrícolas a produtores de Xemba, o governador de Sofala disse que os insumos disponibilizados demonstram o compromisso do governo na resposta aos eventos climáticos externos. Lourenço Bulha apelou na ocasião ao aproveitamento das zonas baixas face à escassez de umidade.
2: Este ano pode haver seca e então vocês têm que fazer as machambas na zona baixa para conseguir apanhar alguma coisa.
0: Governador da província de Sofala, Lourenço Puglia. Atualidade internacional, 189 crianças morreram e milhares de outras precisam de apoio psicológico devido ao surto de ébola na República Democrática do Congo. São dados divulgados pela organização Save All Children, salientando que cerca de 476 crianças foram afetadas pelo vírus da ébola desde que a epidemia foi declarada em maio na província congolesa de Ituri. De acordo com o último boletim do governo, a República Democrática do Congo registrou 2.423 casos confirmados de ébola e 967 mortes. Crianças e jovens com menos de 15 anos de idade passam a ser proibidas de aceder às redes sociais na França. A medida que entra em vigor em setembro era uma promessa do presidente Emmanuel Macron antes de terminar o mandato. O Parlamento francês aprovou na terça-feira a proposta de lei que visa a proibição desta prática com 279 votos a favor e 81 contra. Apresentamos as notícias próximas às 15 horas. 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
1: Em relação a infraestruturas elétricas, podemos dizer que neste momento decorre a eletrificação das sedes dos postos.
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6: Boa tarde. O Presidente da República diz que o crescimento económico do país deve ser sustentável, inclusivo e acompanhado de desenvolvimento. Daniel Chapo exige por isso que os recursos nacionais sejam usados com responsabilidade. O Presidente da República falava hoje na cerimónia de abertura do Mozambique CEO Summit 2026, que decorre na cidade de Maputo.
7: Precisamos de uma aliança nacional pelo investimento produtivo, pela industrialização, pela criação de emprego, pela valorização do capital humano e pela integridade na gestão de recursos públicos e privados. Aos parceiros de desenvolvimento e às instituições financeiras, apelamos para que continuem a caminhar conosco, apoiando projetos que reforcem a base produtiva, as infraestruturas, a formação de quadros e a diversificação da economia nacional. Portanto, é o momento de fazermos com que a economia de serviços seja acompanhada, sobretudo, de uma economia produtiva.
6: Mozambique CEO Summit, que junta empresários de diferentes áreas, é uma plataforma de reflexão e troca de experiências sobre os desafios e oportunidades do setor empresarial. O evento pretende identificar soluções inovadoras para a promoção do desenvolvimento económico e social do país. O Presidente da República, Daniel Chapo, recebeu hoje em Maputo o acionista maioritário e diretor executivo da Vodacom Group, Shamil Josub, que anunciou a intenção da empresa de reforçar os investimentos em Moçambique com enfoque na digitalização, expansão da conectividade e desenvolvimento de novas tecnologias, entre outros fins. No final da audiência, Shamil Josub afirmou que o encontro permitiu analisar o papel da transformação digital no desenvolvimento do país e identificar oportunidades para trazer a Moçambique projetos já executados pela Vodacom em outros países. Durante a audiência, as partes abordaram igualmente projetos estruturantes que a empresa pretende desenvolver em Moçambique, abrangendo infraestruturas digitais, redes de fibra ótica e tecnologias emergentes, indica uma nota recebida na nossa redação. 15 novas viaturas vão reforçar a capacidade operacional do Serviço Nacional Penitenciário. As viaturas foram hoje entregues pelo Ministro da Justiça, Assuntos Constitucionais e Religiosos, numa cerimónia que serviu para a despedida de 11 membros do SERNAP,

0: que passam a situação de reserva em efetividade de serviço. Mateus Sainz disse que as novas viaturas visam flexibilizar e dinamizar as atividades do Serviço Nacional Penitenciário.
1: Os meios a serem entregues. Vamos aumentar a disponibilidade de meios de transporte, condição essencial para que as missões do Serviço Nacional Penitenciário sejam cumpridas com mais eficácia, eficiência, prontidão e segurança.
0: Mateus Sainz disse ainda esperar que o legado dos quadros do SERNAP que passam à reserva inspira a nova geração de oficiais a servir a pátria com profissionalismo e integridade. A Frelimo reafirma que a 11ª Conferência Nacional de Quadros, agendada para agosto próximo, será um espaço de reflexão sobre os desafios do desenvolvimento de Moçambique com a participação de diferentes segmentos da sociedade. Jornalista Nelson Mainato.
2: A garantia foi dada esta quarta-feira na cidade de Chimoio, em Manica, pelo secretário-geral da Formação Política, Shaquille Abubakar, durante o encontro com militantes, simpatizantes e população da província. Na ocasião, o dirigente político explicou que o processo preparatório da conferência arrancou a 15 de janeiro e envolveu consultas desde as estruturas de base do partido até o nível provincial, permitindo recolher opiniões e propostas das comunidades. Durante a intervenção, reiterou que a governação da Frelimo deve continuar assente na proximidade com a população e na definição de políticas inspiradas nas preocupações do povo. Da cidade de Chimoio, Nelson Mainato.
0: Atualidade internacional. Itália vai acolher em agosto uma nova ronda de negociações entre Líbano e Israel. De acordo com o governo italiano, trata-se da segunda ronda que vai decorrer após as conversações realizadas semana passada em Roma. O ministro dos Negócios Estrangeiros italiano, António Tajani, assegurou que a Itália está a desempenhar um papel de destaque nas negociações entre o Líbano e Israel para as partes alcançarem um acordo de paz. Segundo António Tajani, a nova ronda de negociações visa igualmente a retirada das forças israelitas do território libanês. Apresentamos as notícias próximas às 17 horas.
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1: As notícias a esta hora apresentadas por Nelson Moando. Muito boa noite.
2: Boa noite. O Presidente da República enaltece o trabalho da Escola Nacional de Música na cidade de Maputo no fortalecimento da coesão da moçambicanidade através da música. Daniel Chapo diz que desde o início da luta de libertação nacional a música tem desempenhado um papel determinante para a paz no país. O chefe de Estado falava há momentos no âmbito da visita à Escola Nacional de Música na cidade de Maputo. Na ocasião, o presidente Chapo destacou a indústria cultural e criativa como motor que impulsiona o crescimento económico, criação de emprego, geração de renda e afirmação internacional do país.
3: O governo continuará a trabalhar para criar um ambiente favorável ao desenvolvimento das artes e da cultura, reconhecendo que não existe desenvolvimento sustentável e integrado sem investimento no capital humano, nas artes, na cultura, na criatividade e na identidade cultural dos jovens. Também gostaria de destacar nesta visita à Escola Nacional de Música a necessidade de se criar melhores condições para que os nossos artistas possam conquistar novos palcos, participar em festivais internacionais, estabelecer parcerias globais e levar a marca Moçambique cada vez mais longe.
2: Presidente da República falando no âmbito da visita à Escola Nacional de Música na cidade de Maputo. A Escola Nacional de Música dedica-se à formação artística de crianças e jovens, desempenhando igualmente um papel na preservação, promoção e valorização do património musical moçambicano. Ainda hoje, o Presidente da República, Daniel Chapo, e African Parks analisaram em Maputo os sucessos e os desafios da gestão conjunta do Parque Nacional do Arquipélago de Bazaruto, na província de Inhambane, durante uma audiência concedida ao diretor executivo da organização, Peter Ferhead. Na ocasião, Peter Ferhead manifestou confiança na consolidação do Arquipélago de Bazaruto como uma referência mundial em conservação marinha, turismo sustentável, crescimento económico e criação de emprego. O diretor executivo classificou a reunião como produtiva e considerou que o alinhamento entre o governo de Moçambique e a African Parks vai permitir ultrapassar a curto prazo os desafios da gestão conjunta do Parque Nacional do Arquipélago do Bazaruto. Magistrados judiciais em Tete são desafiados a aprimorar a aplicação e a interpretação das leis vigentes. O desafio foi lançado hoje pelo juiz-presidente do Tribunal Superior de Recursos da Beira, Fernando Pantia, durante a cerimónia de tomada de posse da nova juíza do Tribunal Judicial da província de Tete Maria Mambo. Pormenores da notícia por Adriano Biquiwan.
4: Panti manifestou confiança no desempenho da juíza Maria Mambo, sublinhando que a magistrada reúne as qualidades humanas, técnicas e profissionais necessárias para responder aos desafios inerentes ao exercício da função jurisdicional. Refira-se que a nova juíza presidente do Tribunal Judicial Provincial de Tete, antes desse novo desafio, exercia as mesmas funções na província da Zambésia. Da cidade de Tete, Adriano Bikiwan.
2: O Conselho dos Serviços de Representação do Estado da província de Niassa promete medidas exemplares às gasolineiras que vendem combustíveis de forma clandestina e em bidões. Jornalista Januário Eduardo.
5: A medida surge na sequência da proliferação do comércio de combustíveis no mercado informal, sobretudo em pequenos frascos e nas ruas, pondo em risco a vida das pessoas. O Conselho dos Serviços de Representação de Estado na província do Niassa igualmente promete sancionar os proprietários dos postos de abastecimento de combustíveis que encerraram enquanto tiveram ainda combustíveis para a comercialização. Januário Eduardo,

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1: Cerca de 11,8 milhões de raparigas e rapazes beneficiaram de iniciativas comunitárias da World Vision Moçambique no ano passado. De acordo com o relatório da organização, de 2025, mais de 126 mil alunos receberam refeições através do Programa de Alimentação Escolar. A iniciativa contribuiu para um aumento de 9% nas matrículas em 157 escolas primárias. De acordo com o mesmo documento, no ano passado, 9,45 milhões de pessoas foram protegidas contra a malária com a distribuição de 5,3 milhões de redes mosquiteiras no âmbito de um programa da organização. Atualidade internacional. Itália vai acolher em agosto uma nova ronda de negociações entre Líbano e Israel. De acordo com o governo italiano, trata-se da segunda ronda que vai decorrer após conversações realizadas semana passada em Roma. O tempo. A cidade de Nampula poderá registrar amanhã 31 graus centígrados de temperatura máxima, seguida por Maputo, Pemba e Tete com 30 graus. Beira, 29, Inhambane e Quelimane, 28, Xai-Xai, 27, Vilanculo, 26, Chimoio, 25 e Lixinga, 23 graus centígrados de temperatura máxima. Apresentamos as notícias próximas às 19 horas e 30 minutos inseridas no Jornal da Noite.
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Estimado ouvinte, o nosso muito boa noite. 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Amigo ouvinte nosso, muito boa noite. Bem-vindos a esta emissão em língua portuguesa que se vai estender até às 20 horas e 54 minutos com a seguinte agenda de trabalhos. Quando forem 19 horas, teremos a segunda edição do Jornal de Tete. E às 19 horas e 15 minutos, informações de interesse público. Às 19 horas e 30 minutos, o Jornal da Noite em Cadeia Nacional. E quando forem 20 horas, vamos continuar em contato com o Maputo. Até às 20 horas e 54 minutos, tempo da emissão em língua sena. A técnica está ao cargo de Graciano Colher e a locução de Zaina Dinomar. Assim, amigo, votos de uma boa noite e ótima escuta a esta programação da Rádio Moçambique em Tete.

0: 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São neste momento 19 horas.
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0: Amigo ouvinte, a sua atenção ao Jornal de Tete. Convido Cândido João e Onésio Joe. Ótima escuta.

0: Boa noite. A secretária de Estado na província de Tete, Cristina Mafumo, quer funcionários e agentes de Estado íntegros no cumprimento das diretrizes que norteiam o funcionamento da administração pública no distrito de Chifunde. Maria Mambo é a nova juíza-presidente do Tribunal Judicial da província de Tete. Maria Mambo tomou posse esta quarta-feira para conduzir a máquina judiciária nesta parcela do país. E na página desportiva, a União Desportiva de Songo promete vencer o Ferroviário de Nampula no jogo da décima jornada do Moçambola Edição 2026. São tópicos do Jornal de Tete na sua segunda edição para hoje, 22 de julho de 2026. O jornal leva a assinatura de Onésio John na edição e apresentação e Cândido João na sonorização. Boa escuta. E bem-vindo mais uma vez. A secretária de Estado na província de Tete, Cristina Mafumo, está de visita ao distrito de Chifunde e esta quarta-feira reuniu-se com agentes e funcionários públicos daquele distrito. A jornalista Isaura Afonso reporta os assuntos tratados no referido encontro.
1: A secretária de Estado na província de Tete apela aos funcionários e agentes do Estado a cumprirem rigorosamente com as diretrizes, de modo a garantir o funcionamento da máquina administrativa do Estado. Na convicção de Cristina Mafumo, os funcionários públicos são o espelho da governação, a razão pela qual devem se providenciar no bem servir ao cidadão. A secretária de Estado fez o apelo em Lui à sede distrital de Chifunde na reunião que manteve com os funcionários e agentes do Estado nesta parcela da província. Na ocasião, a dirigente frisou que o governo tem estado a envidar esforços para colmatar os problemas que apoquentam os funcionários públicos, apesar da conjuntura desfavorável. Cristina Mafumo citou o atraso que se verifica no pagamento de horas extras.
2: Mas o grande problema das horas extras é que elas são demais. Daí que acontece, quando passam para nós, temos que primeiro entregar à Inspeção Geral das Finanças. Contudo, as que foram assumidas pela Inspeção Geral das Finanças, iniciamos o processo de pagamento no ano passado, pagamos uma parte e esperamos que logo que as condições assim permitirem poder pagar essas horas extras.
1: Na ocasião, a secretária de Estado anunciou ainda a retoma este ano dos atos administrativos, pelo que os gestores das instituições devem preparar os processos.
2: Sua Excelência Presidente da República, Daniel Francisco Chapo, deu luz verde para podermos iniciar a retoma dos atos administrativos. Ouvimos aqui no distrito que já foram planificadas 1.237 atos administrativos. Gostaríamos também, como recomendação, termos o impacto orçamental destes atos que estão a ser trabalhados neste momento, o seu impacto orçamental.
1: Ainda na sede distrital de Chifunde, a dirigente reuniu-se com os líderes comunitários, aos quais apelou para que continue a trabalhar com a população, de modo a colaborar na ação governativa. Isaura Afonso, em Chifunde.
0: De Chifunde, recebemos a notícia da visita da secretária de Estado, com Isaura Afonso. Dissemos no início do nosso jornal que tomou posse hoje, quarta-feira, Maria Mambo, como nome.

0: nova juíza presidente do Tribunal Judicial da província de Tete. Uma cerimônia orientada pelo juiz presidente do Tribunal Superior de Recursos da Beira, Fernando Pantie, que lançou alguns desafios para os magistrados judiciais nesta parcela do país, como nos dá conta o jornalista Adriano Bicuan.
1: Magistrados judiciais em Tete são desafiados a aprimorar a aplicação e a interpretação das leis vigentes de modo a responder com maior eficácia às novas dinâmicas judiciais decorrentes do crescimento socioeconômico da província, impulsionado pela expansão dos megaprojetos. O desafio foi lançado esta quarta-feira pelo juiz-presidente do Tribunal Superior de Recursos da Beira, na cerimônia de tomada de posse da nova juíza do Tribunal Judicial da província de Tete, Maria Mambo. Fernando Pantie afirmou que a crescente complexidade das relações econômicas, magistratura cada vez mais comprometida com a defesa da legalidade, da justiça e do Estado de Direito, garantindo maior segurança jurídica para os cidadãos e para os investidores. Pantie manifestou confiança no desempenho da juíza Maria Mambo, sublinhando que a magistrada reúne as qualidades humanas, técnicas e profissionais necessárias para responder aos desafios inerentes ao exercício da função jurisdicional.
2: Conhece a realidade da província, tem uma experiência comprovada na magistratura judicial e demonstrado ao longo da sua carreira um inegável compromisso com a causa pública e com a independência do poder judicial.
1: O magistrado salientou ainda que o desenvolvimento econômico que Tete vem registrando coloca novos desafios ao sistema de administração da justiça, tornando indispensável o reforço da capacidade técnica e profissional dos operadores judiciários.
2: Esperamos igualmente um combate incansável à morosidade processual, promovendo a motivação do corpo de magistrados e funcionários que agora lhe são subordinados para que as metas individuais e coletivas sejam sempre alcançadas com eficácia e harmonia.
1: Fernando Pantie também manifestou seu desejo que o Tribunal Judicial Provincial de Tete se afirme como fator ativo de desenvolvimento, assegurando um clima de segurança jurídica, previsibilidade e não só. Refira-se que a nova juíza presidente do Tribunal Judicial Provincial de Tete, antes desse novo desafio, exercia as mesmas funções na província da Zambésia.
0: Maria Mambo é a nova juíza presidente do Tribunal Judicial da província de Tete. E o Conselho Municipal da cidade de Tete já dispõe de dinheiro para a reabilitação da estrada que liga a escola de Canongola ao mercado Coachena Cunhalutanda. Quantos meticais serão aplicados para a execução dessas obras? Pergunto o jornalista Noah Shirimampunga.
3: O Conselho Municipal da cidade de Tete vai investir mais de 62 milhões e 900 mil meticais na reabilitação da estrada que liga a zona de Canongola ao mercado Coachena Cunhalutanda. Com uma extensão de 4 km 8 metros de largura, a empreitada contempla a construção de pontões, a reposição dos sistemas de drenagem e a criação de passeios para peões, de modo a garantir a maior segurança para automobilistas e transeuntes. O arranque das obras foi assinalado esta quarta-feira através da cerimônia de lançamento da primeira pedra, dirigida pelo presidente do Conselho Municipal da cidade de Tete, César Carvalho. Na ocasião, o edil afirmou que o projeto representa mais um passo no processo de modernização da rede viária da cidade, sublinhando que a melhoria da ligação entre Canongola e o mercado Coachena facilitará a circulação de pessoas e mercadorias, reduzirá ainda os custos de transporte e dinamizará as atividades econômicas nos bairros beneficiados. Segundo o edil, a reabilitação desta via visa a tornar a cidade de Tete mais acessível, organizada e preparada para responder ao crescimento populacional e econômico que vem registrando nos últimos dias.
4: Com a construção desta obra aqui, muita coisa vai ser facilitada. A

0: pessoas que vêm de fora, ao entrar para a cidade utilizando a Estrada Nacional número 7, pode muito bem utilizar esta quando estiver pronta, com muita facilidade de vir diretamente para o mercado Coatiana, fazer as suas compras e depois entrar para a cidade e continuar a sua viagem. Os minibuses, os mototaxistas, agora sim, já não vão ter razões de queixa para dizer que a estrada tem buracos, a estrada não está bem.
1: Por sua vez, o representante da Mega Construção África Limitada, a empresa encarregada da execução da obra, Sanito Supanella, assegurou que os trabalhos serão realizados dentro do prazo estabelecido.
2: A obra está orçada em 62 milhões e tem prazo de 4 meses. O nosso objetivo sempre e vai ser de entregar a obra a tempo de 4 meses.
1: A asfaltagem da estrada Canongola-Mercado-Coaxena-Cunha-Lutanda enquadra-se no plano do Conselho Municipal da cidade de Tete de expansão e requalificação das infraestruturas rodoviárias com vista a melhorar a mobilidade urbana e as condições de vida dos munícipes.
3: Continua a escutar o Jornal de Tete na sua segunda edição, mas agora vamos à página desportiva. A União Desportiva de Songo promete ir arrancar os 3 pontos ao Ferroviário de Nampula no jogo da 10ª jornada de Moçambola Edição 2026. Desenvolvimento da notícia com Mohamed Rafik.
4: Na luta pela revalidação do título nacional, a União Desportiva de Songo desloca-se esta sexta-feira à cidade de Nampula para defrontar o Ferroviário local num dos jogos de maior cartaz da 10ª jornada de Moçambola 2026. Os hidroelétricos chegam ao desafio moralizados pela campanha consistente que realizam na presente época. Com 16 pontos, a formação da Vila do Songo ocupa a segunda posição na tabela classificativa e pretende regressar a Tete com 3 pontos, de forma a manter a perseguição ao líder Clube Ferroviário da Beira, que soma 19 pontos. Na projeção da partida, o treinador adjunto Vítor Martini reconhece que jogar em Nampula representa sempre um teste exigente, devido à qualidade do adversário e ao fator casa. Ainda assim, garante que a União Desportiva de Songo está preparada para assumir o protagonismo do jogo, impondo intensidade, disciplina tática e eficiência ofensiva para continuar firme na corrida ao título.
5: Acima de tudo, temos que pensar já no próximo jogo do campeonato.
6: Deslocação para a dupla jornada em Nampula, o que é que pode esperar de vocês?
5: Jogar fora de porta é sempre complicado. Vamos continuar com muita humildade e trabalhar. Pensar em fazer um bom jogo em Nampula não vai ser fácil. É uma equipa muito bem organizada, está motivada. Conseguiu fazer 4 pontos na beira e vai jogar em casa. E nós também vamos ter uma palavra a dizer, que a nossa obrigação é defender o campeonato até a última jornada quando terminar o Moçambola.
4: Na época passada, a União Desportiva de Songo venceu os 2 duelos frente ao Ferroviário de Nampula por 1-0 fora de portas e por 3 bolas sem concorrência na Vila do Songo. A entrada para esta ronda, o Ferroviário de Nampula ocupa a 5ª posição com 13 pontos, o que antevê um confronto equilibrado entre as duas equipas, que ambicionam terminar o campeonato nos lugares cimeiros. A arbitragem está ao cargo de Wilson Munhanga, da cidade de Maputo, assistido por Zacarias Baloi, da província de Maputo, e Margarete Dimo, da Zambésia, enquanto José Mucarara, de Nampula, será o 4º árbitro.
3: E o jornalista Manuel Cardoso reporta o nível de preparação da equipa do Centro Desportivo e Recreativo de Matiz para as competições de bola ao cesto.
7: A equipa técnica do Centro Desportivo e Recreativo de Matiz inicia este fim de semana uma série de preparação rumo à fase regional Centro de Basquetebol Centro Masculino, agendado para os dias 7 a 9 de agosto deste 2026, na cidade da Beira. Este é o plano B encontrado pela equipa técnica do Centro Desportivo e Recreativo do Matiz, que já não vai a tempo de realizar alguns intercâmbios e jogos amistosos com as províncias de Manica e Sofala. Serão 10 jogos de treinos com equipes

equipas locais da cidade de Tete, agendados para as terças, quintas e sextas-feira, reservando fim de semana para jogos de controlo nesses escassos dias que antecedem o arranque do Regional de Basquetebol Centro Masculino. Estefano Manuel, técnico do Centro Desportivo e Ricardo Matisse, disse que são treinos virados essencialmente a questões táticas. O Centro Desportivo e Ricardo Matisse

0: Manuel a prometer uma preparação mais arrojada rumo ao Regional Centro de Basquetebol Centro Masculino, edição 2026. Trata-se de uma prova que vai acontecer na cidade da Beira, de 7 a 9 de agosto, de 7 a 9 de agosto próximo, onde a equipa de Matize quer estar em peso nessa sua estreia absoluta. A equipa de Matize vai para este Regional de Basquetebol na qualidade de campeão provincial de bola ao sexto da edição de 2025.
1: É o fim da segunda edição do Jornal de Tete. Despede-se Onésio Jô, que esteve na edição e apresentação, e Cândido João na sonorização. Votos de continuação de ótima escuta à restante programação da Rádio Moçambique em Tete.
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19 horas e 16 minutos e meio. 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Passamos a apresentar informações de interesse público. 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A Boutique Bravas comunica ao estimado ouvinte e ao público em geral que estão disponíveis vagas para alfaiates e costureiros. Os interessados podem preencher a vaga. Requisitos para preencher a vaga: ensino médio ou experiência em costura e confecção de vestuários. As candidaturas devem ser enviadas para o correio eletrónico recursoshumanos@bravas.com.mz ou loja Brava Cita, no edifício do Mall Tete, no bairro Xingoz, até o dia 30 de julho de 2026. Encoraja-se fortemente a candidatura de mulheres. 19 horas e 19 minutos, amigo ouvinte. 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Passamos a ler um anúncio de concurso limitado da Agência de Desenvolvimento do Vale do Zambeze, Unidade de Aquisição. Concurso número 26A00351/CL/021/2026. A Agência de Desenvolvimento do Vale do Zambeze tem fundos para implementar planos de atividade e orçamento e pretende aplicar parte desses fundos para pagamento de despesas elegíveis para aquisição de bens e prestação de serviços. A Agência do Zambeze, por este meio, convida a todos os interessados à apresentação de propostas seladas para fornecimento de géneros alimentícios para apoio a jovens no âmbito da componente On-the-Job Training. O concurso será conduzido com base nas normas do Regulamento de Contratação de Empreitada de Obras Públicas, Fornecimento de Bens e Prestação de Serviços ao Estado, aprovado pelo Decreto nº 79/2022, de 30 de dezembro, e está aberto a todos os concorrentes elegíveis. Os concorrentes interessados poderão obter informações adicionais, consultar os documentos do concurso das 8 às 15 horas nos escritórios da agência, no endereço que a seguir vamos fazer menção. Concurso número 26A00351/CL/021/2026, designação Fornecimento de Gêneros Alimentícios para Apoio a Jovens

0: nuamt da componente on the job training. Lote 1 TET, lote 2 Manica, lote 3 Sofala, lote 4 Zambésia. Data de entrega das propostas TET, dia 5 de agosto de 2026, às 10 horas. Data de abertura das propostas TET, dia 5 de agosto de 2026, às 10 horas e 15 minutos. As propostas deverão ser entregues no endereço que a seguir vamos fazer menção e serão abertas na presença dos representantes dos concorrentes que desejarem participar na sala de reuniões da Agência de Desenvolvimento do Vale de Zambésia em TET, cidade de TET, no endereço sede da Agência do Vale de Zambésia, Avenida da Liberdade, Unidade de Aquisição, cidade de TET. Acabamos de ler o anúncio de concurso da Agência de Desenvolvimento do Vale de Zambésia, Unidade de Aquisição. 19 horas 21 minutos, amigo ouvinte, estas foram as informações de interesse público. Vamos ter publicidade até às 19 horas 30 minutos, tempo do Jornal da Noite em cadeia nacional.
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6: Vindo. Governo vai ajudar a African Parks, que gera o Parque Nacional da Zaruta em Inhambane, a solucionar alguns dos problemas que o projeto de conservação marinha e de turismo enfrenta. Já lá vamos, porque momentos depois de se reunir com os gestores do Parque Nacional de Bazaruto, o Presidente da República, Daniel Chapo, deslocou-se à Escola Nacional de Música na cidade de Maputo, onde deixou elogios ao trabalho da instituição. Alexandre Banhissa.
7: O Presidente da República enaltece o trabalho da Escola Nacional de Música na cidade de Maputo, no fortalecimento da coesão e da moçambicanidade através da música. Daniel Chapo diz que desde o início da luta da libertação nacional, a música tem desempenhado um papel determinante para a paz no país. O chefe de Estado falava nesta quarta-feira na cidade de Maputo, durante a visita efetuada à Escola Nacional de Música. Na ocasião, o Presidente Chapo destacou a indústria cultural e criativa como motor que impulsiona o crescimento económico, a criação de empregos e a geração de renda e a afirmação internacional do país.
8: O governo continuará a trabalhar para criar um ambiente favorável ao desenvolvimento das artes e da cultura, reconhecendo que não existe desenvolvimento sustentável e integrado sem investimento no capital humano, nas artes, na cultura, na criatividade e na identidade cultural dos jovens. Também gostaria de destacar nesta visita à Escola Nacional de Música a necessidade de se criar melhores condições para que os nossos artistas possam conquistar novos palcos, participar em festivais internacionais, estabelecer parcerias globais e levar a marca Moçambique cada vez mais longe.
7: O Presidente da República, Daniel Chapo, anunciou a criação para breve de delegações da Escola Nacional de Música nas regiões centro e norte do país, com vista a expandir o ensino da música em Moçambique.
8: Nosso primeiro objetivo é melhorar as condições aqui, termos mais instrumentos musicais e podermos expandir gradualmente esta escola. Primeiro, duas direções ou delegações regionais, na Beira para a zona centro e na Nampula para a zona norte.

0: e futuramente irmos expandindo para que no futuro, pelo menos cada província tenha uma delegação da Escola Nacional de Música.
1: Presidente da República falando esta quarta-feira na visita à Escola Nacional de Música na cidade de Maputo. A Escola Nacional de Música, criada em 1983, dedica-se à formação artística de crianças e jovens, desempenhando igualmente um papel relevante na preservação e a valorização do património musical moçambicano.
2: Alexandre Manhissa e a reportagem dando conta desta deslocação do Presidente da República à Escola Nacional de Música. O Presidente da República, Daniel Chapo, inicia amanhã uma visita de trabalho de 3 dias à província de Nampula, no quadro da Agenda de Governação de Proximidade, com o objetivo de acompanhar de perto a realidade das comunidades, avaliar o estágio de execução dos programas governamentais e reforçar o diálogo com os diferentes atores locais, refere uma nota que acaba de chegar à nossa redação. Durante a visita, o chefe de Estado vai escalar a cidade de Nampula e os distritos de Malema, Moma, Nacala, onde vai manter contactos com a população, lideranças locais e representantes de instituições públicas e privadas. O mesmo documento que temos vindo a citar refere que, entre as atividades previstas, o Presidente da República vai orientar comícios populares e presidir encontros de governação a nível provincial e distrital. Continuamos com o jornal. O Presidente da República assegura aos gestores do Parque Nacional de Bazaruto em Embano o apoio do Governo para melhorar o projeto de conservação marinha e turismo sustentável. Leopoldo Agapito, da nossa redação central.
3: Este é um dos resultados da audiência concedida nesta quarta-feira em Maputo por Daniel Chapo ao diretor executivo da African Parks, que analisou o sucesso e os desafios daquela área de conservação. Peter Freenhead disse no final do encontro com o chefe de Estado que o Parque Nacional do Arquipélago de Bazaruto segue os caminhos para se tornar um ativo real no turismo e na conservação marinha, obedecendo os padrões internacionais.
4: Acredito que tivemos uma reunião excelente, muito produtiva. O compromisso do governo e o compromisso de African Park são recíprocos e penso que veremos alguns dos pequenos desafios que o projeto enfrenta resolvidos em breve. Acredito que Bazaruto, enquanto projeto, se tornará um dos principais projetos de conservação marinha do mundo. Portanto, estamos muito entusiasmados com o caminho a seguir. Sua Excelência demonstrou um grande compromisso com esta parceria. Juntos, fazemos com que o projeto funcione melhor. Sua Excelência esteve empenhado em resolver os problemas para que o projeto possa ser ainda melhor. Tudo o que procuramos num parceiro governamental é que nos ajude para que possamos, por nossa vez, ajudar o governo. To good things
3: happening in Bazaruto. Diretor executivo da African Parks, Peter Freenhead, falando depois de uma audiência concedida pelo Presidente da República, Daniel Chapo. Os investimentos da African Parks no Parque Nacional do Arquipélago de Bazaruto focam-se na restauração ecológica, infraestruturas, conservação marinha e desenvolvimento socioeconómico sustentável para as comunidades locais. A African Parks e o governo moçambicano fazem a gestão do Parque Nacional do Arquipélago de Bazaruto na província de Inhambane. Ainda nesta quarta-feira, o chefe de Estado recebeu o acionista maioritário e diretor executivo da Vodacom Group, que anunciou para breve a criação de um novo centro de dados em Moçambique. Chamid Jossub referiu ainda à digitalização, à expansão da conectividade, desenvolvimento de novas tecnologias e soluções de inteligência artificial, como as áreas já definidas para o investimento da Vodacom Grupo em Moçambique.
2: O surto de cólera detectado há 3 semanas no distrito de Xibabava não dá sinais de abrandamento. A doença é responsável até aqui pela morte de 3 pessoas. Benícia Faiano.

0: Até agora, cerca de 170 pessoas foram diagnosticadas com a cólera no distrito, das quais 8 estão internadas. A Vila Sede Distrital e o posto administrativo de Gonda registram mais casos. A informação foi divulgada esta terça-feira pelo administrador do Xibabava, Sérgio Gove, no informe apresentado no âmbito da visita dos membros da mesa da Assembleia Provincial de Sofala.
1: Desde o dia 26 para cá, no mesmo dia que eclodiu a cólera no nosso posto administrativo de Gonda, tivemos 2 mortes, que era um idoso e uma criança, que foi dia 26. Dia 27 também perdeu a vida uma senhora. Então, de lá para cá, só temos tido aqueles casos que dão entrada, mas que não temos nenhuma outra morte, senão esses 3.
0: A presidente da Assembleia Provincial, Antônia Charri, disse que é preciso o reforço das medidas preventivas para evitar o alastramento da epidemia.
2: Ouvimos falar da cólera, que até que ponto o governo está a acompanhar o processo nos locais onde há maior situação desta natureza.
0: A presidente da Assembleia Provincial de Sofala, Antônia Charri. De Xibabava, Benícia Faiani.
3: Instituto Nacional de Gestão e Redução do Risco de Desastres reforça a produção e a atualização dos planos de ações antecipadas em 16 distritos da região centro e sul do país. São locais que se prevê que sejam severamente afetados pelo fenómeno El Niño na próxima época chuvosa. Paulino News.
4: As ações passam pelo apoio à reabilitação dos sistemas de abastecimento de água, aprovisionamento de insumos e sementes de ciclo curto e capacitação das comunidades. O diretor da Divisão de Desenvolvimento das Zonas Áridas e Semiáridas no INGD, Paulo Tomás, diz que a região centro vai registrar escassez de chuva, o que poderá afetar na produção agrícola.
5: Está previsto que possamos ter chuvas normais para abaixo do normal nas regiões centro e sul do país. Estamos a falar das províncias de Maputo, Gaza, Inhambane, Sofala, Manica, Tete e Zambésia. Mas, contrariamente, para a zona norte, poderemos ter chuvas normais para acima do normal. Neste momento, a grande preocupação tem a ver com as zonas centro e sul. Poderão registrar escassez de precipitação e isso poderá impactar naquilo que tem a ver com a disponibilidade de água, tanto para o consumo humano, assim também como o consumo animal e também para a prática de agricultura.
4: Paulo Tomás disse ainda que o INGD está a priorizar o contacto direto com as comunidades que poderão ressentir-se dos efeitos do El Niño, de forma a reforçar a capacidade de resposta.
5: Nós sabemos que quando chega estes momentos, as comunidades recorrem àquilo que nós consideramos frutos silvestres ou frutas nativas e olhamos para este aspecto como um mal. Eu penso que há que trazer também aspectos que possam mudar esta narrativa. E também vamos desenvolver um programa de treinamento às comunidades de como é que podem fazer melhor uso destes recursos localmente disponíveis, que transformados, tendo o seu valor nutricional, podem ser consumidos também de diversas formas.
4: O INGD apela à população a continuar a acompanhar as informações meteorológicas produzidas pelas autoridades.
5: Apelar às comunidades para estarem atentas àquilo que são as informações passadas pelas entidades competentes, principalmente no que tem a ver com a evolução deste fenómeno, as previsões climáticas e também aquilo que são as recomendações técnicas específicas dadas para cada um dos setores. Estamos a falar do setor da agricultura, principalmente, e também o setor de água.
4: O diretor da Divisão de Desenvolvimento das Zonas Áridas e Semiáridas no INGD, Paulo Tomás, falava em entrevista à Rádio Moçambique sobre o ponto de situação do fenómeno El Niño previsto para a próxima época chuvosa.
3: São 19 horas e 43 minutos. Aproxima-se a 11ª Conferência Nacional de Quadros do Partido Frelimo. O evento arranca 21 de agosto próximo na cidade.

0: Moi e Manica, com a direção do partido, a assegurar a abertura ao debate dos temas atuais. Nelson Mainato, na cidade de Chimoio.
1: Henrique Esponjé entende que o jornalista deve ser o
2: A Frelimo reafirma que a 11ª Conferência Nacional de Quadros será um espaço de reflexão sobre os desafios do desenvolvimento de Moçambique com participação de diferentes segmentos da sociedade. A garantia foi dada esta quarta-feira na cidade de Chimoio, em Manica, pelo secretário-geral da Formação Política, Shaquille Abubakar, durante o encontro com militantes, simpatizantes e população da província. Na ocasião, o dirigente político explicou que o processo preparatório da conferência arrancou a 15 de janeiro e envolveu consultas desde as estruturas de base do partido até o nível provincial, permitindo recolher opiniões e propostas das comunidades. Durante a intervenção, reiterou que a governação da Frelimo deve continuar assente na proximidade com a população e na definição de políticas inspiradas nas preocupações do povo.
3: É no povo onde buscamos a inspiração para dirigir a nação. E é este o compromisso do nosso presidente. É este o compromisso do presidente Chapo. Trabalhar 24 sobre 24, noite e dia, para resolver os problemas do nosso povo. É este trabalho que o nosso presidente está a fazer desde que assumiu as tarefas de presidente da República. Trabalhar para o seu povo, consciente de que os desafios são muito grandes, consciente de que o nosso povo tem muitas expectativas em relação à sua governação, em relação à governação da Frelimo. Mesmo assim, assumiu esse compromisso de tudo fazer para, pouco aos poucos, assegurar que aqueles desafios, aquelas preocupações que contribuem para que o nosso povo não possa viver num ambiente de paz, de tranquilidade e prosperidade possam ser resolvidos.
2: O secretário-geral da Frelimo, Shaquille Abubakar, apelou, por outro lado, à população de Manica para transformar a realização da 11ª Conferência Nacional de Quadros, marcada para Chimoio, num momento de unidade, paz e celebração, sublinhando que as decisões saídas do encontro terão como objetivo responder aos desafios dos moçambicanos. Da cidade de Chimoio, Nelson Mainato.
0: A partir da capital moçambicana, Maputo, a Rádio Moçambique transmite o Jornal da Noite. Continua o diferente salarial entre trabalhadores do Conselho Municipal de Quilimane e a administração do município. O grupo de trabalhadores decidiu hoje voltar a encerrar o edifício principal do município para exigir o pagamento de 4 meses de salário em falta. A reportagem é de Rosico Zacarias.
4: Funcionários do Conselho Municipal de Quilimane na Zambésia voltaram a amotinar-se esta quarta-feira no recinto da edilidade, exigindo o pagamento de 4 meses de salários em atraso. Os funcionários afirmam que estão a passar por enormes dificuldades para custear as despesas familiares, como o aluguer de casas, pagamento de propinas escolares, compra de produtos alimentares para sua própria subsistência. O grupo de funcionários encerrou as portas do edifício principal do município, acampou no local produzindo refeições, entoando cânticos em reivindicação dos salários referentes a 4 meses. Até esta quarta-feira, não havia resposta satisfatória por parte do presidente do Conselho Municipal de Quilimane, Manuel de Araújo, ou de outros membros da direção. Consideram a situação de lamentável e preocupante.
5: Marcelo Chamacico.
6: Quanto tempo estão sem salário?
5: Nós estamos há 5 meses. Dos 5 meses, só tirou 1 mês. Agora, casa de aluguel, tenho criança em casa. Como é que há de ser?
6: Com as portas fechadas?
5: Sim, estão fechadas.
6: Não apareceu ninguém da direção para dar esclarecimento?
5: Nada.
6: O presidente?
5: O presidente diz que está fora do país.
7: Angelito Manuel Marques. Estou aqui no Conselho Municipal na área de cemitério.
6: Por que é que paralisaram as atividades?
7: Por exemplo, porque não estou a receber, estou há 4 meses sem salário. Então, essa greve já comunicamos. Nem o próprio também o presidente já sabe a questão dessa greve. Ninguém que não sabe essa greve. Então, essa greve para quando o salário está na conta. Irmão, está-se mal. Imagina, uma pessoa não acaba de 1,30 sem questão de dever. E quando deve, no momento que sai o salário, você só paga a dívida. Estou a trabalhar para o quê?

0: e trabalho para a dívida? Não pode. Muito triste mesmo. O que eu estou a pedir é que o presidente realize esse processo de a gente estar a receber 33 meses.
1: Maria Sebastião Antônio.
2: Por que é que estão a reivindicar?
1: Sobre de salário. Estamos já a fazer 5 meses sem receber. Temos crianças que estão a estudar, não tem como. É por isso que estamos aqui mesmo a fazermos essas coisas de greve. Fomos mal mesmo, assim as crianças só estão só. Quando a gente sai de casa para aqui, só fico. Deixamos as crianças assim mesmo.
2: Até ao momento não nos foi possível ouvir a versão do Conselho Municipal sobre o assunto, devido à ausência dos gestores daquela instituição. Kelimane Rizik Zacarias.
3: Jornal da Noite, mais adiante, notícias do estrangeiro. Para já, o Conselho dos Serviços de Representação do Estado da província do Niassa quer eliminar a venda desordenada de combustíveis. Em marcha está um plano para penalizar estações de abastecimento ou distribuidoras que violam o preceituado na lei. Januário Eduardo.
4: O Conselho dos Serviços de Representação de Estado na província de Niassa promete medidas exemplares às gasolineiras que vendem combustíveis de forma clandestina e em bidões. A medida surge na sequência da proliferação do comércio de combustíveis no mercado informal, sobretudo em pequenos frascos e nas ruas, pondo em risco a vida das pessoas. O Conselho dos Serviços de Representação de Estado na província do Niassa igualmente promete sancionar os proprietários dos postos de abastecimento de combustíveis que encerraram enquanto tiveram ainda combustíveis para a comercialização. Este desafio foi assumido esta terça-feira pela porta-voz da 10ª Sessão Ordinária do Conselho dos Serviços de Representação de Estado na província do Niassa, Lúcia Joaquim. A fonte informou que o Conselho dos Serviços de Representação de Estado no Niassa exige o funcionamento das bombas de combustíveis 24 horas por dia, independentemente da disponibilidade dos combustíveis, com vista a prestar informações aos utentes.
5: Qualquer posto de abastecimento que fechar as bombas enquanto tiver combustível, esta será imediatamente multada e encerrada nos termos da lei. O órgão apela uma vez mais aos responsáveis das gasolineiras a trabalhar por formas a evitarmos os constrangimentos. E ainda exorta a todos que comercializam combustíveis na via pública para retirada imediata.
4: Lúcia Joaquim, porta-voz da 10ª Sessão Ordinária do Conselho dos Serviços de Representação de Estado na província de Niassa e a necessidade de uma gestão disciplinar na venda de combustíveis com vista a evitar incidentes trágicos de incêndios. Januário Eduardo, a partir de Lixinga.
3: Conselho dos Serviços de Representação do Estado na província do Niassa quer eliminar a venda desordenada de combustíveis. E a secretária de Estado na província de Tete exorta aos funcionários e agentes do Estado a cumprirem rigorosamente as diretrizes de modo a garantir o funcionamento da administração do Estado. Disse-nos da conta Isaura Afonso.
6: Na convicção de Cristina Mafumo, os funcionários públicos são o espelho da governação, a razão pela qual devem se providenciar no bem servir ao cidadão. A secretária de Estado fez o apelo em Lua à sede distrital de Chifunde na reunião que manteve com os funcionários e agentes do Estado nesta parcela da província. Na ocasião, a dirigente frisou que o governo tem estado a envidar esforços para colmatar os problemas que apoquentam os funcionários públicos, apesar da conjuntura desfavorável. Cristina Mafumo citou o atraso que se verifica no pagamento de horas extras.
7: Mas o grande problema das horas extras é que elas são demais. Daí que acontece, quando passam para nós, temos que primeiro entregar à Inspeção Geral das Finanças. Contudo, as que foram assumidas pela Inspeção Geral das Finanças, iniciamos o processo de pagamento no ano passado, pagamos uma parte e esperamos que logo que as condições assim permitirem poder pagar essas horas extras.
6: Na ocasião, a secretária de Estado anunciou ainda a retoma este

0: ano dos atos administrativos, pelo que os gestores das instituições devem preparar os processos.
1: Sua Excelência Presidente da República, Daniel Francisco Chap, deu luz verde para podermos iniciar a retoma dos atos administrativos. Ouvimos aqui no distrito que já foram planificadas 1.237 atos administrativos. Gostaríamos também, como recomendação, termos o impacto orçamental destes atos que estão a ser trabalhados neste momento, o seu impacto orçamental.
0: Ainda na sede distrital de Chifunde, a dirigente reuniu-se com os líderes comunitários, aos quais apelou para que continue a trabalhar com a população, de modo a colaborar na ação governativa. Isaura Afonso, em Chifunde.
2: O Gabinete Provincial de Combate à Corrupção em Inhambane assinala um aumento de casos de denúncia de más práticas como resultado do aumento de canais para o efeito. A maior incidência das denúncias registra-se no setor público. Horácio Romão.
3: No primeiro semestre deste ano, o Gabinete Provincial de Combate à Corrupção em Inhambane recebeu 43 denúncias de casos de cobranças ilícitas envolvendo servidores públicos contra 14 de igual período do ano passado. O chefe do Departamento de Comunicação e Imagem no Gabinete Provincial de Combate à Corrupção em Inhambane, Sérgio Pene, disse terem sido criados dois mecanismos para a denúncia de casos de corrupção, nomeadamente as linhas verdes e as caixas montadas em alguns pontos mais movimentados da capital provincial. Pene indicou que, paralelamente a estas estratégias, decorrem palestras em vários distritos da província, visando incentivar as comunidades a não ficarem no mutismo em caso de deparar-se com situações de cobranças ilícitas. A fonte tranquiliza que o Gabinete Provincial de Combate à Corrupção garanta a reserva de identidade da pessoa que denuncia casos de corrupção na província.
4: Não precisa escrever o seu nome. Mesmo quando for ligar, nós podemos até saber que estamos a falar com fulano, mas o teu nome não é obrigatório constar do nosso processo como denunciante. Nós vamos escrever como anônimo, né? Reservamos a sua identidade. Existem elementos que devem estar lá. Quem, onde, quando, e descrever um bocadinho as circunstâncias. Isto é importante para iniciar a investigação. E tem havido aquela reserva, depois o meu nome é de aparecer por lá. Não, existe reserva de identidade a nível dos órgãos da administração da justiça.
3: Sérgio Pene, chefe do Departamento de Comunicação e Imagem no Gabinete Provincial de Combate à Corrupção em Inhambane, incentivando a denúncia de casos de cobranças ilícitas envolvendo servidores públicos na província. Horácio Romão, Inhambane.
2: 19:55, secretário de Estado na província de Maputo desafia os jornalistas a consolidarem-se como referência de informações credíveis na sociedade. O repto surge num contexto de proliferação de notícias falsas veiculadas nas redes sociais. Jornalista Stélio Maniça.
5: Henrique Bongé entende que o jornalista deve ser o elemento de consulta na sociedade sempre que algumas matérias forem propagadas nos mídias sociais e que venham a suscitar dúvidas nas comunidades. Daí que, para Bongé, o jornalista deve manter-se informado a todos os níveis. O governante falava esta quarta-feira na Matola Rio, distrito de Boane, província de Maputo, no lançamento da socialização do pacote legislativo da comunicação social em vigor no país.
6: Em que os jornalistas cumpram com a lei. Fora disso, não pode ter mais nada. Porque essa lei veio para regular aquilo que é o trabalho de jornalismo, veio para regular também aquilo que nós, como um governante, o que é que devemos fazer em torno daquilo que são as nossas atividades.
5: Na ocasião, o secretário-geral do Sindicato Nacional de Jornalistas, Farouk Sadiq, destacou a importância dos instrumentos que regulam a ação jornalística no país.
7: Cada um faz o que quer e não é o que a gente deseja para o jornalismo. Porque o jornalismo é uma profissão nobre, séria, né? E que precisa de indivíduos que façam cumpram e façam cumprir a lei. Quando ele apela à população para cumprir a lei, quando ele faz denúncias sobre incumprimentos e ele não cumpre, quer dizer, estamos a ser incoerentes, né? Portanto, o trabalho que a gente gostaria de fazer era levar os jornalistas a

0: perceberem a importância de cumprirem a lei, mas para cumprir precisam de conhecer essa lei.
1: Nos próximos dias, o SNJ prevê desencadear uma série de atividades um pouco pelo país, visando divulgar o pacote legislativo da comunicação social. Eu sou Stélio Manhissa, da cidade de Matola. Boa noite.
2: Tribunal Superior da Tanzânia em Dodoma determina a libertação mediante o pagamento de caução de Melquisedec Kajade, o professor da universitário indiciado no envolvimento no crime de incitação às manifestações. O essencial da informação com o nosso correspondente Monteiro Bonifácio.
3: Melquisedec Kajade, professor assistente de Ciências Sociais que leciona política africana, foi detido no passado dia 8 de julho, após apresentar-se à polícia em resposta a uma notificação. Posteriormente, Kajade foi transferido para a penitenciária de Changombe, em Dar es Salaam, onde permaneceu detido até a restituição da liberdade condicional. Esta é a segunda vez que o professor Melquisedec Kajade é detido devido a acusações semelhantes. Em dezembro do ano passado, foi preso por causa de uma palestra ministrada no dia anterior, depois que presentes comunicaram à polícia que ele estava a incitar manifestações planificadas para aquela data. De Dar es Salaam para a Rádio Moçambique, Monteiro Bonifácio.
2: Venezuela prepara terrenos para edificar casas para milhares de desalojados pelos dois sismos registrados no mês passado. Para o efeito, a presidente interina da Venezuela visitou esta quarta-feira vários terrenos no estado de La Guaira, o mais afetado pelos fortes sismos, para avançar com os projetos habitacionais. Delcy Rodrigues fez saber que foram inspecionados cerca de 580 mil metros quadrados de terreno, onde poderão ser construídas mais de 25 mil habitações. De acordo com o mais recente balanço oficial, esta terça-feira, os sismos registrados em junho na Venezuela causaram pelo menos 5.346 mortos e 16.740 feridos. No final desta edição do jornal, as temperaturas máximas previstas para amanhã, Nampula poderá chegar aos 31 graus centígrados, Maputo, Pemba e Tete 30 graus, Beira 29, Inhambane e Quilimane 28, Xai-Xai 27, Vilanculo, 26, Chimoio, 25 e Lixinga, 23 graus centígrados de temperatura máxima. Fica por aqui esta edição. Recebo os cumprimentos de Nelson Moando na apresentação e Elvis Magaia na sonorização.

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1: Saudações, amigo ouvinte. Atualmente, o miomas é uma patologia crescente que desafia o setor de saúde em Nampula, com ênfase para a maior unidade sanitária da região norte, o Hospital Central de Nampula. A incidência do miomas na província é de tal magnitude que o Hospital Central de Nampula realizou só no primeiro trimestre deste ano mais de 250 cirurgias eletivas. Miomas são tumores que se desenvolvem no músculo do útero em mulheres em fase reprodutiva. É a principal causa de consultas externas no Hospital Central de Nampula e um dos maiores motivos de infertilidade feminina. Miomas, uma patologia silenciosa que desafia o setor de saúde em Nampula, é o tema que trazemos hoje aqui no programa Questão de Fundo. Hermínia Francisco está na edição e apresentação, com Rosário Ângelo na sonorização. Boa escuta.

0: Especialistas em saúde apontam para uma transição epidemiológica na atualidade que faz com que doenças que antes eram menos frequentes comecem a ser motivo de preocupação no setor. Esse é o caso de miomas, que pouco a pouco vão se tornando um assunto de urgência em saúde. O médico gineco-obstetra e diretor do Departamento de Ginecologia Obstetrícia no Hospital Central de Nampula, Denis Viegas, explica que tipo de doença é o mioma.
1: O mioma uterino, como o nome já diz, é o próprio músculo do útero. O próprio músculo do útero que, de forma anormal, se desenvolve, cresce, ultrapassando o tamanho do tecido do próprio músculo do útero, que nós chamamos de miométrio. Ele se desenvolve nas próprias células do miométrio quando ele recebe estímulo exagerado de uma substância que a mulher produz, que se chama estrogênio. Então, em algumas mulheres, elas têm dentro das células do músculo do útero receptores exagerados dessa substância que se chama estradiol, que é a principal hormona da mulher, que torna a mulher diferente do homem. Então, quando parte do músculo do útero recebe estímulo exagerado do estradiol, essa parte do músculo do útero, ele vai crescer exageradamente, transformando neste tumor que nós chamamos de mioma.
0: O mais curioso de miomas é que ele só ataca mulheres de raça negra, uma vez que elas têm 30 vezes mais predisposição de apanhar a doença comparativamente às mulheres brancas.
1: Há fatores genéticos, há fatores ambientais que podem influenciar o desenvolvimento do mioma, mas sendo que o principal deles é ser mulher da raça negra. Portanto, é um tumor benigno, digamos que ele não invade nenhum lugar, não se torna maligno, ou seja, não se torna cancro. Entretanto, é um tumor de crescimento lento, mas pode ganhar proporções alarmantes até chegar a termos um mioma equiparado a uma gravidez de 9 meses. Portanto, nós já aqui tiramos miomas que pesavam 20 quilos.
0: Se no passado era raro falar-se da doença antes dos 30 ou 40 anos, hoje em dia, a história natural dos miomas vem se modificando, fazendo com que faixas etárias impensáveis no passado manifestem a doença.
1: Hoje nós vemos raparigas dos 25, 26 anos já com miomas gigantes. Eu já operei uma menina de 24 anos, com mioma que pesou quase 8 quilos. Portanto, já começa a haver desenvolvimento de miomas em fases de vida que outrora nós não víamos.
2: E qual é a explicação?
1: A explicação é a mesma. A explicação tem fatores relacionados com alimentação e nutrição, tem fatores relacionados com fatores genéticos, mas fundamentalmente esse assunto do principal estímulo que são hormonas femininas, nomeadamente o estradiol, que algumas células, parte de células do músculo do útero, ele vai receber estímulo exagerado, estimula o seu crescimento, cria condições para que haja um crescimento exagerado de uma parte do músculo do útero. Então, esses fatores estão a se tornar agora o início do desenvolvimento desses tumores em idades muito mais precoces. Nomeadamente, a partir dos 24, 25 anos, já começamos a ter mioma.
0: Igualmente, mudou o fator de risco. O mioma já aparece em mulheres.

0: mulheres com filhos e nas que nunca conceberam.
1: A gravidez é um fator protetor. Quando a mulher engravida, muito menos chances tem de desenvolver miomas. Por outro lado, em mulheres que não conseguem ter filhos, há maior probabilidade de ter miomas. Por um lado, mulheres que têm miomas têm muita dificuldade em engravidar. Não sei se entendo o que estou a dizer. É, mulheres que têm gravidez muito tardia, ou seja, engravidam pela primeira vez a partir dos 30 anos, a probabilidade de desenvolver mioma é grande. Por quê? Porque tem exposição ao estradiol muito mais cedo. Em mulheres que têm a primeira menstruação muito cedo, ou seja, aquelas que têm a primeira menstruação aos 9, 10 anos, têm maior probabilidade de desenvolver miomas. Em mulheres que têm a sua finalização da menstruação, que nós chamamos de menopausa, muito tardiamente, têm probabilidade de desenvolver miomas. Portanto, mulheres que não têm filho cedo, esperam até os 35, 40 anos para ter filho, têm um risco grande de desenvolver miomas. Mulheres que têm menarca, primeira menstruação cedo, têm risco aumentado de desenvolver miomas. Portanto, quando mais exposição a mulher tiver ao estradiol, mais chances temos para desenvolver miomas.
0: O Dr. Diniz disse ainda que tem havido cirurgias de mulheres já na menopausa que apresentam esta patologia.
1: A gravidez pode ser um fator protetor, mas isso não reduz, não lhe tira a possibilidade de desenvolver miomas, porque temos mulheres de 60 anos com miomas, temos mulheres com 50 anos com miomas, portanto... Não é hereditário, mas há fatores genéticos de que há um gene que você herdou ou você ganhou dos seus progenitores, e esse fator genético faz com que você tenha receptores exagerados numa parte do músculo do útero e desenvolver mioma. Portanto, são esses fatores genéticos. Não estamos a dizer que foi herança, não. Mas há alterações genéticas que fazem com que, no seu gene, haja condições para que a parte do músculo receba estímulo de forma exagerada do estradiol e se desenvolva o mioma.
0: O setor de saúde em Nampula está preocupado com a presença de mulheres nas unidades sanitárias na fase avançada da doença.
1: Toda mulher deveria ir a uma consulta do ginecologista pelo menos uma vez por ano. Ora, há mulheres que nunca foram a uma consulta de ginecologia. Há mulheres que chegam à nossa consulta com um mioma tão grande. E a gente pergunta, por que é que você deixou isso crescer? E ela diz, não, pensei que fosse gravidez. Então começou a ir ao curandeiro e foi deixando crescer na esperança de que é gravidez. Então... Temos situações, nós estamos a ter miomas grandes porque as mulheres não vêm cedo ao hospital. Não estão a vir ao ginecologista marcar consulta. Porque o mioma é fácil de diagnosticar. Basta ir ao ginecologista, ele faz uma ecografia e facilmente faz o diagnóstico. Muito fácil fazer o diagnóstico. Então, quando mais cedo fazer o diagnóstico, melhor é o tratamento. Porque quando maior é o tamanho do mioma, as chances de perder o seu útero é grande. Portanto, quanto menor é o mioma, mais fácil é para tratá-lo.
0: O ginecologista Diniz Viegas desdramatiza a ideia de que o tratamento do mioma é apenas cirúrgico e aponta os critérios para a operação.
1: Número 1, quando o mioma provoca sangramento. Um dos sintomas do mioma é sangramento, sobretudo sangramento exagerado no dia da menstruação. Ou seja, há um sangramento que coincide com a menstruação, mas esse sangramento vem de forma muito exagerada. A mulher sangra com coágulos e isso leva à anemia. Nessas situações tem indicação cirúrgica. 2, miomas que provocam dor por sintomas relacionadas com compressão de órgãos vizinhos e da dor.

0: tem indicação para cirurgia. 3, miomas com tamanho acima de 6 centímetros. Tem indicação para cirurgia. Fora disso, miomas pequenos. 4, mioma que interfere com a fertilidade da mulher. Ou seja, o mioma está localizado num local em que a mulher não consegue conceber. Ou isso é, se uma mulher não consegue conceber, a causa da infertilidade dela é o mioma, também tem indicação cirúrgica. Tudo o resto, temos que fazer um tratamento medicamentoso, de forma expectante, com medicamentos que possam não tirar o mioma, mas travar o aparecimento dos sintomas, diminuir os sintomas como sangramento, etc. Portanto, nós já fazemos tratamento medicamentoso. Tratamento com pílulas, tratamento com medicamentos injetáveis que quebram a produção exagerada do estradiol. Então, esses medicamentos podem ser utilizados para miomas pequenos ou então aqueles miomas que, estando localizados num local que não interfere com a fertilidade, nós podemos controlar o seu crescimento, portanto, a partir de medicamentos. Mas, se não fizermos isso e deixarmos o mioma crescer, então aí nós fazemos a cirurgia. E a cirurgia pode ser feita de duas formas. Ou só tiramos o mioma, se o mioma for tão pequeno, se o mioma ele interfere com a gravidez, ou então aquelas situações de miomas tão grandes, aí nós temos que fazer cirurgia. Mas o que tem que ficar claro é, uma vez tem mioma, o mioma não vai desaparecer sozinho. Uma vez tem mioma, não pode dizer que eu tive mioma, depois meu mioma desapareceu. Isso não existe. Tem mioma, ele vai estar lá. Há miomas que podem até degenerar, tornar-se mais calcificado e não crescer. Então, vai ficando com a mulher o resto da vida. Portanto, não preocupa. Mas há aqueles miomas que continuam a crescer. E quando o mioma cresce, ele chama consigo vasos. Portanto, ele chama consigo novos vasos de sangue, então eles tornam-se muito vascularizados. E isso pode acarretar risco de sangramento. Mas os miomas que sangram o mundo são aqueles que estão localizados dentro da cavidade do útero. Esse é o útero, como está a ver aqui. Portanto, este é o mioma, este aqui tem outro mioma aqui, este é o mioma. Portanto, estes miomas estão aqui, eles sangram muito, porque estão dentro da cavidade. Ou seja, eles vão, quando a mulher apanha a menstruação, vão interferir com o mecanismo de contração do útero para reduzir o sangramento da menstruação. Portanto, o útero tenta se contrair, que é a única forma que o sangramento da menstruação para, é que o músculo do útero ele contrai-se e fecha os vasos e a menstruação para. Estes casos de miomas que estão dentro da cavidade, esse mecanismo da contração nós chamamos de miotamponamento, não existe. Então a mulher vai sangrando, por isso tira muitos coágulos de sangue e isso acarreta risco de anemia na mulher. Então, estas condições nós temos que tratar com urgência. Há aqueles miomas que estão fora da cavidade do útero, estão aqui, na parte externa do útero, nós chamamos de miomas subserosos. Esse só nós vamos operar se o crescimento dele for exagerado, depois começa a comprimir o intestino, começa a comprimir os órgãos vizinhos, às vezes a mulher tem dificuldade em defecar, ou então tem dor durante a micção, portanto, há várias formas de interferir ou comprimir os órgãos vizinhos e dar dor. Portanto, nessas situações nós temos que operar.
1: Como descobrir os sintomas infalíveis da existência de miomas?
0: O principal deles é esse que eu falei. A mulher vem à nossa consulta e diz, doutor, eu quando apanho menstruação, sangro

que encho pensos, encho baldes, troco 5 pensos por dia durante a menstruação. É para suspeitarmos mioma. Sempre que temos esse tipo de sangramento, nós chamamos de metrorragia, temos que suspeitar que há mioma ali. Então, na situação em que a mulher diz isso, vamos suspeitar que há mioma ali.

0: e um sacramento conhecido como a menstruação, que nós chamamos de menorragia.
1: Por isso, chama-se atenção para a mulher não ignorar os sinais do corpo e, sobretudo, visitar pelo menos uma vez por ano o ginecologista. Afinal, a principal causa de remoção total de útero são os miomas gigantes.
0: Porque a nossa incidência de miomas no nosso país, sobretudo na nossa província, é muito grande. Só no primeiro trimestre deste ano operamos quase 250 mulheres só de miomas. Portanto, é, como eu disse, é a principal causa de cirurgia aqui. Cirurgias eletivas, ginecológicas, não obstétricas. Cirurgias ginecológicas, a principal causa de cirurgia ginecológica é o mioma. A principal causa de histerectomia ginecológica, ou seja, a remoção do útero, de remoção total do útero, a principal causa são os miomas grandes.
1: O drama do mioma já é tão real que mulheres que passaram pelo pós-operatório dão o seu testemunho sobre a doença. Cada uma das entrevistadas conta a sua versão da história e essas histórias têm um ponto de convergência. Todas elas tomaram medicamentos para livrar-se do problema, mas em última análise foi a cirurgia que as salvou. A primeira entrevistada é a Gina Rosa. Nunca teve filhos e com as cerca de 4 cirurgias de miomas que realizou, perdeu mais de metade do útero.
2: Mas a idade do passo, senti alguma dor abaixo do ventre. Então, sempre ao voltar ao hospital, a recomendação era já tratamento oral. Ainda a ecografia, não tem nada, que não se vê nada, não é nada de grave. Mas fui perceber, com o passar do tempo, quando eu viajei, o diagnóstico foi em 2008, no Hospital Central, as medicações fui fazendo. Mas em 2010, quando viajei para Maputo de férias, marquei consulta de novo lá no Hospital Central de Maputo. Eu, quando viram que a tendência era de crescer, e a saída já não eram os medicamentos orais, tinha que ser cirurgia. Mas eu expliquei a eles que fui lá, porque era férias, por autorização do serviço. Não era possível eu dar continuidade ao seguimento no Maputo. Então, quando deram-me transferência de lá do Hospital Central de Maputo para continuar aqui em Nampula, já tinham dado referência à médica com quem eu ia seguir. Voltei para a província de Nampula, levou aquela transferência lá. A médica recebeu e foi fazendo acompanhamento. Daí chegou a data de fazer a cirurgia.
1: Depois da primeira cirurgia ter dado errado, veio a má notícia. Tinha que repetir o procedimento cerca de 60 dias depois.
2: A explicação médica é de que pode levar muito tempo no organismo, depende de organismo para organismo. Mas a tendência é de que na retirada do miolo é preciso muita atenção por parte dos médicos. Verem como é que tiram. Porque em caso de sempre sobrar algumas ramificações, ela tem tendência de crescer mais e ser de novo paciente metido a outras cirurgias. Então é preciso muito cuidado. Então eu já fiz em 2011 por 2 vezes. Depois voltei a fazer em 2020. Por 2 vezes, já numa regra. Eu voltei a fazer em 2021 na Hospital Central. A essa foi naquele período ali de campanha. O que aconteceu? O que me levou que eu chegasse até aqui, talvez a repetir? Houve erro, acabaram criando fístula. A fístula é a lesão do sistema urinário. Então, eu perdava urina, não tinha controle. Qualquer momento sentia-me que já estava molhada. Então houve intervenção de novo médica. Essa não tinha a ver com mioma, mas era a correção da fístula que aconteceu no Hospital Central em 2021, no mês de maio. Era uma campanha obstétrica. Várias senhoras

0: com esse problema. Então, submeteram de novo a cirurgia, corrigiram aquele problema que eu tinha.
1: E vieram as restrições de sexo e de outras atividades como consequência da cirurgia.
0: Fiquei por muito tempo, tinha algumas restrições, principalmente no sexo, orientação médica. Era de que ficasse 2 anos sem coisa, sem manter o contato sexual, para ver se cicatrizava a ferida internamente. Então, é uma situação, uma doença alarmante que em algum momento surge. E a natureza do organismo da mulher, algum momento é hereditário, certo, mamãe, do familiar, da parte paterna ou materna que tinha, que o gene depois passa para a pessoa que se manifesta. Quer dizer, uma mulher que tem esse problema de mioma pode dar à luz uma filha que pode vir não contrair, ou até pode ter o gene não se manifestar. Então, na verdade, a explicação médica, mulher com aquele problema de mioma, dificilmente conceder.
1: Parece não haver ainda muita precisão se o mioma já é uma doença hereditária ou não. Para o caso da Gina Rosa, ela é a única no grupo de 3 irmãs com o problema.
0: Excepcional, é meu só, não tem ninguém. Tenho a primeira irmã mais velha, perdeu a vida, nunca teve esse problema. Tenho a outra irmã também, que tem filhos, não teve esse problema. E minha mãe também não tinha. Os partos de minha mãe foram normais. Então, esse caso específico, meu, ao que se deveu, então, aí os médicos na interpretação não foi explicado.
1: Antônia José é pseudônimo da nossa segunda entrevistada, que teve que passar por 21 transfusões de sangue antes da operação do miomas.
2: Fui para o hospital. Eu tenho uma coisa aqui, não era medicamentos, tomei nada. E depois comecei a ter problemas de menstruação, que não era regular, toda vez. Era normal apanhar menstruação de 15 em 15 dias. Fui andando com aqueles problemas, mas sempre quando apanhasse ciclo, doía muito a bexiga. Doía muito a bexiga, foi assim mesmo, fui andando a fazer a ir para o hospital, não sei o que. Levei muito tempo para descobrirem que era miomas. Mas mais tarde descobriram que era miomas. Mas já era. Já eram gigantes quando tentaram operar. O ciclo já não parava, só ficava a pingar só. Começou a ser mais grave, com coágulos, parece uma pessoa que acaba de ter bebê. Então, aqueles coágulos que normalmente uma pessoa perde grávida, ou então tem bebê e não teve acesso a limpeza, depois tinha problema sempre da anemia. E foi assim que eu operei. Quando eu fiquei bem, o ciclo voltou a ser normal. Mas também não demorei, porque estava num período de menopausa mesmo. E não entrava na menopausa por causa dos miomas.
1: Antônia José reconhece que o tratamento cirúrgico é o mais recomendado para a doença, ainda que haja vozes que afirmam que pode se tratar por outras vias. Para ela, se o médico diz que não há como, vale a pena arregaçar as mangas e obedecer.
2: Agora, há casos que se interrompem, retirando o útero. Quando as miomas ficam muito gigantes, mas não tem como tirar, é retirar o útero e a pessoa corta automaticamente o ciclo. É difícil, mas você não tem saída. Se tu vais no hospital, dizem que aqui só temos que tirar. Você não tem como, não tem outra saída. Quando os médicos dizem que aqui estão operando, você pode tomar o que eles podem te dar alguns medicamentos para diminuir as dores, mas a solução tem que ser operar, né? Você não tem espaço de que já terminei, é só continuar. Você começa, toda hora está sangrando, depois há casos que você vai. Saem aqueles coágulos

0: que ten de sentido, cara. Porque sabes qual é automaticamente tem anemia.
1: A anemia foi o principal cavalo de batalha para Antônia. Foi ao bloco com apenas 7 de hemoglobina.
0: Tive anemia, entrei no hospital com 7, fiz transfusão. Em vez de melhorar, baixei para 4. Então, eu fiz 21 transfusões de sangue num período de poucos dias. Eu ia fazer 21 transfusões até que operei. Então, são coisas complicadas. Não é um assunto muito complicado, mas é assim mesmo, dá para... Basta ter assistência, ter médicos que te apoiam.
1: O caso da Antônia chamou-nos a atenção. Ela disse que precisou de ir à Tanzânia para ter o diagnóstico do miomas.
0: Acho que o médico que estava a assistir não estava bem, sei lá, se sabia ou não, porque eu fiquei aqui no Moçambique, tentei passar aqueles problemas até que fui à Tanzânia. Porque estava muito fraca quando fui à Tanzânia. Os médicos tanzanianos me observaram, viram que eu tinha miomas e disseram que devia ficar 2 meses a tomar medicamentos para recuperar, porque estava fora da anemia que eu tinha, estava muito fraca. Então tinha que voltar. Então, quando voltei, com aqueles danos que eu tinha feito em Tanzânia, eles depois me deram todos os exames. Eu mostrei um médico coreano. Ele trabalhou na base daqueles exames que eu fiz na Tanzânia. Não sei qual era o problema, mas sempre quando fosse para lá, me dizia, bebe 1,5 litro de água. Eu bebia. Chegava lá, não sei. Ah, é que tem miomas, mas são pequenas, não sei. Não estava a saber interpretar. Os médicos que eu tinha, né? Não estavam a saber interpretar, talvez, ecografias, não sei. Eu não percebi. E aí, quando fui à Tanzânia, logo fui no primeiro hospital. Eles detectaram que tem miomas e são grandes. Fui no segundo hospital também, disseram.
1: Quisemos ouvir a versão do Dr. Diniz Viegas sobre esta matéria. Todos os médicos podem ou não saber fazer o diagnóstico de miomas.
2: Eu não sei em que hospital ela foi, que foi difícil diagnosticar. Não sei, mas não sei se ela encontrou ginecologista, ou porque nós temos de tudo. Há médicos que... nós temos muitos médicos aí, médicos. Temos médicos que nunca foram à escola de medicina, que acham que são médicos. Nunca estudaram medicina, que fazem-se passar por médicos. Do mesmo jeito, temos falsos médicos, falsos polícias, falsos... O ponto é, todo ginecologista diagnostica mioma de qualquer tamanho. Todo ginecologista foi treinado. Aliás, não é só ginecologista. Qualquer profissional de saúde que sabe manejar um ecógrafo facilmente faz o diagnóstico do mioma. Portanto, não estou a ver a possibilidade de em Moçambique, uma mulher de Moçambique, dizer que não conseguiram diagnosticar o mioma dela, teve que ir à Tanzânia para fazer o diagnóstico. Portanto, essa possibilidade aí, eu tenho minhas dúvidas. Pode acontecer, mas tenho minhas dúvidas.
1: Mas a sina da Antônia sobre o mioma já estava definida. Acabou por ser operada, mesmo com a anemia a não vergar.
0: Por exemplo, podia pôr sangue agora, fazer transfusão, acabar. Acabou a transfusão, eu senti umas dores aqui embaixo do ventre. Levantava para ir à casa do banho, chegava. Aquele sangue todo caía, tipo coágulo. Eu cambaleava ali, voltava para a cama. Quando ia se fazer a análise, outra hora, precisava mais transfusão de sangue, porque o sangue não parava. Até que apareceu um médico cubano, que ele deu ajuda aos colegas dele, né? E que disse que tinha que

0: transfusão de plasma, porque o sangue não estava colar, porque eu não tinha gordura. Então, tinha que fazer uma transfusão de plasma, um litro. Depois começaram a fazer transfusão, daí não tive aqueles problemas. E fui à sala, no dia que fui à sala, fui com 5 unidades de sangue, 2 antes de operar, 3 operaram depois da operação. E não é fácil ter miomas.
1: Como a Ordem dos Médicos avalia a evolução da doença em Nampula? Para a resposta a esta pergunta, fomos ao encontro do delegado da Ordem dos Médicos, Tomás Coimbra.
2: Mioma são neoplasias benignas que afetam a musculatura lisa do útero, que é causada por vários fatores que... Bom, os colegas da ginecologia obstetrícia melhor sabem, okay? Mas um dos fatores de mioma é o fato de ser mulher, né? Só o fato de ser mulher já tens lá um fator de risco, né? Obviamente que quem tem o órgão chamado de útero é a mulher. E depois temos a idade avançada, ok? E depois temos outros fatores que têm a ver com a obesidade, a alimentação, o alcoolismo, okay? Então são esses fatores que acabam influenciando no aparecimento de mioma.
1: Dr. Coimbra mostra-se preocupado com o nível crescente da patologia e considera urgente o treinamento do pessoal, desde os técnicos até os médicos.
2: Capacitando os técnicos de medicina, capacitando os médicos, okay, que se encontram a nível dos distritos, para poderem fazer uma abordagem naquilo que é a abordagem terapêutica, okay, do mioma. Se for um mioma que carece um tratamento cirúrgico, o médico deve de imediato saber referir esta patologia. E não só a nível da sociedade geral, é necessário também que haja uma maior formação médica especializada em ginecologia obstetrícia.
1: Dr. Coimbra aponta a fase de transição epidemiológica que o mundo e o país estão a enfrentar como fatores de alerta para a classe médica.
2: Estamos a atravessar uma transição epidemiológica na qual as doenças mais frequentes não só somente são infecciosas, mas também temos as outras doenças que não são infecciosas, né? As famosas doenças crônicas não transmissíveis, e também temos as doenças nestas, encontramos lá as neoplasias, okay? Que encontramos as neoplasias benignas, encontramos as neoplasias malignas, e o leiomioma, okay, enquadra-se nas neoplasias benignas, okay, do útero, okay? Então precisamos formar mais médicos especialistas nessa área.
1: Diz um adágio popular que mudam-se os tempos e mudam-se as vontades. Mas sobre esta emergência de saúde que se chama miomas, o dirigente dos médicos em Nampula acha que, ainda que os tempos mudem, a vontade de fazer diferente e melhor deve prevalecer pelo bem da saúde pública. Por isso, pede mais coesão e mais abertura ao conhecimento.
2: Atualmente temos feito palestras, temos feito fellowship, workshop, temos feito alguns temas de forma virtual, okay? Onde aborda-se esta temática com os protocolos já atualizados, okay? Bom, apesar de não termos aquele espírito de participarem nestes fóruns,

0: fé nessas atividades. Desde já queria chamar a atenção a toda a classe médica da província de Nampula e Moçambique em geral, okay? Para que optemos desde já com um espírito investigativo, um espírito onde haja uma discussão multidisciplinar dessas todas temáticas. Okay? Temos feito essas atividades, mas ainda há uma certa inércia. Okay? Há uma certa inércia, mas por uma pequena parte. Okay? É aquilo que se diz que a aprendizagem é contínua, né? O processo de ensino e aprendizagem é contínuo. Pouco a pouco vamos persuadindo mais outra camada da classe médica para poder participar e ter o espírito investigativo, okay? Porque temos agora uma iniciativa do Ministério da Saúde que está a abraçar de forma significativa, okay, a investigação. Então, o nosso país precisa de produzir mais trabalhos científicos, produzir mais investigações para podermos atender a demanda de acordo com a nossa realidade. Porque o que acontece é que a maior parte dos protocolos são feitos em países do primeiro mundo, países desenvolvidos. E nós temos que adequar esses protocolos com a nossa realidade local. Okay? Porque a nossa realidade local, na verdade, é desafiador. É desafiador tendo em conta os poucos recursos que nós temos. Okay? Mas mesmo assim, nós temos tudo para podermos responder com as demandas. Temos a matéria-prima, que são esses pacientes, okay? Que são essas doenças que são mesmo desafiadoras. Mesmo quando os profissionais dos países do primeiro mundo, quando vêm para aqui, aprendem conosco. Então, nós temos essa vantagem. Okay? Temos essa vantagem. Então, cabe a nós aperfeiçoarmos mais, termos esse espírito investigativo ao ponto de desenharmos os protocolos que adequam com a nossa realidade.
1: Amigo ouvinte que acaba de nos sintonizar, estamos a transmitir o programa Questão de Fundo e hoje com o tema Miomas, uma patologia silenciosa que desafia o setor de saúde em Nampula. A família tem um papel a dizer quando alguém está doente. Gina Rosa, que passou por esta enfermidade, sabe mais do que ninguém a importância do companheirismo na doença e da solidariedade familiar.
2: A doença é de mulheres, então eu preciso conversar com o homem e juntos decidirem, porque não pode ser unilateral. Depois as consequências vão pesar sobre um lado, mas as duas partes, como um casal, devem assumir e decidirem juntos. A família tem algo por dizer, ajudar, né? Dar força à paciente, mas o homem tem que saber, porque muitas das vezes o assunto do bebê planifica-se no lar. Então, se um diz que vou ao médico, o problema que eu tenho, a sanitária, a moça, o marido diz que não, temos que ficar a fazer filho. Então, aí é ver, hein? Se preferível é ficar aguardando a relação, ter filho ou remover a doença e a saúde permanecer. Então, dependerá do casal, vai decidir.
1: Entrevistamos igualmente um cônjuge que teve que reduzir a meio gás as suas atividades para apoiar a sua parceira. Vamos identificá-lo apenas por João.
3: Ela teve o problema que ela teve de mioma. Então, dali, ela acabou ficando de baixa. Foi no marreiro. O marreiro teve aquela operação, isto, aquilo, depois não deu certo. Acho que ela operou quase a segunda vez. Pela segunda vez, sim, se a memória não me lembra, sim. Acho que ela operou quase umas duas vezes. Me senti a ficar.

0: Estava preocupado, né? Por ser minha parceira. Todo aquele que sabe que é minha parceira, é minha mulher, quando a própria esposa está doente, tem que ficar preocupada, né? Fica triste. O conselho que eu poderia dar. O conselho que eu daria é para valorizar, né? Quando as próprias esposas estão doentes, ficar sempre perto delas, sempre levar para o hospital, acompanhar, fazer todo o acompanhamento na medicação, disso, aquilo aí, etc.
1: As mulheres aqui entrevistadas concordam que a solução para o miomas é cirúrgica, mas antes passaram por algumas terapias que não deram certo. Será que a medicina ervanária cura o miomas? Perguntamos ao técnico ervanário Rui Frechó.
2: Se tratamos, mas esse tratamento leva 24 dias. Temos pílulas que introduzimos e ficam 3 dias, no 4 dia tira, aí vai ter carnes aí, você vê. São pílulas que uma pessoa introduz, por exemplo, hoje é segunda-feira, fica segunda, terça, quarta, quinta-feira de manhã tira, vai ver, assim quando tiver a puxar, vai sair com carnes mesmo. Depois à noite, ou então depois do dia seguinte, coloca mais 4 dias, tira assim, nós vivemos 24 dias nesses tratamentos. É melhor do que estar aí a fazer cirurgia. Introduz sozinho mesmo. Você introduz, daí, depois de 4 dias, então você saca. Vai ver carnes mesmo. Como sempre, eu consigo dizer, você tem a minha mãe.
1: O que diz o médico ginecobstetra Diniz Viegas sobre a possibilidade da medicina ervanária curar miomas através de chás ou outros procedimentos?
3: Eu não sei se existe medicina ervanária que consiga travar ou reduzir o nível de estradiol no sangue. Eu não conheço, como sou médico veterinário, não sei. Pode existir, mas porque os medicamentos que nós usamos são produzidos na base de plantas, a maior parte. Então pode acontecer isso. Mas a maior parte deve ser encaminhada ao hospital para o médico ginecologista tratar. Nossa recomendação é essa aí.
1: Estamos a caminhar rapidamente para o fim desta reportagem, cujo pano de fundo é o problema de miomas, um tumor maligno que tem sido motivo para cirurgias eletivas nos blocos operatórios da província de Nampula. O que se deve dizer mais para que nos próximos tempos haja mais mulheres a frequentar os serviços de ginecologia do nosso país e menos casos de miomas? O conselho de quem já esteve na linha de fogo é sempre importante.
4: Mas não é o fim, o fato de uma mulher se encontrar nessas circunstâncias. O importante é assumir a realidade, aí interagir, perceber dos médicos quais são os prejuízos de ficar sem útero, quais são as vantagens, os médicos claramente vão explicar. Então, com uma explicação clara, a paciente há de levar para casa, há de levar para seu marido. Consciencializados, decidem e avançam. Mas a solução mesmo desse tipo de problema de mioma, a solução é a remoção da doença no organismo, que ela é por via dos médicos, cientificamente. Se existe alguma versão tradicional, não sei. Porque mesmo para mim também segui. Não nego dizer que não segui. Segui por essa via. Via o que ia se desfazer. Mesmo científico mesmo, tem medicamento que se aplica aí. Medicamento que se injeta. A dizer que elimina, mas fui fazendo aquilo, não resultou. Então, estava cada vez mais o mioma a desenvolver.
1: Um alerta importante chega também do Dr. Diniz Viegas. A incidência de miomas na província é grande.
3: Não se atrasem em vir ao hospital quando tem suspeita de que, epa, isso aqui pode ser. Já agora, já falei as causas, os sintomas e o tratamento. Quando mais cedo chegar ao hospital, mais cedo nós tratamos.
1: É importante reforçar que miomas são tumores que se desenvolvem no músculo do útero em mulheres em fase reprodutiva. Os sintomas são variados, mas o mais significativo é o sangramento anormal, como recorda a nossa entrevistada Gina Rosa.
4: A dor permanece no momento de manter o contato sexual.

0: Já numa fase muito avançada, pode criar hemorragia. Eu tinha esse ciclo irregular. E é característica maioritária das senhoras que têm esse problema. Fica irregular. É normal num mês apanhar duas, três vezes o ciclo. Então, é a fase de desenvolvimento do mioma. Apanhar ciclo, ficar seis dias a parar, fica cinco dias saudável. De repente, reaparece.
1: Estivemos a falar em questão do fundo hoje sobre o tema miomas, uma patologia silenciosa que desafia o setor de saúde em Nampula. Muito obrigada pelo calor da sua audiência. Um forte abraço de Hermínia Francisco e Rosário Ângelo, a partir de Nampula.
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3: Amigo ouvinte, são neste momento 20 horas e 45 minutos. 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Muita música tem às 20 horas e 54 minutos, tempo da emissão em língua sena. Renovados votos de uma boa noite e ótima escuta a esta programação da Rádio Moçambique em Tete.
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2: Vem pra música. Iniciamos com Malfer Júnior e Kiko Kadá. Não espera amanhecer.

Para já vamos ficar por aqui. A técnica esteve ao cargo de Graciano Colher e a locução de Zaina Dinamar. Assim, amigo, boa noite e ótima escuta. A versão de programação da Rádio Moçambique em língua sana vai prosseguir. Seguimos com esta

São 20 horas e 52 minutos e meio. Apenas agradecer, amigo ouvinte, pela preferência e audiência. Mercado em Português, novo encontro amanhã, quando forem 11 horas e 55 minutos.

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2: As notícias a esta hora, apresentadas por Vítor Rufino. Muito boa noite.
3: Boa noite, Gércio Alexandre. Boa noite, ouvinte. O presidente da República, Daniel Chapo, inicia esta quinta-feira uma visita de trabalho de 3 dias à província de Nampula. Um comunicado da Presidência da República indica que a visita insere-se na agenda de governação de proximidade para acompanhar de perto a realidade das comunidades, avaliar o estágio de execução dos programas governamentais e reforçar o diálogo com os diferentes atores locais. Durante a visita, o chefe do Estado vai deslocar-se à cidade de Nampula e os distritos de Malema, Moma e Nacala para manter contactos com a população, lideranças locais e representantes de instituições públicas e privadas. Acompanham o Presidente da República nesta deslocação os ministros da Planificação e Desenvolvimento, Salim Valá, da Economia, Basílio Mohati, do Trabalho, Gênero e Ação Social, Ivete Alani, e na Presidência para os Assuntos da Casa Civil, Ricardo Sengo, bem como quadros da Presidência da República. O Presidente da República anuncia a criação, para breve, de delegações da Escola Nacional de Música nas regiões centro e norte do país, com vista a expandir o ensino da música em Moçambique. Daniel Chapo falava esta quarta-feira na visita à Escola Nacional de Música na cidade de Maputo.
4: Nosso primeiro objetivo é melhorar as condições aqui, termos mais instrumentos musicais e podermos expandir gradualmente esta escola. Primeiro, 2 direções ou delegações regionais, na Beira para a zona centro e na Nampula para a zona norte. E futuramente irmos expandindo para que no futuro, pelo menos cada província tenha uma delegação da Escola Nacional de Música.
3: A Escola Nacional de Música, criada em 1983, dedica-se à formação artística de crianças e jovens, desempenhando igualmente um papel relevante na preservação, promoção e valorização do património musical moçambicano. Cólera mata 3 pessoas no distrito.

0: De Xibabava, província de Sofala. O surto da doença que eclodiu há 3 semanas foi diagnosticado em cerca de 170 pessoas, das quais 8 continuam internadas. Segundo o administrador de Xibabava, Sérgio Govi, a vila-sede distrital e o posto administrativo de Gonda registram mais casos da enfermidade.
1: Desde o dia 26 para cá, no mesmo dia que eclodiu a cólera no nosso posto administrativo de Gonda, tivemos 2 mortes, que era um idoso e uma criança, que foi dia 26. Dia 27 também perdeu a vida uma senhora. Então, de lá para cá, só temos tido aqueles casos que dão entrada, mas que não temos nenhuma outra morte, senão esses 3.
0: Sérgio Govi falava no âmbito da visita dos membros da Assembleia Provincial de Sofala ao distrito de Xibabava. Funcionários do Conselho Municipal de Quelimane, na Zambésia, voltaram a amontinar-se esta quarta-feira no recinto da edilidade, exigindo o pagamento de 4 meses de salários em atraso. Os funcionários afirmam que estão a passar dificuldades para custear as despesas familiares.
2: Tenho criança em casa. Como é que há de ser?
3: Por exemplo, que eu não estou a receber, estou há 4 meses sem salário. Então, essa greve já comunicamos. Nem o próprio também, o presidente já sabe a questão dessa greve. Ninguém que não sabe dessa greve. Então, essa greve para quando o salário está na conta. Irmão, está-se mal. Imagina, uma pessoa não acaba de 1,30 sem questão de dever. E quando deve, no momento que sai o salário, você só paga a dívida. Estou a trabalhar para o quê?
4: Estamos já a fazer 5 meses sem receber. Temos crianças que estão a estudar, não tem como. Somos mal mesmo, assim, as crianças só estão só. Nós que temos nossas casas, mais ou menos, mas essas pessoas estão a fazer aluguer. Estão mal mesmo, até já foram tirados nas casas dos donos.
0: O grupo de funcionários encerrou as portas do edifício principal do município, acampou no local, produzindo refeições, entoando cânticos em reivindicação dos salários referentes a 4 meses. A Frelimo reafirma que a 11ª Conferência Nacional de Quadros será um espaço de reflexão sobre os desafios do desenvolvimento de Moçambique, com a participação de diferentes segmentos da sociedade. A garantia foi dada esta quarta-feira na cidade de Chimoio, em Manica, pelo secretário-geral desta formação política, Shaquille Abubakar, durante um encontro com militantes, simpatizantes e população da província. Durante a sua intervenção, Shaquille Abubakar reiterou que a governação da Frelimo deve continuar assente na proximidade com a população e na definição de políticas inspiradas nas preocupações do povo.
5: É no povo onde buscamos a inspiração para dirigir a nação. E é este o compromisso do nosso presidente. É este o compromisso do presidente Chapa. Trabalhar 24/24, noite e dia, para resolver os problemas do nosso povo.
0: Secretário-Geral da Frelimo, Shaquille Abubakar. No estrangeiro, Comunidade Económica dos Estados da África Ocidental, CEDEAO, anuncia o lançamento de uma moeda única para o próximo ano. A informação anunciada após a reunião dos chefes de Estado da CEDEAO, no domingo em Serra Leoa, consta de um comunicado citado pela Africa News. De acordo com o documento, o bloco quer uma implementação gradual da moeda única, dando primazia aos países que atendem os critérios de convergência como inflação, dívida e estabilidade monetária. Fechamos com a previsão do tempo. A cidade de Nampula poderá registrar esta quinta-feira 31 graus Celsius de temperatura máxima, seguida por Maputo, Pemba e Tete com 30 graus. Beira 29, Inhambane e Quelimane 28, Xai-Xai 27, Vilanculo 26, Chimoio 25 e por fim Lixinga com 23 graus Celsius de temperatura máxima. Apresentamos as notícias a esta hora, as próximas às 22 horas.

0: inundações. Temos que permanecer firmes, como disse o Paulo. Somos chamados a permanecer inabaláveis perante as tentações da divisão, de discursos do ódio, da violência e da intolerância. Até que estamos a ver os nossos irmãos a voltarem da África do Sul por causa da violência causada pela xenofobia. Não se paga violência com violência. A palavra de Deus nos ensina a amar mesmo aqueles que estão nas trevas.
1: Presidente da República, Daniel Chapo.

como nação, minhas irmãs e meus irmãos, somos chamados a permanecer firmes diante dos desafios econômicos e sociais do país, incluindo ambientais, desastres naturais, Covid, ciclone, cheias.

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2: Amigo ouvinte, a sua especial atenção, a atualização das notícias a esta hora, apresentadas por Vítor Rufino. Boa noite.
3: Boa noite, Henriques Dias. Boa noite, ouvinte. O presidente da República, Daniel Chapo, inicia esta quinta-feira uma visita de trabalho de 3 dias à província de Nampula. Um comunicado da Presidência da República indica que a visita insere-se na agenda de governação de proximidade para acompanhar de perto a realidade das comunidades, avaliar o estágio de execução dos programas governamentais e reforçar o diálogo com os diferentes atores locais. Durante a visita, o chefe do Estado vai deslocar-se à cidade de Nampula e os distritos de Malema, Moma e Nacala para manter contactos com a população, lideranças locais e representantes de instituições públicas e privadas. Acompanham o Presidente da República nesta deslocação os ministros da Planificação e Desenvolvimento, Salim Valá, da Economia, Basílio Mohati, do Trabalho, Gênero e Ação Social, Ivete Alani, e na Presidência para os Assuntos da Casa Civil, Ricardo Sengo, bem como quadros da Presidência da República. O Presidente da República anuncia a criação, para breve, de delegações da Escola Nacional de Música nas regiões centro e norte do país, com vista a expandir o ensino da música em Moçambique. Daniel Chapo falava esta quarta-feira na visita à Escola Nacional de Música na cidade de Maputo.
4: Nosso primeiro objetivo é melhorar as condições aqui, termos mais instrumentos musicais e podermos expandir gradualmente esta escola. Primeiro, 2 direções ou delegações regionais, na Beira para a zona centro e Nampula para a zona norte. E futuramente irmos expandindo para que no futuro, pelo menos cada província tenha uma delegação da Escola Nacional de Música.
3: A Escola Nacional de Música, criada em 1983, dedica-se à formação artística de crianças e jovens, desempenhando igualmente um papel relevante na preservação, promoção e valorização do património musical moçambicano. Cólera mata 3 pessoas no distrito de Chibabava, província de Sofala. O surto da doença, que eclodiu há 3 semanas, foi diagnosticado em cerca de 170 pessoas, das quais 8

0: continuam internadas. Segundo o administrador de Xibabava, Sérgio Govi, a vila-sede distrital e o posto administrativo de Gonda registram mais casos da enfermidade.
1: Desde o dia 26 para cá, no mesmo dia que eclodiu a cólera no nosso posto administrativo de Gonda, tivemos duas mortes, que era um idoso e uma criança, que foi dia 26. Dia 27 também perdeu a vida uma senhora. Então, de lá para cá, só temos tido aqueles casos que dão entrada, mas que não temos nenhuma outra morte, senão esses três.
0: Sérgio Govi falava no âmbito da visita dos membros da Assembleia Provincial de Sofala ao distrito de Xibabava. Funcionários do Conselho Municipal de Quelimane, na Zambésia, voltaram a amontinar-se esta quarta-feira no recinto da edilidade, exigindo o pagamento de 4 meses de salários em atraso. Os funcionários afirmam que estão a passar dificuldades para custear as despesas familiares.
2: Tenho criança em casa. Como é que há de ser?
3: Por exemplo, que eu não estou a receber, estou há 4 meses sem salário. Então, essa greve já comunicamos. Nem o próprio também, o presidente já sabe a questão dessa greve. Ninguém que não sabe dessa greve. Então, essa greve para quando o salário está na conta. Irmão, está-se mal. Imagina, uma pessoa acaba de 1,30 sem questão de dever. E quando deve, no momento que sai o salário, você só paga a dívida. Estou a trabalhar para o quê?
4: Estamos já a fazer 5 meses sem receber. Temos crianças que estão a estudar, não tem como. Estamos mal mesmo, assim, as crianças só estão só. Nós que temos nossas casas, mais ou menos, mas essas pessoas estão a fazer aluguer. Estão mal mesmo, até já foram tirados nas casas dos donos.
0: O grupo de funcionários encerrou as portas do edifício principal do município, acampou no local, produzindo refeições, entoando cânticos em reivindicação dos salários referentes a 4 meses. A Frelimo reafirma que a 11ª Conferência Nacional de Quadros será um espaço de reflexão sobre os desafios do desenvolvimento de Moçambique, com a participação de diferentes segmentos da sociedade. A garantia foi dada esta quarta-feira na cidade de Chimoio, em Manica, pelo secretário-geral desta formação política, Shaquille Abubakar, durante o encontro com militantes, simpatizantes e população da província. Durante a sua intervenção, Shaquille Abubakar reiterou que a governação da Frelimo deve continuar assente na proximidade com a população e na definição de políticas inspiradas nas preocupações do povo.
5: É no povo onde buscamos a inspiração para dirigir a nação. E é este o compromisso do nosso presidente. É este o compromisso do presidente Chapo. Trabalhar 24/24, noite e dia, para resolver os problemas do nosso povo.
0: Secretário-Geral da Frelimo, Shaquille Abubakar. No estrangeiro, Comunidade Económica dos Estados da África Ocidental, CEDEAO, anuncia o lançamento de uma moeda única para o próximo ano. A informação anunciada após a reunião dos chefes de Estado da CEDEAO, no domingo em Serra Leoa, consta de um comunicado citado pela Africa News. De acordo com o documento, o bloco quer uma implementação gradual da moeda única, dando primazia aos países que atendem os critérios de convergência como inflação, dívida e estabilidade monetária. Fechamos com a previsão do tempo. A cidade de Nampula poderá registrar esta quinta-feira 31 graus Celsius de temperatura máxima, seguida por Maputo, Pemba e Tete com 30 graus. Beira 29, Inhambane e Quelimane 28, Xai-Xai 27, Vilanculo 26, Chimoio 25 e por fim Lixinga com 23 graus Celsius de temperatura máxima. Apresentamos as notícias a esta hora, as próximas, às 23 horas e 30 minutos, no último jornal.

governo está aí a orientar as empresas públicas do setor energético, com destaque para a hidrelétrica de Caora Bassa, a nossa HCB, orgulho moçambicano, aperfeiçoar os seus modelos de comercialização de energia, protegendo o país dos riscos cambiais e assegurando receitas que sirvam o desenvolvimento nacional. Estamos igualmente a implementar o projeto Energia para Todos, uma iniciativa que visa expandir

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2: Boa noite, ouvinte, e bem-vindo ao último jornal da Rádio Moçambique. São destaques desta edição. Presidente da República anuncia que a Escola Nacional de Música vai expandir para as regiões centro e norte do país.
3: Nosso primeiro objetivo é melhorar as condições aqui, termos mais instrumentos musicais e pudermos expandir gradualmente esta escola. Primeiro, duas direções ou delegações regionais, na Beira para a zona centro e na Nampula para a zona norte. E futuramente irmos expandindo para que no futuro, pelo menos cada província tenha uma delegação da Escola Nacional de Música.
2: Daniel Chaub falava hoje em Maputo na visita à Escola Nacional de Música. No estrangeiro, secretário-geral da ONU, António Guterres, visita esta semana a Síria. Destaques do último jornal, edição de quarta-feira, 22 de julho de 2026. Elvis Magaia está na sonorização e Jacinta Nhamitampo na edição e apresentação. Uma dupla que lhe deseja boa audição.

O presidente da República, Daniel Chapo, inicia amanhã uma visita de trabalho de 3 dias à província de Nampula, no quadro da sua agenda de governação de proximidade, com o objetivo de acompanhar de perto a realidade das comunidades, avaliar o estágio de execução dos programas governamentais e reforçar o diálogo com os diferentes atores locais. Durante a visita, o chefe de Estado vai trabalhar na cidade de Nampula e nos distritos

0: de Malema, Moma e Nacala, onde vai manter contatos com a população, lideranças locais e representantes de instituições públicas e privadas. Entre as atividades previstas, Daniel Chapo vai orientar comícios e presidir encontros de governação a nível provincial e distrital, com a participação de representantes do Estado, dirigentes locais e outros atores da administração pública para avaliar os desafios e acompanhar a execução das ações de desenvolvimento na província. O estadista moçambicano vai ainda participar em cerimônias e encontros de caráter econômico e social, com destaque para iniciativas ligadas ao desenvolvimento industrial, promoção do empreendedorismo e valorização do papel das mulheres na província de Nampula. Acompanham o Presidente da República nesta deslocação os ministros de Planificação e Desenvolvimento, Salim Vala, da Economia, Basílio Muat, do Trabalho, Gênero e Ação Social, Iveta Lani, e na Presidência para os Assuntos da Casa Civil, Ricardo Sengo, bem como quadros da Presidência da República. No ar, o último jornal. O Presidente da República visitou a Escola Nacional de Música, tendo anunciado que em breve esta instituição de ensino vai abrir delegações nas regiões centro e norte do país. Jornalista Alexandre Manissa desenvolve a notícia.
1: O Presidente da República enaltece o trabalho da Escola Nacional de Música na cidade de Maputo, no fortalecimento da coesão e da moçambicanidade através da música. Daniel Chapo diz que desde o início da luta de libertação nacional, a música tem desempenhado um papel determinante para a paz no país. O chefe de Estado falava nesta quarta-feira na cidade de Maputo, durante a visita efetuada à Escola Nacional de Música. Na ocasião, o Presidente Chapo destacou a indústria cultural e criativa como motor que impulsiona o crescimento económico, a criação de empregos e a geração de renda e a afirmação internacional do país.
2: O governo continuará a trabalhar para criar um ambiente favorável ao desenvolvimento das artes e da cultura, reconhecendo que não existe desenvolvimento sustentável e integrado sem investimento no capital humano, nas artes, na cultura, na criatividade e na identidade cultural dos jovens. Também gostaria de destacar nesta visita à Escola Nacional de Música a necessidade de se criar melhores condições para que os nossos artistas possam conquistar novos palcos, participar em festivais internacionais, estabelecer parcerias globais e levar a marca Moçambique cada vez mais longe.
1: O Presidente da República, Daniel Chapo, anunciou a criação para breve de delegações da Escola Nacional de Música nas regiões centro e norte do país, com vista a expandir o ensino da música em Moçambique.
2: Nosso primeiro objetivo é melhorar as condições aqui, termos mais instrumentos musicais e podermos expandir gradualmente esta escola. Primeiro, duas direções ou delegações regionais, na Beira para a zona centro e na Nampula para a zona norte. E futuramente irmos expandindo para que no futuro, pelo menos cada província tenha uma delegação da Escola Nacional de Música.
1: Presidente da República falando esta quarta-feira na visita à Escola Nacional de Música na cidade de Maputo. A Escola Nacional de Música, criada em 1983, dedica-se à formação artística de crianças e jovens, desempenhando igualmente um papel relevante na preservação e a valorização do património musical moçambicano.
0: Ainda esta quarta-feira, o Presidente da República manteve encontros separados com o acionista maioritário e CEO da Vodacom Group, Shamel Josup, e com o diretor executivo da African Parks, Peter Fened. Os encontros tinham por objetivo a mobilização de investimentos estratégicos para o desenvolvimento nacional. Daniel Chapo assegurou que o governo vai ajudar a African Parks, que gera o Parque Nacional de Bazaruto em Iambane, a solucionar alguns dos problemas que o projeto de conservação marinha e de turismo enfrenta. Os detalhes por Leopoldo Capito, da nossa redação.
3: Este é um dos resultados da audiência concedida nesta quarta-feira em Maputo por Daniel Chapo ao diretor executivo da African Pax, que analisou o sucesso e os desafios daquela área de consumo.

0: observação. Peter Freenhead disse no final do encontro com o chefe de Estado que o Parque Nacional do Arquipélago de Bazaruto segue os caminhos para se tornar um ativo real no turismo e na conservação marinha, obedecendo os padrões internacionais.
1: Acredito que tivemos uma reunião excelente, muito produtiva. O compromisso do governo e o compromisso de African Park são recíprocos e penso que veremos alguns dos pequenos desafios que o projeto enfrenta resolvidos em breve. Acredito que Bazaruto, enquanto projeto, se tornará um dos principais projetos de conservação marinha do mundo. Portanto, estamos muito entusiasmados com o caminho a seguir. Sua Excelência demonstrou um grande compromisso com esta parceria. Juntos, fazemos com que o projeto funcione melhor. Sua Excelência esteve empenhado em resolver os problemas para que o projeto possa ser ainda melhor. Tudo o que procuramos num parceiro governamental é que nos ajude para que possamos, por nossa vez, ajudar o governo.
0: Diretor executivo da African Parks, Peter Freenhead, falando depois de uma audiência concedida pelo presidente da República, Daniel Chapo. Os investimentos da African Parks no Parque Nacional do Arquipélago de Bazaruto focam-se na restauração ecológica, infraestruturas, conservação marinha e desenvolvimento socioeconômico sustentável para as comunidades locais. A African Parks e o governo moçambicano fazem a gestão do Parque Nacional do Arquipélago de Bazaruto na província de Inhambane. Ainda nesta quarta-feira, o chefe de Estado recebeu o acionista maioritário e diretor executivo da Vodacom Group, que anunciou para breve a criação de um novo centro de dados em Moçambique. Chamid Jossub referiu ainda à digitalização, à expansão da conectividade, desenvolvimento de novas tecnologias e soluções de inteligência artificial, como as áreas já definidas para o investimento da Vodacom Grupo em Moçambique.
2: O surto de cólera detectado há 3 semanas no distrito de Chibabava não dá sinais de abrandamento. A doença é responsável até aqui pela morte de 3 pessoas. O detalhe por Benícia Faiana.
3: Até agora, cerca de 170 pessoas foram diagnosticadas com a cólera no distrito, das quais 8 estão internadas. A Vila Sede Distrital e o posto administrativo de Gonda registram mais casos. A informação foi divulgada esta terça-feira pelo administrador do Chibabava, Sérgio Gove, no informe apresentado no âmbito da visita dos membros da mesa da Assembleia Provincial de Sofala.
4: Desde o dia 26 para cá, no mesmo dia que eclodiu a cólera no nosso posto administrativo de Gonda, tivemos 2 mortes, que era um idoso e uma criança, que foi dia 26. Dia 27 também perdeu a vida uma senhora. Então, de lá para cá, só temos tido aqueles casos que dão entrada, mas que não temos nenhuma outra morte, senão esses 3.
3: A presidente da Assembleia Provincial, Antônia Charri, disse que é preciso o reforço das medidas preventivas para evitar o alastramento da epidemia.
5: Ouvimos falar da cólera aqui. Até que ponto o governo está a acompanhar o processo nos locais onde há maior situação desta natureza?
3: A presidente da Assembleia Provincial de Sofala, Antônia Chari. De Chibabava, Benícia Faiani.
2: Instituto Nacional de Gestão e Redução do Risco de Desastres reforça a produção e atualização dos planos de ações antecipadas em 16 distritos das regiões centro e sul do país. São locais que se prevê que sejam severamente afetados pelo fenômeno El Niño na próxima época chuvosa. O detalhe por Paulino Nussa.
6: As ações passam pelo apoio à reabilitação dos sistemas de abastecimento de água, aprovisionamento de insumos e sementes de ciclo curto e capacitação das comunidades. O diretor da Divisão de Desenvolvimento das Zonas Áridas e Semiáridas no INGD, Paulo Tomás, diz que a região centro vai registrar escassez de chuva, o que poderá

0: afetar na produção agrícola. O que poderá afetar a produção agrícola?
1: Está previsto que possamos ter chuvas normais para abaixo do normal nas regiões centro e sul do país. Estamos a falar das províncias de Maputo, Gaza, Inhambane, Sofala, Manica, Tete e Zambézia. Mas, contrariamente, para a zona norte, poderemos ter chuvas normais para acima do normal. Neste momento, a grande preocupação tem a ver com as zonas centro e sul. Poderão registrar escassez de precipitação e isso poderá impactar naquilo que tem a ver com a disponibilidade de água, tanto para o consumo humano, assim também como o consumo animal e também para a prática de agricultura.
0: Paulo Tomás disse ainda que o INGD está a priorizar o contacto direto com as comunidades que poderão ressentir-se dos efeitos do El Niño, de forma a reforçar a capacidade de resposta.
1: Nós sabemos que quando chega estes momentos, as comunidades recorrem àquilo que nós consideramos frutos silvestres ou frutas nativas e olhamos para este aspecto como um mal. Eu penso que há que trazer também aspectos que possam mudar esta narrativa. E também vamos desenvolver um programa de treinamento às comunidades de como é que podem fazer melhor uso destes recursos localmente disponíveis, que transformados, tendo o seu valor nutricional, podem ser consumidos também de diversas formas.
0: O INGD apela à população a continuar a acompanhar as informações meteorológicas produzidas pelas autoridades.
1: Apelar às comunidades para estarem atentas àquilo que são as informações passadas pelas entidades competentes, principalmente no que tem a ver com a evolução deste fenómeno, as previsões climáticas e também aquilo que são as recomendações técnicas específicas dadas para cada um dos setores. Estamos a falar do setor da agricultura, principalmente, e também o setor de água.
0: O diretor da Divisão de Desenvolvimento das Zonas Áridas e Semiáridas no INGD, Paulo Tomás, falava em entrevista à Rádio Moçambique sobre o ponto de situação do fenómeno El Niño previsto para a próxima época chuvosa.
2: Seguimos para a província de Gaza, onde o distrito de Mandlakaz prevê produzir mais de 30 mil toneladas de produtos diversos nesta segunda época da campanha agrária 2025-2026. Reporta Rostino Botella.
3: Para o alcance desta meta, o governo distrital e parceiros disponibilizaram apoio em insumos agrários aos produtores que igualmente estão a ser sensibilizados a alargar as suas áreas de produção e praticar agricultura em zonas seguras. O diretor do Serviço Distrital das Atividades Económicas em Mandlakaz diz que nesta segunda época foi feita a sementeira em mais de 19.500 hectares. Eurico Matz diz que, apesar das dificuldades que enfrentam, acredita no alcance da meta que, para o efeito, apela aos produtores a redobrar os esforços de forma a evitar a possível eclosão da bolsa de fome.
4: Nesta segunda época, temos a dizer que, por causa mesmo dessas condições, daquela umidade excessiva que, em parte, beneficia, estamos a prever uma produção pelo menos da segunda época de culturas diversas, neste caso a destacarmos o milho, que tanto fez a alocação, conquistamos já a prever que no fim vamos ter uma produção. Então, nós vamos alcançar o plano, porque conforme dissemos, os produtores estão a trabalhar em novas áreas. Aqui não estamos naquela situação de esperarmos trabalhar naquelas áreas que estão inundadas. Esperamos alcançar a produção, mas esperamos também que o nosso distrito não haja bolsas de fome. Na base daqueles produtos que eles conseguem ter na Machamba, conseguem garantir a sua alimentação, a alimentação das suas famílias e vender um bocadinho de excedente que sobra para poder garantir a aquisição de outros produtos que não vêm da Machamba.
3: Diretor do Serviço Distrital das Atividades Económicas em Mandlakaz, Eurico Matz, e a necessidade do empenho dos agricultores na produção agrícola naquela região de Gaza. De Xechai, Rostino Botella.
2: Ainda em Gaza, o secretário de Estado diz que a prevenção e o combate à violência baseada no gênero constituem uma responsabilidade coletiva e urgente. Jaime Neto afirmou que todo servidor

0: público, líder comunitário e a população em geral devem assumir-se como agente de mudança no combate aos atos de violência. Pormenores por Teodemir Nyantumbo.
1: Jaime Neto falava em Chidengela, província de Gaza, durante a reunião de divulgação do programa Empodera e do respectivo sistema de resolução de queixas que juntou administradores de alguns distritos da região sul do país, que terminou esta terça-feira. O chefe do Conselho dos Serviços de Representação do Estado em Gaza apontou que a violência continua a afetar profundamente as famílias e as comunidades, exigindo respostas mais céleres, coordenadas e eficazes.
2: Nesse sentido, apelamos aos administradores distritais e aos setores responsáveis para que assumam este programa como uma prioridade, assegurando uma coordenação efetiva, acompanhamento permanente e uma comunicação clara com as comunidades. A vossa missão é fundamental para transformar as orientações nacionais em resultados concretos ao nível das comunidades. Isso remete a uma responsabilidade muito grande para a província de Gaza, para que este programa em nenhum momento falhe. Estejamos todos empenhados para trabalhar no sentido de que o Empoder e o mecanismo de resolução de queixas seja um sucesso.
1: Secretário do Estado em Gaza, Jaime Neto. O administrador de Xikwala Kwala, Constâncio Bila, diz que o programa Empodera deve ser assumido por todos os estratos sociais, por forma a garantir que a rapariga e a mulher contribuam ativamente na balança comercial do país.
3: Para nós, como distrito, será mais valia, porque em termos culturais, o nosso distrito tem mais masculinidade, e o homem é quem decide, mesmo na idade de adolescência, juventude, ele cresce a saber que ele é o homem, ele é que manda, ele é que decide dentro da família.
1: O programa Empodera é implementado em todos os distritos da província de Gaza e visa erradicar a violência baseada no género, uniões prematuras e promover o empoderamento da rapariga e da mulher. Teodobir Nyantum, em Jejaio.
0: Em Tete, magistrados judiciais são desafiados a aprimorar a aplicação e a interpretação das leis vigentes de modo a responderem com maior eficácia às novas dinâmicas jurídicas decorrentes do crescimento socioeconômico da província, impulsionado pela expansão dos megaprojetos. O desafio foi lançado esta quarta-feira pelo juiz-presidente do Tribunal Superior de Recursos da Beira, durante a cerimônia de tomada de posse da nova juíza do Tribunal Judicial da província de Tete, Maria Mambo. Jornalista Adriano Bicuane.
4: Fernando Panti afirmou que a crescente complexidade das relações econômicas, magistratura cada vez mais comprometida com a defesa da legalidade, da justiça e do Estado de Direito, garantindo maior segurança jurídica para os cidadãos e para os investidores. Panti manifestou confiança no desempenho da juíza Maria Mambo, sublinhando que a magistrada reúne as qualidades humanas, técnicas e profissionais necessárias para responder aos desafios inerentes ao exercício da função jurisdicional.
5: Conhece a realidade da província, tem uma experiência comprovada na magistratura judicial e demonstrado, ao longo da sua carreira, um inegável compromisso com a causa pública e com a independência do poder judicial.
4: O magistrado salientou ainda que o desenvolvimento econômico que Tete vem registrando coloca novos desafios ao sistema de administração da justiça, tornando indispensável o reforço da capacidade técnica e profissional dos operadores judiciários.
5: Esperamos igualmente um combate incansável à morosidade processual, promovendo a motivação do corpo de magistrados e funcionários que agora lhe são subordinados, para que as metas individuais e coletivas sejam sempre alcançadas com eficácia e harmonia.
4: Fernando Panti também manifestou seu desejo que o Tribunal Judicial Provincial de Tete se afirme como fator ativo de desenvolvimento

0: segurando um clima de segurança jurídica, previsibilidade e não só. Refira-se que a nova juíza, presidente do Tribunal Judicial Provincial de Tete, antes desse novo desafio, exercia as mesmas funções na província da Zambésia. Da cidade de Tete, Adriano Bikwane.
1: O último jornal a ser transmitido nos estúdios centrais na cidade de Maputo. Aproxima-se a 11ª Conferência Nacional de Quadros do Partido Frelimo. O evento arranca 21 de agosto próximo na cidade de Chimoio, em Manica, com a direção do partido a assegurar a abertura ao debate dos temas atuais, como reporta Nelson Mainato.
2: A Frelimo reafirma que a 11ª Conferência Nacional de Quadros será um espaço de reflexão sobre os desafios do desenvolvimento de Moçambique com participação de diferentes segmentos da sociedade. A garantia foi dada esta quarta-feira na cidade de Chimoio, em Manica, pelo secretário-geral da Formação Política, Shaquille Abubakar, durante o encontro com militantes, simpatizantes e população da província. Na ocasião, o dirigente político explicou que o processo preparatório da conferência arrancou a 15 de janeiro e envolveu consultas desde as estruturas de base do partido até o nível provincial, permitindo recolher opiniões e propostas das comunidades. Durante a intervenção, reiterou que a governação da Frelimo deve continuar assente na proximidade com a população e na definição de políticas inspiradas nas preocupações do povo.
3: É no povo onde buscamos a inspiração para dirigir a nação. E é este o compromisso do nosso presidente. É este o compromisso do presidente Chapo. Trabalhar 24 sobre 24, noite e dia, para resolver os problemas do nosso povo. É esse trabalho que o nosso presidente está a fazer desde que assumiu as tarefas de presidente da República. Trabalhar para o seu povo, consciente de que os desafios são muito grandes, consciente de que o nosso povo tem muitas expectativas em relação à sua governação, em relação à governação da Frelimo. Mesmo assim, assumiu esse compromisso de tudo fazer para, pouco aos poucos, assegurar que aqueles desafios, aquelas preocupações que contribuem para que o nosso povo não possa viver num ambiente de paz, de tranquilidade e prosperidade possam ser resolvidos.
2: O secretário-geral da Frelimo, Shaquille Abubakar, apelou, por outro lado, à população de Manica para transformar a realização da 11ª Conferência Nacional de Quadros, marcada para Chimoio, num momento de unidade, paz e celebração, sublinhando que as decisões saídas do encontro terão como objetivo responder aos desafios dos moçambicanos. Da cidade de Chimoio, Nelson Mainato.
1: Na província de Maputo, a população de Pecene, no distrito de Muamba, pede gradualismo na introdução de reformas e inovações ao nível do sistema eleitoral no país, reporta o jornalista Domingos Macalane.
4: De acordo com os habitantes de IPCN, o país não está preparado para a introdução de reformas profundas ao nível do sistema eleitoral, assumindo os desafios socioeconômicos que atravessa. Falando esta quarta-feira durante a sessão da audição pública no âmbito do Diálogo Nacional Inclusivo, a população de PCN destacou a título ilustrativo que a introdução do voto eletrônico de forma imediata no país pode promover momentos de exclusão no processo eleitoral.
5: A votação eletrônica.
4: A questão da votação eletrônica vai ser muito difícil para nós. Também olhamos para a questão de votação através do PI. Também vai ser difícil para o processo de votação. Achamos que devemos continuar a usar o cartão do eleitor. Relativamente aos poderes do Presidente da República, os intervenientes do Diálogo Nacional Inclusivo defendem a manutenção do atual sistema de governação.
6: Eu sou da opinião que o chefe de Estado tem galas para gerir essas todas as funções, porque tendo em conta que, havendo dois galos numa casa, há de haver uma luta. Então o chefe de Estado é capaz de liderar esse belo Moçambique.
4: Na sessão da audição desta quarta-feira, os funcionários públicos no posto administrativo de PCN pediram mais ações do governo para a melhoria das suas condições de vida.

0: Tratamos o cartão de assistência médica e somos descontados um valor mensal. Mas quando chega o momento, ou um familiar doente, ou mesmo um funcionário público doente, não é dado a devida assistência nos hospitais. Então, queria pedir que se revesse essa situação do cartão de assistência médica medicamentosa.
1: Esta quinta-feira, a Comissão Técnica para o Diálogo Nacional Inclusivo trabalha no posto administrativo da Matola Rio, no distrito de Boani, onde a audiência pública vai apresentar à população local as ideias sistematizadas pela entidade e depois das auscultações públicas da Matola, Domingos Magalhães.

0: Na atualidade internacional, o secretário-geral das Nações Unidas visita esta semana a Síria a convite do governo sírio. Esta será a primeira visita de António Guterres à Síria como secretário-geral da ONU. Em Damasco, António Guterres vai reunir-se com o presidente interino da Síria, Hamad al-Sharra, entre outros quadros deste governo. Durante a sua estadia, Guterres poderá reafirmar na Síria o compromisso das Nações Unidas em apoiar o governo e o povo sírio neste período decisivo da história do país. A Comunidade Econômica dos Estados da África Ocidental, CEDEAO, anuncia o lançamento de uma moeda única no próximo ano. A informação, anunciada após a reunião dos chefes de Estado da CEDEAO no domingo em Serra Leoa, consta de um comunicado citado esta quarta-feira pela Africa News. De acordo com o documento, o bloco quer uma implementação gradual da moeda única, dando primazia aos países que atendem aos critérios de convergência, como inflação, dívida e estabilidade monetária. Momentos finais do último jornal, espaço para o tempo. A cidade de Nampula poderá registrar amanhã 31 graus centígrados de temperatura máxima, seguida por Maputo, Pemba e Tete com 30 graus. Beira, 29. Inhambane e Quelimane, 28. Xaxai, 27. Vilanculo, 26. Ximui, 25. E, por último, Lixinga, com 23 graus centígrados de temperatura máxima. Ouvinte, termina assim o último jornal. Destaques desta edição. Presidente da República anuncia que a Escola Nacional de Música vai expandir para as regiões centro e norte do país.
1: Nosso primeiro objetivo é melhorar as condições aqui, termos mais instrumentos musicais e podermos expandir gradualmente esta escola. Primeiro, duas direções ou delegações regionais, na Beira para a zona centro e na Nampula para a zona norte. E futuramente irmos expandindo para que no futuro, pelo menos cada província tenha uma delegação da Escola Nacional de Música.
0: Daniel Chaub falava hoje em Maputo na visita à Escola Nacional de Música. No estrangeiro, secretário-geral da ONU, António Guterres, visita esta semana a Síria. Estiveram na sua companhia Elvis Magaia, na sonorização e na edição e apresentação, Jacinta Nhamitambo. Boa noite.
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